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Bom dia para todo mundo aí, 7 horas da manhã, 9 minutinhos no ar o programa do Bacil, que vai até 9 horas da manhã. Com muita alegria, com muita moda boa, moda sertaneja, moda gaúcha e muito mais por aqui. Tá na cultura, tá bom demais. Gente, bom dia. Sejam todos muito bem-vindos, sejam bem-vindas aqui na melhor programação. É, programa do Bacil é líder na audiência, rádio ligado para todo lado. Bom demais, não é? E aí, já tá na sintonia comigo? Bom dia. Obrigado pela sua companhia, pela audiência. É, já tem gente na sintonia, já tem gente ligada aí. Tá, então no ar o programa do Bacil, domingão, hoje dia 28 de junho de 2026, últimos dias aí do mês de junho, né, gente? Já vamos entrar no mês de julho aí. Eita, coisa boa. Vai mandando pra cá sua mensagem, participa comigo, confirma sua audiência. É, manda sua mensagem, manda áudio. Se tem festa aí na sua região, manda pra nós, que nós divulga pra vocês também. 7h10 agora. Bom dia pra você da cidade aí de São Mateus do Sul. É, que amanheceu com muita neblina. É a previsão do tempo, claro que é de mais chuva, né, gente? Tem mais chuva por aí. Bom dia para você lá do interior, bom dia para todas as cidades vizinhas. Você do Planalto Norte de Santa Catarina, bom dia. Sintoniza aqui para ouvir a boa música. A comunicação é claro do Serjão, seu amigo de hoje, amanhã e sempre. E com certeza aparece por aqui o manda áudio para nós, o Bacil, né? O Emerson Bacil. Bom dia, meu povoaredo de toda a nossa querida região. Vamos tocando moda por aqui, claro que vamos, né? Tá na cultura, tá bom demais.

chegando pra cantar pra todos, Eduardo Costa. Me apaixonei. Bom dia, bom domingão, bom final de semana. Aí no aro, programa do Bacil.

Você é boa demais, minha gente. Eduardo Costa, aqui na 97.5, me apaixonei. Bom dia, boa companhia pra todos aí. 7 da manhã, 14 minutinhos. Tá na cultura, tá bom demais. Programa do Bacinho. É, só alegria por aqui até as 9 horas da manhã. Tá aí, ó, pra matar a saudade. Lourenço Lourival, relógio quebrado. Roda boa.

0: quebrada, agora 7h17, vamos pro intervalinho comercial, já voltamos daqui um pouquinho com mais música para você. 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Opa aí, né? Vamos lá, seguindo em frente com o programa do Bacu, já temos as primeiras participações por aí, já temos gente ouvindo. É, ele que fala com a gente todos os domingos, que não perde um programa, nosso amigo Valfrido. Ô, seu Valfrido, como é que tá por aí? Tudo certinho? Bom dia.
1: Bom dia, meu amigo Serjão e Bacil, da Rádio Cultura, sua FM, São Mateus do Sul. Vendo, mas vai chover mais, choveu bastante de noite, né? É, e tá meio fresquinho também, né? Vamos pedir a moda, né, Pia? Pedi uma moda hoje pra você encontrar aí do doce grupo Cordiona Porca Velha, né? Buju já foi gente. Entendeu? Já pra... mandar um abraço especial pro meu neto, Marcelo do Sul, pra esposa dele, pra mulher dele. Mandar um abraço especial pra você e pro Bacil. Deus abençoe a vocês, tudo é bom, até domingo que vem. Não precisamos ter nada, Eduardo.
0: É isso, meu Valfrido, um abraço, um grande bom dia pro senhor e pra toda...
1: Fique com Deus.
0: A sua família, abração, amém, tchau. Todos nós aí, obrigado pela participação sempre, seu Valfrido. É, quem mais aí, bom dia, Serjão, tamo na escuta do seu programa, um ótimo domingo pra vocês aí. Sebastião e a Vera, lá de Fluviópolis, manda o shot Laranjeira, olha, tomando um bom chimarrão com a cuia que ele ganhou da Cultura Sua FM. É bom demais, né, Sebastião? Alô, Vera. Abraço, povo de Fluviópolis, bom dia, obrigado pela sintonia. É, bom dia, sou Bruno Vipsch do Pasto Meio,

0: Estamos ouvindo o programa aí. Alô, Bruninho, um abraço pra vocês aí, lá no Pasto Meio. É, pra adiante lá do Pontilhão, né? Um abraço pro povo aí do Palmital também, Pontilhão, toda essa região aí. É, ligados aqui na Cultura Sua FM, Paiol da Barra Feia, pessoal do... aí de toda a região, né? Fluviópolis aí, Rio Claro do Sul, é também lá do... lá da onde? Fluviópolis, né? Ligados aí sempre, né? Quem mais aqui? Hélio Burzizinhos, que bom dia lá no Espigãozinho, grande Hélio, Taura do Rio Grande, um abraço, Hélio. Bom domingo pra você, obrigado aí pela audiência e pela participação aqui com a gente também, tá bom, Hélio? É, bom dia, meu amigo Serjão, abençoado domingo pra você e pra todos os ouvintes, meu amigo Gilson Souza, lá de Antoninho, oi Gilson. É, um abraço pra você, pra toda a família e companheiro velho, bom domingão e obrigado pela participação também aqui, né? Bora lá, manda você também seu áudio pra cá, confirma a audiência, manda sua mensagem texto, né? E nós vamos tocando música por aqui até 9 horas da manhã no programa do Bacio, programa bom demais, só moda boa. É você que tá na rodagem aí, bom dia, bom dia, obrigado pela carona, tá na cultura, tá bom demais, minha gente. Vamos lá, participa através do 988042851, povo de São João Triunfo também, Palmeira, Ponta Grossa, aí ligados aqui na Cultura Sua FM, pessoal de Santa Bárbara aí também, bom dia, eita, é a rádio ligado pra todo lado, né? Valeu Gilson, obrigado pela participação, beleza, joia, positivo. Quem mais aqui, companheiro velho, lá da terra do avião, né? Nosso amigo Nelson, que ouve nós lá em Curitiba aí, né, Nelson? Bom dia, companheiro velho.
1: Fala, Serjão, tudo bem? Tudo tranquilo?
0: Graças
1: tamo
0: a Deus.
1: Na lida aqui, estamos trabalhandinho. Vamos até às 2 da tarde hoje. Abraço, bom dia, bom domingo.
0: Obrigado, garotinho. Lá em Curitiba, trabalhandinho, ouvindo a Cultura Sua FM. Aí fica bom demais, né? Tá no fervo aí, né, Nelson? Que maravilha, que bacana. Bom trabalho pra todos os amigos aí. Transmito o nosso abraço aí pros amigos aí no posto de gasolina aí. Tá bom, Nelson? Bom domingão aí, bom trabalho. É, bom dia, Sérgio. Estamos aqui na no Cantagalo. Não é na cama, é no Cantagalo. Já estão de pé na patroa, lá em Palmeira, né? Maricléia, Luiz Paulo Marchac, Luiz Gustavo, um ótimo domingão pra vocês e também, Maricléia. Meus amigos aí, né? É, um dia vamos lá tomar um chimarrão aí. Tá bom, Maricléia? Um abraço, bom domingo pra vocês aí. Cheirinha chegando pra cantar pra nós a fama do Boi Barroso. Eita, Boi Brabo.

0: do Boi Barroso, é a fama do Boi Barroso, moda boa você só ouve aqui na Cultura Sua FM no programa do Bacio.
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0: O grupo do Porca Véio, o macaco já foi gente, alô seu Valfrido, segura aí.

0: Gente, ou será que é só lenda, né? Já volto aí atendendo mais participação, vai mandando pra cá sua mensagem 98804-2851 pra fazer a nossa companhia por aqui.
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0: É isso aí, a gente já estamos de volta com o programa do Bacil. Vamos lá, né? Vamos lá, participar aí com o final de dia. Tá tomando um bom chimarrão aí. Tomando aquele cafezinho pra esquentar o friozinho. É que tá bom hoje, né? Tá meio frio, mas tá bom, não tá tão frio assim, né, gente? Bom dia, Sérgio. Aqui é Maria José Almeida, do Pai Querer, pedindo a música Flor do Meu Jardim, oferecendo pro amigo Júlio César. Alô, Júlio César Mordasque, né? Tá de aniversário hoje, parabéns, Júlio César. Tá de aniversário hoje, domingão, dia 28, né? Saúde e felicidades para ele, muitos e muitos anos de vida, né? É lá da Pedra Lisa, município da Lapa. Alô, Pedra Lisa, município da Lapa, um abraço para vocês aí, parabéns, Júlio César. Então, bom dia, Sérgio, aqui o Bueno, lá de Poços aí, tá homenageando o filho Arisson, né? Arisson Pedro, que hoje tá de aniversário também, as homenagens da mãe Irene, e do pai de Nilson, né? E do mano Andrei, parabéns aí pro filho Arisson Pedro, que hoje tá completando mais um aninho de vida, né? Tudo de bom pra ele, felicidade, né, Bueno? Lá de Poços aí, um abraço, Bueno. Obrigado pela sintonia. Bom dia, Sérgio, tô na escuta, mande uma música pra minha esposa, Leonora. Assino Renato Novak, lá do Cochilhão do Vitoriano. Ô, Renato, bom dia pra vocês aí. Alô, Leonora, um abraço, bom domingão, obrigado aí pela audiência de vocês aí com a gente, tá bom? Tá na cultura, tá bom demais, né? Bom dia, Sérgio, ô, Cristiano, como é que tá aí, tudo certo? Cristiano Bedeford, meu amigo, né? Tão lá no interior, lá no Papão, fazendo uma costela de chão, aí que eu me refiro, né? Isso que tá escutando a cultura, manda uma moda para gaúcho para nós aqui, com certeza, Cristiano. Olha a costelada aí. Será que não vai molhar essa costela aí, Cristiano? A barbaridade que costelona, né? E dá água na boca aí. Abraço, amigos, por aí no Papo, sintonizados. Valeu, Cristiano Bedeford. Um abraço, né, para todos os amigos, né? Todos os Bedeford, família tradicional aí, né? Amigo da gente, né? Vou falar o nome porque são muitos, né? Bastante, né? Tá certo, Cristiano. Abraço para você, pra esposa aí, pra todo mundo, né? Eita, família bonita, maravilhosa, né, Cristiano? Tudo de bom aí. Quem mais aqui? Bom dia, Sérgio, roda aí, se possível, trote do Alazão dos Monarcas. Abraço, meu amigo, Ari Novakoski, né? O Ari Novakoski, lá do Emboque, né, Ari? Um abraço pra vocês aí. Opa, bom dia, Sérgio, tudo bem? Regina Miri, opa, tudo certo? Tá curtindo o programa aí? Mande uma música bem gaúcha pras amigas e pros amigos. Coloca nós no sorteio. Opa, lá. Opa, bom dia, Sérgio, toque a música Uma Flor Que Conheci, do Grupo Cordiona, Mauri Vaz, lá de Caçadorzinho, Santa Cruz do Timbó. Eita! Lá em Porto União, né, Mauri Vaz? Um abraço, amigão. Obrigado pela sintonia, Taura do Rio Grande. Quem mais aí? Bom dia, Sérgio. Sérgio Estavas, meu tocaio, né? Sérgio Estavas, mandando música Moreno Luxuosa, oferecendo pra Silvana, que é sua esposa. Meus amigos aí, né? Valeu, Sérgio Estavas. Um abraço pra você e pra Silvana aí, meus amigos. Obrigado pela sintonia. Sempre se encontramos, né, Sérgio? Sempre se encontramos lá pelos clubes União Vila Prum, né? Arvaridade. Bom dia, Sérgio. Manda um abraço pra minha neta Nayumi, é isso, né? Hoje tá completando 4 aninhos de vida, olha só, né? Desejando a ela tudo.

0: tudo de bom? Somos seus avós, né? O Pedro Mezan e a Maria Lúcia de Souza, da Água Amarela do Meio. Alô, dona Maria Lúcia, um abração para vocês e parabéns e para Nayumi, né? Que tá completando hoje 4 aninhos, né? Que Deus e Nossa Senhora Aparecida ilumine ela sempre, né? Tá certo, bom dia, Sérgio. Tamo na escuta aí, o velho Cid Muxaloski, lá do Butiá, Major Vieira. Eita! Abraço, meu amigo Sidney Muxaloski, aí do Butiá. Obrigado pela audiência, tá bom, seu Cid? Toda a família por aí, abençoado domingão. Obrigado pela audiência. Célia Camargo, seu João Novaco, daí o João Vitor. Obrigado pela companhia também, por aí na sintonia com a Cultura Sua FM.
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0: Aí, Grupo Balanço, lembrando dela, já já teus filhos do Rio Grande, joinha do coração, teus meninos, eu não sou convencido.
2: É Balanço Galponeiro, lembrando dela.

0: Eita, moda boa demais dos filhos do Rio Grande, joinha no coração. Já já tem muito mais pra você sintonizado aqui no programa do Bacio. Intervalo comercial agora.
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0: Seguindo em frente com o programa do Bacio, agora 7h45. Bom dia pra todo mundo aí, super domingão. Bom final de semana, minha gente. Continue sintonizado já já com vocês. É o Bacio até as 9 horas da manhã, com muita moda, com muita alegria e com muitos abraços também, né? Hoje é o último dia do Bacio aqui na rádio, né? É, ele que é pré-candidato a deputado estadual e, se Deus quiser, volta, né? Só como deputado estadual já, né? Ah, verdade, bom demais, né? Valeu, Emerson, continue por aqui até as 9, fazendo a alegria desse povo, gente boa que sintoniza com a gente todos os domingos. Um abraço para todo mundo aí, um bom final de semana.

0: É, vidão, Sérgio, pode fazer o café pra nós ali, já volto. Já volta, é isso? Faz o chimarrão aqui. Sérgio não é fraco. Ei, Sérgio das madrugadas.
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0: Bom dia, bom dia. Sejam todos bem-vindos aqui, programa do Bacilo.
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0: Você tá por onde? Conta pra nós. E outra chovinha, a chovinha de ontem, aquela de bolha bobo, eu não me molhei. Não me molhei pouco. Ai, ai, ai. Quando eu vi, tava encharcado já com aquela chuvinha de ontem. Choveu bastante aí, quanto pra nós? Deixa eu falar pra você que mudou meu telefone aqui, o meu aqui, o 98806-3838, tá? 9806, salve aí, salve. 8806-3838. 7h51, último dia do programa do Bacio. Você que tá me ouvindo, você que gosta de me ouvir, Deus que ajuda. Você que não gosta de me ouvir, Deus que ajuda também, porque fica ouvindo só pra dizer assim, esse Bacio já é bobo. Essa semana vem um cara dizendo assim, Bacio, eu já gosto de te ouvir, mas tem horas que você

0: que eu fiz agora? É, viu, diz que no livro, diz que na TV, na internet é tudo lindo, né? Você que acha que fica ali no Instagram achando aquelas fotos maravilhosas, com Photoshop, né? Com filtro, todo mundo sorrindo. Quantas vezes, né, a gente ouviu falar, tiraram uma foto sorrindo, depois terminaram a festa se matando, né? A realidade, gente, é olhar pra cima, se ajoelhar pra baixo e pedir a Deus muito discernimento, muita coragem, muito bom senso, muito respeito. Não é mesmo? A gente fica olhando ali a rede social, achando que tá tudo mil maravilha. Muitas vezes a pessoa não cansa de tirar foto bonita, mas tá cansada da vida. Como assim, Emerson? Tem tanta gente depressiva hoje que a gente não faz ideia que está com esse mal do século. Com essa doença quietinha que quando vê, leva as pessoas. Então, muitas vezes, ao invés de ficar com inveja de uma foto bonita no Instagram, reze por essa pessoa. Diga que legal e que seja assim na sua vida real, não só na sua vida virtual. É ou não é? Como dizia aquele senhorzinho lá da novela, né? É, ele balançava o relógio. Vocês lembram dessa novela? Ele balançava o relógio e dizia assim, é ou não é? Amigão, ótimo domingo pra você. Alô, Ulisses, Ulisses Marques. Tem bingão hoje. Aonde que tem bingão que nós estamos com o pé se coçando pra ir? Dia 28 é hoje. Várias rodadas do bingão. Rapaz, mas aonde que tá isso? A Zenóvia e o Miguel Calca estão promovendo. Compasso do Sul estará reanimando o Clube União Vila Proma. Então é hoje, o bingão é hoje, né, meu amigo Miguel Calca? Às 14 horas hoje no Clube Ideal Vila Proma, São Mateus do Sul. É nóis. Alô Almir, um abraço pra você, família Silveira aí da Vila Proma. Obrigado pela audiência. Alô Cidadão FM, tudo na escuta de nós. Dindobre, dobre vecchio.
1: Bom dia, Baceu. Na hora do chimarrão. Aqui é o Antônio Quatro Taió. Um bom dia a todos vocês, a sua família, que Deus abençoe a todo mundo. Tem um domingo abençoado a todo mundo. E com Deus.
0: Amém.
1: Adoro vocês.
0: Tamo junto. Deixa eu reprisar aqui uma entrevista que eu tive. Vamos soltar aqui uma entrevista com a deputada Rosângela Moro, esposa do senador Sérgio Moro. Ela que estará aqui dia 2. Na região, vai estar em Palmeira, em Vitor Marçum, vai estar aí na Pai de Palmeira, vai estar aqui visitando várias entidades, empresas da nossa cidade de São Mateus do Sul também, e tem uma reunião aberta à comunidade às 5 horas da tarde no restaurante Triângulo, dia 2, quinta-feira. Tem mais gente com a gente?
2: Bom dia, manda um abraço para nós que somos em Antônio de Cacel. Na casa do meu irmão. Aqui é a Mariana Inês Furta Kuleszewski da Lagoa da Cruz. Um abração para todos vocês aí.
0: O cavalo já está pronto, meu bem. Vamos na missa. Vamos no culto que hoje é dia. Eu saindo, eu olhei aqueles passarinhos, peguei um pote de quirera moída que eu comprei lá no Leomacir Macuco, né? No Macuco aí na Paio Grande. E espalhei lá, a hora que eu voltar deve ter umas 35 pombas, umas 50 canarinho, um chupinzinho no meio, um João do Ibarro que estão trabalhando lá no poste de casa. Os bichos estão trabalhando, viu? Não tem aquela história de 6x1, de 4x2, é 7x7 aquele João do Ibarro lá, viu? Não tem o que não faz que eles não parem de trabalhar. E cantam. E trabalham feliz aquele João do Ibarro, eu nunca vi. Bom dia, Bacio. Verdade, quem tá bem não posta fotos. Até não posta, mas assim, é bom postar foto? É, exagerado. Tudo que é exagerado, até pão com banho exagerado dá dor de barriga. Até banho exagerado faz mal, que cai o cabelo. Tem gente que leva isso à risca, né? Só no sábado. Você é daquele que só no sábado, tá cheiroso hoje. A mulher gosta do domingo porque no sábado o marido toma banho.

0: É ou não é? Ai, ai, ai, ai. Alô, Irineu Pavilac, estamos na escuta aqui na Guaiaca dos Preto. Beleza, seu Irineu. Vou largar aqui a entrevista.
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0: Compraram um teclado novo, agora tô vendo os números e as letras aqui nesse teclado da rádio aqui. Esse dia eu tava fazendo sorteio, clicava pra ver se era aquilo mesmo. A gente que é do tempo da datilografia do Senac, né? A gente que é do tempo da datilografia do Senac é mais fácil, né? Adivinhar as letras no teclado. Ai, ai, ai. Vamos que vamos, então, entrevista aqui com a Rosângela Moro. Ela...

0: 7h57, entrevista agora com a deputada Rosângela Moro, esposa do Sérgio Moro, senador do estado do Paraná. Vamos lá.
1: Olá, bom dia. Aqui no programa do Bacil, hoje uma conversa especial. Nós já havíamos falado na quinta-feira e reprisamos na data de hoje também a conversa com o nosso senador Sérgio Moro, pré-candidato ao governo do estado. E aqui na linha nós temos uma pessoa que está trazendo boas e grandes novidades para o estado do Paraná, para essa região. Quero cumprimentar aqui a deputada federal Rosângela Moro. Obrigado pela oportunidade de nós podermos falar para toda a nossa região, pela Cidadão FM, Super Najuá e Cultura Sua FM. Seja bem-vinda.
2: Bom dia, Bacil. Que alegria estar aqui no teu programa. Quero saudar todo mundo de São Mateus do Sul e região que escuta aí a Rádio Cultura e Cidadão FM. Bom dia.
1: Muito bem. Quero começar a pergunta aqui, já falando contigo a respeito desse momento. Você está tendo uma caminhada voltada nesse ano totalmente para o Paraná. O que que o povo do Paraná pode esperar da Rosângela Moro, pré-candidata a deputada federal aqui no estado do Paraná, para representar a nossa Câmara Federal, que muito precisa de pessoas que estejam engajadas com o nosso estado? Qual será o seu cartão de visita, o compromisso com a nossa região e com todo o estado?
2: Bacil, antes mesmo de ser deputada, eu já fazia um trabalho com o terceiro setor, que são as associações, as entidades, por exemplo, as filantrópicas, as Santas Casas, a Paz, algumas instituições de, que a gente chamava de asilos, né? Instituições de longa permanência para as pessoas idosas. E eu quero continuar fazendo esse trabalho também a pauta da área da saúde, que eu presido na Câmara dos Deputados, a Frente Parlamentar e Tec Raras, de doenças raras. E por que que essa é a minha pauta, Bacil? Porque a gente sabe que o estado não chega com o seu braço em todas as pessoas, principalmente as mais vulneráveis. Então eu valorizo muito, reconheço e defendo a atuação de todo o terceiro setor, porque o estado ele pode fazer parcerias com essas entidades. E com isso ele aumenta a capacidade de atendimento das entidades e não deixa nenhum cidadão de fora, né? Aí todo mundo pode ter o seu atendimento em todas essas áreas que o terceiro setor consegue alcançar.
1: É verdade. Eu até ia fazer essa mesma pergunta, você acabou de me responder, Rosângela, com relação a essa questão de você ter esse histórico marcante de embaixadora das APAES, um trabalho com o terceiro setor, e eu sei que isso já deu resultado, né? Já se transformou em projeto de lei, já virou lei, e quando a gente tem uma lei a ser cumprida, também existem recursos a ser aplicado. Isso acaba trazendo acalento a todas essas pessoas e famílias, né?
2: Veja, tudo que eu aprendi do terceiro setor, eu trabalhei por mais de 15 anos como procuradora da Federação das APAES do Estado. Todo mundo me conhecia na época, a doutora Rosângela, que era a APAES de muito tempo, fala da doutora Rosângela, sabe que sou eu. E também muito tempo com a Federação Nacional das APAES. Então a gente precisa trabalhar para projetos de lei, realmente, e a gente também tem que trabalhar junto com os poderes executivos de implementar termos de parceria com base numa legislação específica que existe, e para que esse custo desse serviço para atender o cidadão seja repassado para a instituição, que é um instituto.

0: instrumento, né? A entidade do terceiro setor é um instrumento de que o Estado usa na Constituição do Estado, nas leis orgânicas municipais, para fazer essa transferência de recursos para pagar o atendimento do cidadão.
1: Olha, um breve relato aqui, isso poderia dar esse diagnóstico para nós, onde a legislação tem falhado hoje e o que que a gente pode, de uma maneira sucinta aqui, mudar?
0: Claro, eu vou pegar, por exemplo, a área da saúde. A área da saúde, o Estado, ele faz uso, convênios e parcerias com as entidades filantrópicas. As Santas Casas é um grande exemplo disso. E o que que acontece? A Santa Casa, ela recebe por atendimento. Então, a tabela SUS remunera o atendimento que o profissional lá da Santa Casa faz pro, pro cidadão, pro paciente. Só que essa tabela SUS, ela não é reajustada, nossa, há mais de 20 anos. E isso estrangula as entidades, porque esse dinheiro que ela recebe pelo atendimento, ela tem que pagar todo o custeio, toda a folha de salário, toda a carga tributária. Ah, mas ela tem isenção da imunidade tributária da cota lá patronal. Mas ela tem que pagar a FGTS, ela tem que pagar uma multa do FGTS quando tem uma mudança daquele servidor. Então a gente precisa falar da tabela SUS. Como é uma norma do Ministério da Saúde e desse governo federal, a gente não pode esperar nada de bom na área da saúde, muito menos um reajuste, porque o foco desse governo é outro. O que que a gente vai trazer para o plano de governo do pré-candidato senador Sérgio Moro? Implementar a tabela SUS paranaense. Isso, Bacio, já foi feito no estado de São Paulo. O governador Tarcísio implementou a tabela SUS paulista para dar um complemento com recurso do Tesouro do Estado, para dar um complemento para essa tabela SUS, que não paga nada, né? Os valores são assim, R$10 uma consulta para remunerar o atendimento, esse valor não paga, não se sustenta, para equacionar as contas e para também manter melhor os profissionais. É difícil também para os hospitais, para as filantrópicas acharem profissionais que queiram trabalhar, porque a remuneração não é atrativa. Então, o bom profissional acaba indo trabalhar num outro estabelecimento de saúde. E isso prejudica a população. E se a entidade filantrópica na área da saúde, que é o único exemplo que nós estamos dando, ela tem melhores condições, melhor orçamento, ela pode aumentar a sua capacidade de atendimento. E no estado de São Paulo, inclusive, já tem uma comprovação que a fila das cirurgias eletivas diminuiu. Com o quê? Tudo em razão desse incremento da remuneração pela tabela SUS de Estado. E já ouvi o senador Sérgio Moro, pré-candidato ao governo, assumir esse compromisso que vai sim implementar a tabela SUS paranaense. E isso agrada muito o terceiro setor.
1: Que bom, né, saber que o Sérgio Moro já tem esse conhecimento e foi buscar, e a senhora junto se somar a essa defesa, porque é tão importante. E eu vejo aqui no estado do Paraná e na nossa região, saiu uma pesquisa recente, Rosângela, e perguntaram o seguinte: qual é a maior preocupação, o maior problema das pessoas aqui na nossa região? E 50% disseram que o problema é saúde. Então, realmente, é uma pauta importantíssima de nós falarmos aqui, e temos que realmente trazer. Muitas vezes é necessário se criar, mas essa questão do SUS paulista é algo a se copiar, que tenho certeza que vai ser um diferencial para sair as pessoas da fila, para agilizar o atendimento a uma vaga ao leito do UTI, para fazer as cirurgias eletivas. Eu já conheci pessoas que ficaram esperando mais de 2 anos, deputada, numa fila de cirurgia ortopédica. A pessoa perde até o ânimo, né, de poder fazer pequenas tarefas. Então, quero deixar aqui os parabéns a essa questão que a senhora falou. Para a gente mudar um pouquinho aqui e deixar também a nossa entrevista um pouco diferente, a gente viu que a senhora tem uma rotina, né, de defesa de pautas pesadas, importantes, e enfrenta e sempre enfrentou os bastidores da política ao lado do senador Sérgio Moro em momentos difíceis, desde o tempo, né, da Lava Jato, ou mesmo combatendo a criminalidade, a corrupção, o próprio PCC. Conta para nós aqui, para recarregar as energias, né, que a senhora gosta de fazer, o hobby, qual que é o

0: refúgio quando a senhora não está em pauta a política.
1: Não, você tem razão. Todo mundo precisa de um refúgio, né? Recarregar as energias, recuperar o corpo e a mente, o espírito, porque a vida de todo mundo com suas atribuições e tudo nunca é muito fácil. Em especial na época da Lava Jato, eu vivi sim a Lava Jato dentro da minha casa e eu vi que Sérgio, como juiz, ele sofria muita pressão de todos os lados, todas as instâncias. Contudo, ele se manteve firme, ele se manteve íntegro, ele aplicou a lei de acordo com o que a lei exige, a lei é para todo mundo, ninguém está acima da lei. E tanto que isso, e ele não tinha rabo preso, porque às vezes a gente coloca pessoas públicas, agentes públicos que têm um rabo preso e daí não tem essa independência para agir de acordo com a sua independência e de acordo com o que a lei determina. E Sérgio reunia todas essas características e Sérgio então fez esse trabalho exemplar, mas é preciso lembrar também, Ministério Público Federal trabalhou para o resultado da Lava Jato, Polícia Federal, várias instituições trabalharam para chegar nesse resultado, né? Então a gente costuma dizer que Curitiba prendeu, mas Brasília soltou. Hoje está muito claro para todo mundo que acompanha o cenário que o Supremo Tribunal Federal às vezes faz os malabarismos processuais ali e acaba invalidando condenações, acaba invalidando procedimentos. Mas no caso do Lula, ele não invalidou a condenação, ele invalidou o procedimento, né? Ninguém nunca disse que o presidente Lula ou aquelas outras pessoas condenadas, que até devolveram bilhões de recursos, não cometeram os crimes. Só teve um erro do processo, então anulou tudo. E tudo isso é motivo de muita indignação para as pessoas aqui, tanto, né, do Brasil e principalmente do Paraná. O Paraná é o berço da Lava Jato. Então, o senador Sérgio Moro quer tornar o Paraná a República do Paraná, assim como foi a República de Curitiba. E eu quero estar junto desse time. Por isso que eu estou me apresentando como pré-candidata a deputada federal, além de estar ajudando o senador na elaboração do plano de governo do terceiro setor.
0: Ótimo. Para a gente finalizar aqui, eu quero que as pessoas que estejam me ouvindo prestem atenção, porque para mim foi novidade e eu fiquei muito feliz e tenho certeza que muitas pessoas vão ouvir pela primeira vez essa história. A senhora tem uma relação muito forte com a nossa região e principalmente com São Mateus do Sul. Eu me lembro que em dezembro, quando a gente fez um grande evento aqui para mais de 500 pessoas, a senhora esteve junto, a sua mãe, a sua senhora, sua mãe esteve também, e nos relataram, inclusive foram até a frente da casa onde ela nasceu. E eu gostaria que a senhora falasse essa relação de história de família, né, família Wolf, aqui na nossa região, principalmente com São Mateus do Sul.
1: Poxa, aquele dia foi muito emocionante, Bacil. A minha mãe tem 91 anos e quando ela soube que o Sérgio tinha essa agenda em São Mateus, ela disse, filha, você vai para São Mateus? Eu disse, mãe, você quer ir junto? Daí trouxe a minha mãezinha, levei minha mãezinha para São Mateus. Meu avô, ela nasceu aí, o meu avô era o Flávio Amaral Wolff, a minha avó é a Lina Gasler Wolff, e eles tiveram 6 filhos, né, dentre eles e minha mãe. E a escola que ela estudou, a gente foi visitar. E na saída a gente tenta. Ela tem 91 anos, então, e a cidade mudou muito, né? Então, e a gente conseguiu achar a casa que ela morava. E tinha uma senhora, inclusive a moradora, estava ali no jardim da casa. E a gente parou, começou a conversar. Ela gentilmente convidou até para entrar, mas a gente estava com o horário apertado já para pegar a estrada de novo. E foi de muita emoção. Fizemos uma foto. A única diferença é que a casa, ela mantém a fachada, tudo igual. A única diferença é que tem um muro na frente, né? Hoje as cidades estão mais, as pessoas estão mais preocupadas com essa questão de segurança, aquele muro na época não tinha, mas foi um momento de muita emoção, assim, poder estar na cidade, história da minha mãe, e ver que ela pôde ter esses momentos de memória da infância, de onde ela cresceu.
0: Muito bom. Para encerrar, vamos encerrar com um convite. No dia 2, agora de julho, quinta-feira, a senhora estará visitando a nossa região, passando pelo município de Palmeira, visitando Vitor Marçum, visitando algumas APAES, né, que estão ansiosas com a visita da senhora em Palmeira, e teremos também visitas aqui no município de São Mateus, e terá uma agenda aberta.

0: população e a toda a nossa região que queira conhecer um pouquinho mais da sua história. Vai ser na quinta-feira, dia 2, às 5 horas da tarde, no restaurante Triângulo, né? Terá lá um momento para a gente discutir o estado do Paraná e falar muito da nossa região. Gostaria que a senhora aproveitasse, reforçando esse convite, para a gente já encerrar a nossa entrevista.
1: É isso aí, eu quero convidar todo mundo para estar lá nesse bate-papo. É importante a gente, eu sou deputado federal, é importante entender com detalhe o que a região precisa. Então está todo mundo convidado, dia 2, 5 horas da tarde, no restaurante Triângulo.
0: Tá certo. Deputada, dentro da sua agenda corrida, agradecer pela atenção. Sei que você tem uma agenda com o senador Sérgio Moro, fim de semana no estado do Paraná, tá uma correria, porque incorporou demais essa expectativa do estado do Paraná em ver o Paraná uma fortaleza em série de assuntos que hoje deixam a desejar. Nós estamos no caminho, mas precisamos realmente de mãos firmes para elevar o estado do Paraná aonde ele merece. Parabéns.
1: É isso aí. Obrigada, Bacio.
0: Deus abençoe. Conversei aqui com a deputada Rosângela Moro, que também é pré-candidata a deputada federal pelo estado do Paraná, e ao lado do senador Sérgio Moro, pré-candidato ao governo do estado. A gente traz até vocês essa aproximação tão importante para a nossa região. Obrigado, seja sempre bem-vinda e um abraço.
1: Muito obrigada. Nos vemos em breve.

Ei, vereador Josley de Palmeira, também secretário de Meio Ambiente, vereador Roberto, convidando hoje para grande festa em Palmeira, São Pedro, tá bom? Na localidade de São Pedro, um forte abraço para vocês. Que festona vai ter lá, né? Bom dia, bom dia. Deixa eu mandar um abraço aqui pro povo que nos ouve aí, estão escutando no Rio do Meio, Jonas, o Pitcho, o Valdão, o Ivo, o Renato, o José Rosgoski, o Romildo, o Zeno, quem mais aqui? O Mário, o Jaime, o Fernando, o Marcos e o Robertão. Rapaz, que time forte, hein?

É, minha gente, música bonita, né? Tanta coisa que acontece nessa vida, não é mesmo? Essa música relata muito bem histórias que você acredita que só está na música, mas não. Ela também está na vida real. Muita coisa que você ajuda, muita coisa que você colabora e que depois você não tem acesso, né?

É verdade, deixa eu falar uma coisa pra você. Essa semana repercutiu e está repercutindo lá a história do casamento de antigamente. Aí foram dizer, Bacil, que nem o Nilson, Bacil, eu lembro do tempo que o teu pai saía até meio escondido pra ir pro cochilhão namorar com a tua mãe lá, né? Isso na década de 70, né? É, Nilson, falando de casamento desse daqui, ele falou, meu, mas no casamento começava segunda, não na quarta. Você vai estar certo, fizeram mais complicado que os nossos aqui. Fazer chouriço, fazer, viu, tinha de tudo, né? E o povo, na época, né, ainda ia de carroça, ia de cavalo, ia de a pé, não é mesmo? Não era só de carro. E tinha mais o casamento polonês, né? Que na hora lá da cerimônia tinha as cantorias, tinha todo um ritual no início também. Enfim, né? Como era levado a sério, né? Esses rituais dos casamentos, assim, do tempo do antigamente, e que a gente participou muito, né? Aí hoje o pessoal tava escrevendo lá, mas hoje tá bem melhor, porque só chega, come, dança e vai embora, não se preocupa com nada. Mas também, né? Não é tão, viu? Não é tão sofrido, né? Tudo isso que é sofrido que a gente lembra, né? Mas hoje tá diferente realmente, né? Hoje você tem, hoje se profissionalizou o casamento, não é isso? Você contrata o buffet, contrata os artistas, contrata isso, o local, tudo, chegar lá, tá tudo pronto, mas antigamente não era assim. Ah, mas por que que não era assim? Porque nem tinha, né? Mestre de cerimônia, né? No interior, não tinha o buffet, né? Era tudo como dava, né? Era o leitãozinho a pururuca, era o chouriço de entrada ali, tinha também o pepino com queijo e presunto ali no repolho, que eu disse. Enfim, era, as coisas eram diferenciadas, né? E você ajudava do início ao fim, não tinha nada disso, né? Mas eu também quero falar

falar aqui, quero falar, e o tempo de criança de antigamente? Como que era o teu tempo de criança lá de 30, 40 anos atrás? Eu tenho 42 anos de idade, mas eu lembro muito bem que o meu tempo de criança era muito mais simples. A simplicidade da brincadeira fazia dela um sucesso. Olha só, eu ia para a escola, tinha lá 4, 5 fusquinha, um de cada cor, e umas tabuinhas para você fazer rampinha e brincava. Isso no meu tempo, sabe do quê? Antes do primário, né? Lá na era, não era nem creche, não era nem ensino fundamental ainda, né? Era um ano que você passava ali meio brincando apenas. E a escolinha lá da Meia Lua era no tempo de madeira ainda, era uma escolinha de madeira. Claro, depois foi desmanchada, feita uma de material, mas a gente lembra da primeira, quarta série. Quem não lembra aí da Meia Lua, né? Nós pulando tábua, né? Aquilo acho que era a brincadeira mais arriscada que tinha, porque se aquela tábua ela girasse em cima daquele tronco ali, olha, era tombo pra todo lado, né? Bolinha de gude, nunca fui tão bom na bolinha de gude, mas eu lembro que inventaram que tinha bolinha de gude de rolamento, aí quebrava as outras, eu ficava louco da vida e disse que era normal aquilo, né? Tal das bolinhas de gude, quanto fez nós se entreter, né? Se divertir. Tinha lá um portão ainda do lado da escola, nós pegava ali da esquina ali dos Pietrala, né? Que tinha, e que a família ia bem na frente da escola e corria lá, dava em 100 metros. Eu dificilmente eu ganhava, mas aquele portão saía cada barulho, acho que por isso que tiraram aquele portão de lado, e tanto nós empurrar ele quando chegava, né? Olha, tinha o estilingue, né? A cetra, né? Falei estilingue, tem gente que não conhece, a tal da cetra. Pessoal, era um tempo diferente, hoje não dá mais, mas tinha muita, né? Caçar passarinho e não sei o quê. Tinha, que mais? Tinha também, né? Meu tempo, o que tinha lá? Trabalhar era uma brincadeira também, porque enquanto você trabalhava, você brincava. Hoje você não pode fazer as duas coisas, você não pode trabalhar e brincar. Antigamente você trabalhava brincando ou aprendia a trabalhar brincando. Hoje mudou tudo, não é mesmo? Tinha o tal do peão, né? Que se pegava lá de uma cuia, né? E aí fazia o tal do peão, e aquele que mais girava e mais fazia aquele barulho, né? Rodando, era o melhor, né? Nunca fui bom naquilo lá também, né? Enfim, as coisas eram mais simples, né? Você brincava tirando o leite da vaca. Você brincava cuidando da criação. Você brincava na hora de dar de comer o cachorro lá. Eu tinha uma motoca daquelas bandeirantes que quebrou eu já falei isso aqui, quebrou ali o guidão da frente, ficou só as rodas de trás, mas ficou aquele eixinho ainda no plástico, e eu amarrava a corrente do cachorro, um cachorro bonito que nós tinha, né? Mas vira lata. E ele, de onde se largasse ele ia pra casinha. Um dia eu saí, ele, eu e essa motoca, entramos os três na casinha e a casinha caiu, né? Eu me machuquei mais que o cachorro, mas isso, gente, estão falando de muito tempo atrás, né? Pelo menos uns 35 anos, né? Nem tanto assim, né? Mas era diferente. Eu lembro que o meu saudoso pai, Ulisses Bacio, ele mandou fazer um tanque, né? E eu, com aquela euforia de ver aquele tanque cheio, no outro dia eu fui nadar no banhado lá. Rapaz, eu fiquei bonito, já sou nadando ali na lama, né? Mas olha, coisa de piar, né? E assim as coisas vai, as coisas andam, né? Eu vi até esses dias um pastor falando que as coisas elas vão modificando o entendimento de acordo com que as coisas vão passando e as pessoas vão evoluindo também, não é mesmo? E isso é verdade, porque pensar de como era lá atrás, né? A nossa vida, a vida entre família, a vida entre as crianças, né? Não tinha brincadeira que você brincasse sozinho. Hoje você brinca com o celular e não precisa de mais ninguém. A criança está lá, acaba sendo até se tornando individualista, não é mesmo? Mas antes você precisava de outro para segurar lá a perna de pau para brincar. Bolinha de gude, como é que você vai jogar sozinho? Né? Cetra, você ia caçar passarinho, que hoje não pode, minha gente, mas na época sozinho não tinha graça, né? Como é que você ia correr uma carreira igual eu corri esses dias ali no turvo, ali no borrachão, né? Um senhor de 74 anos e perdi sozinho, não dá, não é mesmo?
É o Skodowski lá, né? Um abraço pro seu Skodowski.

aí, um abraço para você. E como as coisas eram diferentes. Então, se precisava de rua, você precisava de gente, da piazada, e você precisava do outro para ajudar a construir. Você pegava aquelas latas de azeite, né? De óleo, lata de óleo, né? De antigamente era lata, lata mesmo, de latão. E aí você pegava aquilo e começava a desenhar carrinho, desenhar roda, e você brincava com aquelas latas também. Isso quando nós não ia jogar Betzombro na rua, e a lata era que você tinha que acertar com a bolinha, né? Eu lembro da história do Betzombro, e eu nunca mais vi ninguém, até amarelinha, né? Hoje em dia você não vê mais. Se eu vi numa cidade, tinha uma amarelinha na frente de um comércio, na calçada, uma menina passou e brincou ali e foi embora, né? Queimada, né? Lembra da queimada? Você fazia um quadrado, tinha um time daqui, outro de lá, e você tinha a brincadeira de queimada, não é mesmo? Tanta coisa legal, tanta coisa boa que se passou, porque se resumiu num celular, numa brincadeira individualista, numa brincadeira online, mas antes não tinha dessa. Não tinha como brincar sozinho, não tinha como fazer nada sozinho. 8:28 aqui no programa do Bacio.

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1: Bom dia, Bacil. Aqui é a Cecília Bronowski do Brumado, São João do Triunfo. Tô tomando um chimarrão aí e escutando o programa de vocês aí. Mandei pra nós na colônia Brumado.
2: Você tá falando uma pura verdade, hein? Eu sou dessa época. O casamento era, começava no começo de semana, né? E era tudo feito, mas era mais gostoso. Até a morte era complicada, morria pessoas, tinha que correr atrás da tábua, fazer o caixão, forrar o caixão. Eu fui dessa época, homem. Então nós estamos na mesma realidade aí. Beleza? Falou, Renato Camargo de Balé.
3: Valeu, Renatão, um abraço pra você, pessoal de Malé, cidadão junto com a gente, meu amigão, bom dia, o Simprão tá aí, né? Alô, Simprão, um abraço pra você. E o Ari tá aqui também dizendo o seguinte: até o velório era divertido, o vivente morria e os amigos faziam o caixão, foi o que o Renato acabou de falar. Aí sim é companheiro, hein? E o companheiro aqui, o Nelson Prigibisky, fazendo aí o seu cafezinho, tomando cafezão, um abraço pra você. E mas essa foto aí já é... Ah, não. Achei que era já copiada antigamente, mas essa foto é nova. Bolinha de gude, tinha o buraco, ladrão. Ai, ai, ai, é louco, né? Tinha o buraco, ladrão, verdade. O tempo de antigamente, eu tenho saudade só de ser piá. Porque o resto era só sofrimento. Eita! E a Rosini que tá com nós?
4: Edinei, aqui é o João Paulo do Cambará. Tá pedindo meu almoço pro Zeni. E pro meu filho Matheus, a terceira dimensão, pra ele tocar pra mim, beleza? Bom dia,
3: você. Beleza, Dindobre, pra você também. Emerson, tudo e bom com você? Me passe o teu número de celular pra nós conversar pelo zap. Abraço, Antônio Jorge Pascuch. Pascure aí de Malé, um abraço. Tô passando aqui pro Cef, ó. Se for por isso, pra você ficar feliz nesse domingão, não se estresse. Tamo junto.
5: É o gauchão de apartamento.
3: Esse foi aí. É, gente, eu vou passar aqui a entrevista que eu fiz semana com o senador Sérgio Moro e logo, logo a gente volta. Hoje é o último programa do Bacil. Depois ele fica sem o Bacil, né? E a gente começa. Tudo de novo em outubro, não é mesmo? A Ladeira escutando o programa, tomando aquele mato com a Maria. Tem que aparecer por aqui, mas que tal? Bem na hora do mato tem que aparecer, não é mesmo? O Betivê tá falando que a balinha de gude ainda tinha o buraco ladrão. É isso. Hoje acabou a balinha de gude, o buraco, mas tem alguns ladrão, né, Betivê? Lá em Brasília, né? Ai, ai, ai. Alô, Miguel, um abraço pra você, tamo junto. Quem mais aqui? Enfim, vamos que vamos, vou colocar aqui essa entrevista e logo a gente volta, vai ser os últimos minutos aí do programa do Bacil. Sabe por quê? Porque eu só volto depois de outubro. Mas agora eu quero colocar aqui a entrevista com o senador Sérgio Moro. Preste atenção, você que gosta, que não gosta, que quer saber mais, quer

0: estar antenado. Fica ligado aqui com essa entrevista, tá certo? Vamos lá? 8h32.
1: Na linha, ao vivo, junto com a gente, o nosso senador Sérgio Moro, pré-candidato ao governo do estado do Paraná, que conversará conosco nesse momento para toda a nossa região. Senador Sérgio Moro, seja bem-vindo, bom dia.
2: Bom dia, tudo bem, Bacil? Grande prazer estar falando com a Rádio Cultura Sul. Quero mandar um abraço aí para todo mundo do Mateus do Sul, para toda a região. Um prazer falar com vocês.
1: E quero desde já agradecer pela sua atenção dada não somente para a rádio, mas todos os nossos ouvintes, para a atenção dada à nossa região. E para nós é muito importante isso. E a gente quer saber algumas informações aqui para dar sequência à nossa entrevista. Senador, o Brasil hoje vive um momento de tensão institucional. Como o senhor avalia a atual situação do STF, os desdobramentos das investigações, um exemplo do Banco Master, e além disso, como o senhor vê o cenário do ex-presidente Bolsonaro, o papel do Flávio Bolsonaro como oposição à atual gestão do presidente Lula?
2: Olha, o Brasil enfrenta desafios imensos. O atual governo Lula tem sido uma tragédia aí para o nosso país. A gente está vendo as pessoas com dificuldades, né? Picanha não chegou na mesa do brasileiro, as famílias estão endividadas, cresce o número de empresas falindo ou em recuperação judicial. Mas acho que o principal problema, né, Bacil, é a inversão de valores morais. A gente viu que enterraram a operação Lava Jato, liberaram todas aquelas pessoas, não porque eram inocentes, mas porque eram culpados, e voltou a roubalheira. Temos esse mega escândalo do Banco Master, além do roubo dos aposentados e pensionistas do INSS. A gente olha para Brasília e a gente se entristece. Tem uma oportunidade nesse ano de tentar virar essa página, um ano eleitoral. Temos aí o pré-candidato Flávio Bolsonaro, acho que é o único hoje em condições de derrotar o Lula. Vamos ter que trabalhar isso, vamos trabalhar para isso aqui no nosso estado do Paraná, mostrar que nosso estado é diferente, terra de gente honesta, gente que quer quem valorize, quem produz e quem trabalha, e vamos fazer um contraponto em relação a isso que está acontecendo em Brasília. Temos esse problema também com o Supremo Tribunal Federal, que está interferindo demais na política, fazendo muitas vezes algumas coisas erradas, porque quem deve decidir sobre políticas públicas, sobre o rumo do nosso país, são os eleitos, seja presidente ou seja os parlamentares, deputados, senadores. E a gente vê um Supremo que até estava ousando discutir descriminalização das drogas. Imagina onde que a gente vai chegar. Isso não cabe, evidentemente, ao Supremo Tribunal Federal. Além, né, dos suspeitas que surgiram envolvendo até alguns ministros, nesse caso do Banco Master, que precisariam ser investigadas, mas infelizmente a gente não está vendo o caminho institucional para tanto.
1: Senador, estamos conversando ao vivo com o senador Sérgio Moro, e o senhor é pré-candidato ao governo do estado, com uma chapa forte, já há muito tempo está aí definida e alinhada, ao lado dos nomes também fortes, que estão como pré-candidatos a Senado, Felipe Barros e Deltan Dallagnol. Além disso, a nossa região precisa, né, de uma voz forte na Assembleia Legislativa. E nós aqui, eu estou também como pré-candidato a deputado estadual pelo PL na região. Esse time forte e esse alinhamento que a gente defende na região, nós teremos. Como vai ser essa voz e como nós faremos com as demandas regionais cheguem com força para virar prioridade no Palácio Iguaçu? Como que esses alinhamentos podem refortalecer a região?
2: Olha, nós temos todo um carinho aí por São Mateus do Sul e região. Aliás, a minha sogra, né? Ela nasceu aí em São Mateus antes de vir para Curitiba. Na última oportunidade que tivemos aí, né, Bacil, conversando juntos, nós tivemos ali até a chance de passar na casa onde ela nasceu e onde ela cresceu. Então, a gente tem todo um carinho. A minha esposa, que também é pré-candidata a deputada federal, Rosângela Moro, né, esteve aí comigo. E a gente quer, sim, ter uma LEP com uma Assembleia Legislativa da qual a gente possa se orgulhar. E ninguém governa sozinho. Então a gente tem esse projeto para o estado do Paraná. Eu tenho dito, Bacil, vamos fazer dele a nossa fortaleza. Se Brasília se perdeu, nós vamos fazer aqui diferente. Vamos garantir as liberdades, o direito de propriedade.

0: dignidade, o direito aí à prosperidade e à felicidade dos nossos paranaenses através de um governo honesto e um governo eficiente, que claro não vai abdicar, nós não podemos abdicar das nossas responsabilidades em relação ao Brasil, em relação ao nosso país, mas a gente precisa também cuidar do nosso estado, e isso significa olhar para cada região segundo as suas necessidades e demandas. E São Mateus e região tá precisando muito aí ter um representante na Assembleia Legislativa. A gente tem você como nosso pré-candidato aí para essa região.
1: Senador, a nossa região é uma das mais antigas e se vê historicamente que foi dado pouca importância ou valorizada nos governos estaduais. Nós temos aqui uma situação que é o gasoduto. Está vindo até a Lapa. É algo que trava a industrialização aqui da nossa região. Nós temos também aqui a questão da saúde regional. Eu fiz uma pesquisa interna alguns dias e mostra que metade da nossa região, a principal preocupação está com a saúde. Regionalização da saúde, vagas em UTIs, também filas para exame e cirurgias. São situações que a nossa região tem, assim como o enfrentamento para a gente incentivar e valorizar o próprio turismo. Nós temos aí travas até para a gente promover uma pesca, né, esportiva no nosso Rio Iguaçu, que corta por aqui. Então, são situações que a gente passa, que esse elo direto, né, com um próspero e futuro governo, a nossa região espera, senador.
0: Não, claro, nós temos que olhar para todas as regiões e buscar o desenvolvimento. Infelizmente, a gente tem regiões no estado do Paraná que muitas vezes são negligenciadas. E até regiões históricas, como a região da própria São Mateus do Sul, que teve um importante ciclo da erva mate no passado, acabaram ficando um pouco para trás. Isso significa, né, estradas às vezes ruins para chegar, para sair daí, que prejudica não só o cidadão na locomoção, mas igualmente aí o escoamento da produção das mercadorias do local. A gente tem um problema da saúde. Ontem mesmo a gente estava numa reunião muito qualificada conversando com o secretário de Saúde de São Paulo, o Dr. Eleuses, sobre uma experiência que eles tiveram lá, que é a tabela SUS paulistana, que a gente quer implementar aqui uma tabela SUS do Paraná. Lá em São Paulo, isso significou uma ampliação, quase dobrou lá, Bacil, as cirurgias eletivas, passaram de 700 mil por ano para 1.400.000. Então, algo assim muito significativo. Se a gente conseguir reproduzir essa experiência aqui, a gente vai ter também resultados similares, né, de acordo com, evidentemente, o nosso tamanho e nossos números, no estado do Paraná. Mas precisa também ter a atenção dos leitos, né, e da capacidade estrutural para atender a população local dentro aí também da localidade. Olha, nós estamos construindo ainda esse nosso projeto, queremos contar com a participação, inclusive, dos cidadãos de cada região, e você é uma peça importante para trazer para nós essas demandas, essas necessidades.
1: Olha, falando em demandas e necessidades, a gente tem uma realidade um pouco diferente de outras regiões aqui. Eu posso citar aqui, e o senhor já mencionou, a erva mate, a fumicultura, que são um dos pilares da nossa região. A hortifruti também. Vou dar um exemplo, nós produzimos aqui alface, morango, mas temos que vender a um preço mais baixo de mercado no Ceasa, e os mercados daqui vão lá, buscam, e tem todo esse custo, né, do trajeto. Então seria importante a gente verificar com relação ao incentivo, vou dizer incentivo, mas defender essa cadeia produtiva que sustenta mais de 30 mil pessoas na nossa região, na fumicultura. Também a erva mate, que nós temos aí, que está um custo muito baixo, e a gente poderia até ter um centro de distribuição com relação aí à nossa região.
0: Olha, nós vamos valorizar o agro, né? O agro é uma das grandes produções de riqueza aí do nosso estado, irriga toda a nossa economia. Nós temos um compromisso geral, inclusive aqui no Congresso, lá no Congresso Nacional, tanto eu como a minha esposa, nós votamos sistematicamente a favor da legislação do agro. Então, por exemplo, a nova lei do marco temporal, a nova lei de bioinsumos, a nova lei de defensivos agrícolas. Nós sempre ao lado de quem trabalha, seja do grande ou do pequeno agricultor. Mas quero aproveitar em relação aí a São Mateus e região para deixar claro nosso compromisso com todo o agro da região, mas em particular também com a fumicultura, que a gente sabe que o fumicultor, e eu ouço muito você me trazendo essa informação, que ele acaba sendo discriminado.

0: como se ele produzisse algo que fosse ruim, né, para as pessoas, como se ele fosse alguma espécie de vilão. Quando ele está, na verdade, atendendo uma demanda e fazendo o seu trabalho honesto. Não vamos aceitar qualquer espécie de discriminação contra o fumicultor, contra as famílias fumicultoras aí da região.
1: Senador, nós já estamos no finalmente, mas eu queria pontuar mais três situações aqui. Primeiro, nós temos uma legislação hoje ambiental muito dura. Contra o produtor rural, coloca ele até como inimigo das florestas. Mas a nossa região preservou 60%. Então, muitas vezes, vai lá a força ambiental e acaba punindo de forma exagerada esse produtor, inviabilizando que ele continue na lavoura. E muitas vezes, muitos, eu tenho casos aqui, que vão para a cidade sem rumo certo e o que fazer. Outra situação que a gente tem aqui é poder criar algo para incentivar a indústria. Em cidades menos de 80 mil habitantes. Nós vemos grandes polos industriais em grandes cidades, mas seria muito importante nós termos também esse apelo do governo e programas de incentivo para atrair indústrias nas pequenas cidades. E para encerrar, a partir de hoje, mais 21% na tarifa da Copel. Foi autorizada pela ANEEL. O senhor fez um grande trabalho, parabenizo, em Brasília, na audiência pública, enquadrou a Copel no sentido de cobrar a postura dela e resultados, e hoje, né, mais 21% na conta de cada paranaense que tenta manter a sua energia em dia. E uma das respostas é que a inadimplência está alta. Se já está alta a inadimplência com o valor atual, imagina com reajuste de 21%, senador.
0: São vários assuntos. O que eu posso dizer para você, a gente chamou como vice o Edson Vasconcelos, que é um industrial, um empresário. Exatamente para trazer para nós essa visão, né, do setor privado, que a gente quer valorizar a liberdade econômica e quem produz, quem trabalha, mas trazer para nós quais são as dificuldades para a gente fazer florescer os nossos empreendimentos, aumentar a riqueza do Paraná, fomentar a indústria. Ele vai trazer todas essas características, além da inovação e tecnologia, para a gente ter um olhar, inclusive diferenciado por região. Em relação ao aumento da Copel, um soco no estômago, né, do paranaense, esse reajuste muito acima da inflação de 20%. Né, isso não está certo. Nós fizemos uma audiência pública reclamando até das deficiências do serviço da Copel e agora fomos contemplados com esse aumento de 20% para as residências, muito elevado. Nós vamos tomar as providências que forem cabíveis contra esse reajuste, como tem feito aí o setor produtivo e o próprio cidadão paranaense. Estamos com uma grande chapa aí de pré-candidatos a deputado e também senadores. E para cada região, né? Estamos escolhendo pessoas boas como aí para o Bacil. Minha esposa em breve deve estar visitando aí a deputada federal Rosângela Moro a região de São Mateus e vamos marcar também algo aí nos próximos, antes, evidentemente, da eleição, para a gente estar visitando a região novamente, como estivemos aí no passado. Então, eu quero agradecer, Bacil, pela oportunidade e mandar um abraço para todo mundo aí que está nos ouvindo.
1: Obrigado pela atenção, bom dia de trabalho e que Deus abençoe todo o trabalho que o senhor tem feito aí em defesa do Paraná. Forte abraço.
0: Forte abraço, Bacil. Até mais.
1: Até mais.

0: Sempre, né? Nós temos aí até amanhã para participar do rádio. E só retorno dia 5, depois do dia 5. Dia 6 é meu aniversário e estaremos aí comemorando com certeza junto com você. Comemorar o aniversário dia 6 de outubro, né? Sim ou não? 8h47. É você que me ouve. Fico feliz, hein? Obrigado de coração. É, e tem grande festa em Paulo Frontin hoje, a tradicional festa no Marumbi dos Elias. É a Capela São Sebastião e São Pedro. Amanhã é dia de São Pedro, né? Em Rio Azul, 16 de agosto. Falando em festa, amanhã tem almoço comunitário também no Faxinal. Você que quer almoçar num almoço comunitário campeão de bom, é amanhã. Ah, o almoço comunitário São Pedro e São Paulo, Faxinal dos Rodrigues. Só R$30 e o Pelegaço vai estar animando. E tem telão para escutar, para assistir, para comemorar, para pular, vibrando com a vitória do Brasil em cima do Japão. É a segunda vez que eles na história disputam, né? É, e ninguém vai falar arigatô sayonara no final do jogo. Vai ser opa, bom, viu só, ganhemos. É isso mesmo, tá certo? Tá fazendo barulho aqui nessa rádio. Ora, tem alguém aqui? Já me assusta aqui. Rapaz, tua casa também faz uns barulhos que não faz ideia o que é. Quando é casa de madeira, tá estralando as madeiras, mas quando não é, faz o quê? Corre pra fora. Então tá bom. Sobre a missa de um balcão. Saulo, obrigado, sucesso, Deus proteja, abençoe sua caminhada. Obrigado, Saulo. O Saulo aí mandando uma mensagem de força pra nós. Valeu, meu querido. Alô, Betinho, um abraço pra você. Fala, Betinho. Aí, ó.
1: Bom dia, meu amigo Macio. Ontem fui convidado pelo Marcos Maiuque, pelo pai dele, pela dona Metalinda, o bailinho de paió.
0: Ah,
1: quase igual aos casamentos antigos.
0: Deixa eu ver esse bailinho.
1: O povo, os vizinhos, se reunindo. E foi um baile de excelente. Só tenho a agradecer aí o convite que me fizeram.
0: Tá certo. Vamos ver o bailinho aqui? Escuta o bailinho.

0: Fala, Marcos Romagnucci, aí o Betinho também. Mas deixa eu falar pra vocês que ser paió aqui é bailinho de paió, mas ser paió já tá chique demais. Porque tem até soalho de madeira. No tempo do antigamente, era no chão batido, por isso que dizia que ia dançar até levantar poeira. Eu lembro que na meia-lua tinha um tempo que não sei como, mas não lembro do soalho, mas eu lembro que quando o povo começava a dançar, você fazia, empurrava pro lado o pó, assim, que você não conseguia ver o povo dançar, da poeira. Então é bailão de levantar poeira de verdade, minha gente. Um abraço aí. Bom, o paió do Marcos tá até ajeitado aí, né, Marcos? Um abraço, Deus abençoe. Valeu, Saulo, bom chimarrão pra você. E a gente continua aqui. Vamos lá.
1: Pois quem segue pelas... 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
0: 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Dia 28 de junho, hoje tem grande festa na Serrinha, começa 1:30. Hoje também tem festa no Turvo de Baixo, não vão esquecer, tá certo? Também 5 de julho, semana que vem, tem festa julina na Altair Précuma, no Salão da Igreja. 26 de julho,

0: também tem festa no Monjolos. Os maragatos por lá, não percam.
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0: 8h52.
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0: Alô, Elmar, anuncia a nossa festa aí, Bacio, anuncio, dia 26 de julho, grande, mega, super festa no Faxinal dos Quartins em Palmeira. Você já sabe, é ali na beira da rodovia, do lado do posto Mel, festa linda demais, nós sempre estamos por lá. Em louvor a Santa Catarina e Alexandria e Jesus Misericordioso. Grupo Cordiona por lá, você já sabe, Grupo Cordiona, por onde passa, passa e deixa saudade. Elmar, então vamos lá, no o tríduo preparatório vai ser 22, 23 e 24 às 19h30. Tem alvorada, almoço e muito mais. Tem risoto, farofa, salada, carne, churrasco, leitão, caipira e muito mais. E claro, vai ter a famosa rifa também. Desde já agradecemos a presença de todos e o Bacil estará por lá também, assim como você vai estar também. É isso, Elmar. Aí, Bacil. Moro pra frente, Paraná. Valeu, bem te vi. Um abraço pra você, obrigado pelo carinho. Amigo querido, boa sorte na sua caminhada. Valeu, Cida. É, minha gente, hoje a gente se despede do rádio aqui por 3 meses, devido nós estarmos como pré-candidato a deputado estadual pelo estado do Paraná, pela região, pelas pessoas e por quem produz. Tá certo? Eu só quero fazer uma pergunta pra você. Você vê algum político, algum deputado que vem aqui na cidade, na região, defender o produtor que tá levando multa, pancada na cabeça com multa alta, sendo embargado os terrenos e sendo taxado como criminoso só porque muitas vezes tirou um pinheiro do lado da sua casa, tirou um pinheiro para ajeitar o paió, muitas vezes não tinha o que fazer e tirou de verdade, mas não para ficar rico, por necessidade? Você tá vendo alguém? Você tá vendo alguém falar em coisas que são importantes para nossa região, para São Mateus do Sul? Você tá vendo falar alguém em gasoduto? Alguém falar aqui em xisto agrícola? Alguém falar em centro de distribuição? Alguém falar em incentivo? Seja para produção de batata, para mel, para granjas, para o fumicultor, para erva mate. Quando eu falo em erva mate, gente, não é somente para ervateira. Nós temos a cadeia produtiva. E quem que é de fato que tem que ganhar dinheiro aqui? É quem produz erva mate, tá? Mas tem também as pessoas que vão lá fazer o corte da erva mate. Tem a equipe que vai fazer o corte. Se o dono, o proprietário da erva mate que produz, ele vai ter um valor maior agregado, ele vai poder pagar mais quem faz o corte também, vai poder pagar mais e melhor quem faz o frete da erva mate até a ervateira. E a ervateira também vai poder pagar melhor e, claro, ter o seu lucro e a sua renda também. A gente tem que focar aqui que a cadeia produtiva começa daquele que plantou, mas continua com aquela equipe que vai cortar a erva mate, com aquela equipe que vai transportar a erva mate, que vai levar até a ervateira. E são essas pessoas que têm que entender que quando a gente fala em cadeia produtiva, vocês também estão juntos nessa. E hoje não está se pagando a erva mate sequer para produzir bem feito. Quando falo bem feito, fazer a roçada, fazer a renovação dos pés, por quê? Porque não está tendo lucro para isso. Então a gente precisa realmente olhar para essas pessoas. E quando a gente fala, quem está cobrando, eu fui cobrar da rodovia 476, teve um deputado da região que desceu de helicóptero em Paulo Frontin e ameaçou os políticos de Frontin e as pessoas que, se alguém fosse na mobilização que a gente fez da 476, março do ano passado, não ia mais recurso do estado do Paraná em Paulo Frontin. O cara foi de helicóptero, né? Isso é um soco na boca do estômago de quem trabalha e produz e já teve um acidente, assim como eu, ou também perdeu pessoas, entes queridos nessa 476. Um deputado da região descer de helicóptero em Paulo Frontin, exigindo, ameaçando e obrigando as pessoas que não fossem na mobilização para melhorar a rodovia 476. Isso é ser muito fora e desconexo com a realidade. Tem deputado da região ameaçando o prefeito, ameaçando o prefeito que ele não pode receber e conversar com outros deputados ou outros pré-candidatos, porque senão vai cortar, né, os recursos do estado do Paraná naquela cidade. Tem deputado fazendo isso, ameaçou no rádio, tá gravado, eu recebi o vídeo, é um absurdo. As pessoas, elas perdem a noção da noção. Então, quando sobe demais pra cabeça, quando você tá lá na liderança, né? E a liderança vai até dezembro, né? Não se esqueça disso, depois tem deputado que se diz líder, mas vai virar oposição do próximo governo. Fica tranquilo, eu quero tranquilizar os prefeitos e vereadores da região, tá? Fique tranquilo, 2027 pode ficar tranquilo, ninguém vai tirar recurso do povo, ninguém vai mais poder ameaçar as pessoas usando o poder que tem. Isso é passado, tá certo? Tá se tornando passado. Essas pessoas, elas não têm caráter, né? E nem vergonha na cara para ficar ameaçando o município, liderança, prefeito e vereador, que se conversar com outra pessoa, ela vai perder o recurso do estado. O recurso do estado é do povo, é do imposto que foi recolhido, não é teu. Você não gasta um real, viu, deputado líder, até dezembro, você não gasta um real do teu bolso, tá? Inclusive, né, recebe para isso mais de 30 mil reais para fazer isso, para ameaçar prefeito, para dizer que não pode conversar com outras pessoas, para ameaçar que vai cortar recurso. É para isso que está representando a região? Eu teria vergonha de falar isso no rádio, né? Eu teria coragem de defender as pessoas, de dizer que vamos sim buscar e batalhar por recursos e para melhorar a cidade, que é a região mais antiga do estado do Paraná, mas que é uma das menos desenvolvidas, e que você está lá há 30 anos e se orgulha, mas não trouxe o desenvolvimento, a industrialização e o incentivo para a agricultura como era esperado. Líder até dezembro, depois oposição. 8h59.

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0: É, daí quando a gente fala a verdade, né? Aí diz que dói, né? Mas veja só, eu não sou deputado, não tô lá. E a gente denunciando uma lei que obrigava, vejam só, uma lei que obrigava os proprietários que passa a linha de transmissão da Copel a fazer a roçada e já estava valendo, e é mentira que falaram que ia valer, já estava valendo desde dezembro, né? Nós denunciamos isso e a toque de caixa, em 2 semanas mudaram a lei. Por que que não fazem isso com relação à questão ambiental, que está aí há anos e anos os produtores rurais sendo multados de forma absurda, inviabilizando o trabalho do produtor rural no interior? Por que que em 2 semanas não alteram essa legislação ambiental que crucifica o produtor rural com altíssimas multas, embargando a propriedade e tornando ele culpado, igual um Fernandinho Beiramar lá, igual um narcotraficante? Nós estamos falando de pessoas de bem, pais de família que não merecem isso. Um senhorzinho, uma vez saindo da delegacia, eu perguntei: olha, o que que veio fazer aqui? Ele, com 75 anos, falou: Bacil, chorando, nunca entrei numa delegacia, cortei um pinheiro perto de casa e tô aqui tendo que me esclarecer com a justiça, eu não sou bandido. E realmente não é. Mas por que que esses deputados que tiveram, né, tanto dinheiro para vir de helicóptero para impedir uma mobilização da 476, que é o mesmo deputado que prometeu em 2020 com um candidato de Ponta Grossa, com um pré-candidato de Ponta Grossa, que iam duplicar 476 em 2021. Por que que não uso dessa força, desse poder para fazer isso? E tantas outras coisas que dá para falar aqui e que nós não temos mais tempo, tá bom? Então, se expliquem, ao invés de ficar pegando no pé aqui do Emerson. Eu só quero defender a população e a região, eu não, viu? Agora, que vocês não conseguem, né, segurar o Bacil, isso vocês já viram, já fizeram de tudo. Tem alguns políticos que fizeram de tudo, e quando eu falo tudo, é tudo mesmo, para segurar o Bacil. Mas eu tô aqui, sabe por quê? Porque a minha escola vem lá do tempo de antigamente, onde a gente tinha coragem, onde nós temos coragem, temos discernimento, temos boa vontade, temos esperança, temos fé. E o meu pai que me ensinou que a gente nunca deve se curvar ao poder e àqueles que lá estão, porque a força emana do povo e nós continuamos povo. Eu sou povo, e é por isso que, olhando pelo olhar da população, eu cobro dos políticos que estão lá. E não dá para admitir que, quando nós estamos com uma 476 praticamente inviabilizada de andar, porque o que estão fazendo não dura uma chuva, a segunda chuva tem que tapar buraco de novo. Eu vi essa semana ali na 151 a empresa, e claro, o trabalhador lá, e todo respeito ao trabalhador dessa empresa terceirizada ali na 151, só que o cara tava com rastel na mão, rastelando piche para tapar um buraco, e outro com a botina socando o buraco ali na 151. Ou seja, né, capaz de ter trazido até aquele rastelo da casa. E o homem com a botina que tava ali, né, que usa pro serviço, vai ficar socando piche ali na 151. É dessa forma que foi licitada? É esse o trabalho que deve ser feito? Rastelo e botina para amassar piche na 151? Se fala, tiveram tanto tempo para melhorar a rodovia, a 151, foi feito de Palmeira para lá. Tá bom, é isso aí. Em 8 anos, e de Triunfo e de Palmeira para cá, até 3 Barras. O 281, ali em Malé, em Rio Claro do Sul, prometeram que iam fazer o projeto. Se tivessem feito o projeto, o governo que aqui está, o dinheiro teria, e é isso que eu provei. Só que nem o projeto fizeram, e bateram no peito que fariam, e eu fui atrás, cobrei, mas não sou eu que faço projeto, e o dinheiro nós conseguimos através do Reuters da Petrobras. Mas eu queria saber onde está R$1 pelo menos dos 380 milhões depositados na conta do estado do Paraná, dos Reuters de São Mateus do Sul. um real, se alguém me contar, eu já fico satisfeito. Mas eu vou procurar saber. Nós vamos estar preparados logo mais, já, para saber cada centavo onde está e se foi aplicado fora da região. Se você quer saber, eu também. Eu quero saber onde está o dinheiro do Reuters por parte do governo do estado. Que nunca é igual caviar. Nunca vi nem comi, só ouvi falar. E só tô vamos ouvindo falar disso aí, não é mesmo? É, minha gente. Alô, Celso, bom dia, um abraço pra você. Tem festa ali na Matriz de São João do Triunfo, eu estive ali na sexta-feira, vendo a minha mãe dançar festa, dançar quadrilha, mas que tal, dona Anastácia? Um beijo no seu coração, obrigado, Deus abençoe a senhora. Parecia uma moça ali, né? E a senhorzinha, e o senhorzinho era a tia Tere lá, né? E a todos da melhor idade, um abraço, beijo no coração de vocês, parabéns, que disposição. Eu só escutava perto de mim, eu gravando, a mãe dançando e o pessoal do lado. Nossa, tem mais disposição que nós. Eu olhava ali, era um jovem, era uma senhora ali, um senhor de 30, 40 anos, não é mesmo? Nós temos que ter orgulho, mais orgulho mesmo da melhor idade. Parabéns, Deus abençoe vocês grandemente. Gente, para encerrar, essa semana eu vou estar em Brasília junto com o senador Sérgio Moro. Temos um evento lá também sobre a fumicultura na quarta-feira. Estarei lá na audiência pública, tá? Contem comigo sempre, tá? Eu sairei do rádio agora, mas estarei em cada comunidade, em cada cidade, estarei na rede social, estarei no meu telefone, anota aí. Anota, minha gente. Depois vai dizer que não sabe onde o Bacil tá. 8806-3838. Vou esperar. Vai lá, 8806-3838. Já passa, me dá um oi pra me mandar uma carinha feliz pra você lá, que esse domingão maravilhoso que nós temos abençoado pela nossa, pelo nosso Senhor Deus e Senhor Jesus Cristo. 9:10, eu só quero. Vou largar aqui os comerciais e daí a gente já volta pra se despedir. Pegando um pouquinho mais do gancho aqui do programa do Dudu, mas a gente vai voltar daqui 3 meses só.
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0: E olha só, tem muitas festas aqui na nossa região e nós vamos falar agora para você. Hoje tem festa em Triunfo no Salão Paroquial da Igreja Matriz. Hoje também tem festa São Pedro e São Paulo na Capela da Pimenteira. Trancaço e Vaneira por lá. Alô, meus amigos da Pimenteira. Hoje tem festa no Turvo de Baixo, Pelegaço por lá. Hoje tem festa na Capela Santa Cruz, São Sebastião, na Serrinha. Hoje tem festa, grande festa em São Pedro e São Paulo, na localidade de São Pedro, em Palmeira, em Treveiro por lá. Hoje tem festa na São João Batista, em Paulo Frontin, Animação Harmonia Fandangueira. Amanhã tem almoço no Faxinal dos Rodrigues, transmissão do jogo. Vamos ganhar dos japonês aí, vocês vão ver. Grupo Pelegaço. E aí tem festa em julho. Já quero anunciar aqui também a noite das Festival das Sopas e Sobremesas do Lar São Mateus. Participe, que vai ser dia 4 de julho. Tá certo? E muita festa por aí. 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

É isso aí, 9:15. Já passamos um pouquinho do horário, mas você sabe que a gente está junto aqui. Muito obrigado. Alô Maria, um abraço pra você. Toca a música Relógio Quebrado com Lourenço Lorival. Essa aqui o Dudu vai tocar depois, né, Dudu? Então tá bom, tá. É a Maria Fedechen. Deixa eu mandar um abraço pra Angelita Andrade, um abraço pra você. Alô Suelen, ganhadora também. E deixa eu mandar um abraço aqui pra você que está aí junto comigo. Deus, muito obrigado pela oportunidade de estar no rádio, de estar na rua, de estar na rede social e usar o bacio aqui, os seus gestos, a minha palavra, aquilo que eu digo em prol das pessoas. Eu peço sempre muita coragem, que nós temos sabedoria para falar a coisa certa, no modo certo e no momento certo. Falar do jeito que a gente sabe falar. Por mais que a gente foi, estudou, mas eu gosto de falar coisa simples. Gosto de falar a linguagem do povo. Porque é assim que eu fui criado. E não precisa a gente mudar e inventar moda para nada. Nós temos que seguir. Seguir sendo quem nós somos. E é por isso que eu quero me despedir agora de vocês, do programa do Bacio. Esse que é...

É, minha gente, atenção, você que está me ouvindo agora, no carro, em casa, no trabalho, pare um pouco, um segundo, respire fundo. A vida às vezes parece um vento forte e tenta tirar do lugar. São dias difíceis, desafios testando nossa paciência, nosso cansaço. É que a nossa resiliência é muito maior que qualquer tempestade. Olhar para o futuro não precisa ser um motivo de medo. Que o amanhã seja desenhado de cor e de esperança. Uma esperança viva, alimentada pela fé. A certeza bonita de dias melhores. Virão sim, mas ninguém precisa

A carregar o mundo nas costas sozinho. A nossa maior força estará na união. E quando estendemos a mão para o outro, nós tornamos invencíveis. Por isso, guarde no seu coração a verdadeira amizade. Não tenha medo. É sobre ser amigo quando o céu escurece. Se o cansaço bater e a jornada parecer longa demais, lembre-se que você tem com quem dividir esse pensamento. Lembre-se que juntos nessa caminhada, sintonizados na mesma frequência, vamos recomeçar uma história. Tenha fé, tenha força, tenha melhores dias, porque melhores dias ainda estão por vir.

0: 9:18, um forte abraço a todos vocês, só agradecendo aqui a presença do, a visita, né? Aqui no WhatsApp, do Haroldo aqui, a música Terra Molhada com Lourenço Lorival também, Haroldo da Silva da Pinheirinho, e pra encerrar aqui o Luizinho, vai lá Luizinho.
1: Bom dia, meu amigo Bacil, tudo jóia? Como é que tá? Roda uma música pra nós na Lagoa da Cruz, pra Roseli. E pra quem estiver ouvindo na Lagoa, lá pro Canoeiro, Família Grito, Vila Palmeira, pra Turma dos Amaral, Sonão do Triunfo lá.
0: Bom.
1: E pra Raíssa Vitória, que tá na Batateira HM trabalhando, beleza? E pode ser o Amor de Primavera, como de Paulo e Paulina. E coloca nós no sorteio, Piazito.
0: Tá certo, obrigado, Deus abençoe vocês, a gente encerra aqui. Muito obrigado pela sua participação, pela sua audiência, e a gente segue em qualquer lugar, em qualquer hora, juntos, sempre, pode contar comigo. Deus abençoe, um forte abraço, obrigado à minha família pelo apoio, a você, meus amigos, pela força, e a Deus por mostrar sempre o caminho que nós temos que seguir. Tchau, tchau.

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1: Muito bom dia pra você, Domingão da Cultura começando por aqui, muito prazer, e claro, Eduardo França te fazendo companhia a partir de agora, hoje dia 28, gente, é 28 de junho de 2026. Aquele abraço pra você que tá em casa, você que tá no trabalho, nas cidades vizinhas, você de toda e nossa maravilhosa região, mais uma vez aí, muito obrigado pelo seu carinho, pela sua sintonia, pela sua audiência. Eduardo França, aqui te fazendo companhia, e claro, pra você, aquele abraço todo carinhoso, hoje nessa data tão especial, né? Encerrando o mês, Dudu, encerrando o mês, meus queridos. Só dois dias, né? Dois dias a gente já encerra o mês e daí? Aí azedou o pudim, né? Azedou o pudim. Coisa boa demais. 28 de junho, 179 dias deste ano tão maravilhoso de 2026 e faltando somente 186 dias para acabar o ano, né? Só 186 dias. Já estamos quase ali na metade, né, gente? Já estamos na metade praticamente, né? Metade do ano aí já estamos chegando. Então, aí o negócio vai ser mais embaixo, como diz o ditado. 9:30, 9:30 e a gente segue por aqui animando, deixando você animado nesse domingão. Pra você que participar, se leva um kit da rádio hoje, tá? Então, ó, aproveita aí, pega o celularzinho na mão, 42 988 04 2851, vem comigo porque é sucesso demais até 1 hora da tarde, muita música rola pra gente. Simbora! Simbora!

aí, meu patrão, 9:40, 9:40, bom dia pra você, obrigado pelo seu carinho, pela sua sintonia, pela sua audiência, é o Dudu por aqui, que a gente segue sempre com muita música, muita alegria no seu rádio e com certeza, né? A sua participação no 98804-2851, o telefone do alô você, né? O telefone do seu recado, o telefone daquele abraço, telefone pra você ficar sempre muito bem sintonizado aqui nas ondas da 97.5. E lembramos que hoje, gente, hoje tem prêmio, tá? Hoje tem um super kit da rádio pra você levar pra casa, pra você me acompanhar aqui nas ondas da Cultura CFM. Você ficar bem premiado, né? Ficar bem premiado daquele jeito que o povão gosta. Aí é bom demais, né? Eita, coisa boa, aí é bom demais. Eu já quero mandar, né? Aquele abraço pra toda essa galera que curte aí a nossa programação em casa, no trabalho, você de toda a nossa região, obrigado, tá? Pelo seu carinho, pela sua sintonia e pela sua audiência. Hoje, né, gente? Hoje o tempinho tá bom, o tempo tá gostoso, pelo menos aqui, olhando aqui no alto da Pinheirinha, aqui dos nossos estúdios, um solzão maravilhoso. Dona Maria, hoje dá tempo de estender as roupas, né? Hoje já fica bom, né? Não fica igual aquela música do Walter Moraes, né? Não fica um dia de chuva. Hoje fica, ó, pra lá de bom, pra lá de bom. Então, manda sua mensagem, participa aqui comigo no 98804-2851 pra você ficar super à vontade, tá? Fica super à vontade com o Dudu, nessa boa companhia aqui das ondas da 97.5. Então, você sabe que aqui você tá em casa, que não tem choro não, né? Aqui você tá em casa, tá juntinho comigo, não tem crise não, não tem choro não. E você vai mandando sua mensagem, vai participando. Gente, ó, lembramos, áudio até 15 segundos, tá? Até 15 segundos de áudio você pode mandar pro Dudu. Vou te dar um exemplo. 15 segundos começa aqui, ó. Eduardo, tamo aí curtindo a programação, manda um alô pra mim, pra minha família, manda um alô pra minha mãe hoje que tá fazendo aniversário, dona Maria.

Maria, né? Completando idade nova e manda um abraço pra toda essa galerinha que tá curtindo a nossa programação aqui em casa. Tchau, obrigado. Isso aqui, meu amigo, é 15 segundos. Dá pra falar bastante. Dá pra falar bastante. Então, pode mandar pra cá, 988042851, que fica à vontade, porque a rádio é sua também. Vamos embora.

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Participação no 988042851. É, Dudu, aqui carcamos fogo na caixa d'água, né? tem crise não. Vamos que vamos. 988042851. Pode mandar o seu recado, pode mandar o seu alô, seu abraço aqui pra nós ficar juntinho demais nessa programação gostosa, né? Vamos que vamos, porque aqui não tem choro, não. Deixa eu mandar um abraço aqui pro Wellington também, que tá sintonizando com a gente. Obrigado, Wellington. Novakoski, abraço pra você e obrigado, tudo de bom. Deixa eu ver também aqui, tem bastante mensagem, né? Bastante alô, bastante recado e claro, você pode mandar bastante alô aí pro Dudu que não tem crise não, né? Abraço pra, deixa eu ver, pessoal lá da Vila Americana, né? Lá para o Fernando. Ô, meu amigo Fernando, quanto tempo, né? Abração aí pra você, tudo de bom, obrigado pela sintonia, pela audiência. Também um abraço pra Jéssica, abraço pra Fran, né? Mandando abraço pra toda a família, pedindo aquele abraço todo especial pra todos os ouvintes da Cultura Sul FM, também a Viviane, Vila Palmeirinha, meu amigo Luiz lá da Vila Bom Jesus, sintonizando com a gente, obrigado meu amigo Luiz, bom dia pra você, tá meu querido? Aquele abraço, obrigado pela sintonia, obrigado pelo carinho da audiência, também quem tá mandando abraço aqui é o Fabinho. Ô Fabinho, bom dia meu amigo Fabinho, gente boa demais, tá aí juntinho com a nossa programação, obrigado, nós que lute, né? Nós que lute, vamos embora, porque aqui não tem crise não. Aqui não tem crise não. Aqui nós mastigamos a abeia, né? Nós não pegamos mel, mastigamos a abeia. Não tem choro com nós não. Aí é bom demais. 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Nem o vizinho vai ter um igual. Nem o vizinho, tá bom? Opa, tem gente por aqui. Alô, alô, alô, alô, câmbio testando, 1, 2, 3. Bom dia, minha amiga Regiane, tudo bem? Que Deus abençoe o nosso dia. Bastante alô, bastante alegria, bastante amor no coração, porque se você tá na companhia do Dudu, não tem tempo ruim não. Ah, Rede, viu? Tô aprendendo a fazer rima. Todo dia eu ensaio umas 3 horas em casa.

uma dá certo. Regi, um abraço pra você, Regiane lá de Antônio Lindo, sintonizado com a gente. Obrigado, minha amiga Regi, abraço pra você, pra toda a família. Também participando por aqui o meu amigo Rocil. Fala, Rocil, tudo bom aí com você? Obrigado pela companhia, obrigado pela sintonia, pela audiência, valeu meu gurizinho. Também o Cleiton, também sintonizado por aqui lá em São João do Triunfo. Abraço aí pra toda

Então, é o Ti. Ô Ti, valeu, Thiago, né? Sintonizado com a gente. Valeu, Thiagão. Tamo junto. Aquele abraço pra você cortando grama hoje, domingo, rapaz. Tá louco? Diz que domingo a gente não pode fazer faxina e cortar unha, né? Você não passa vergonha na segunda-feira. Será que é verdade? Não sei. Não sei, acho que é conversa fiada isso aí. Alô, Sandrine, pessoal lá da Água Amarela, Catarine também. O José Orley, pessoal lá da Lapa, participando com a gente. Obrigado. Alô, os Lapiano. Bom dia, bom dia. Vamos de pé na patroa, que aqui não tem crise não, né? Aqui não tem crise não. Alô, minha amiga Zenilda, bom dia aí pra você. Bom dia lá pro meu amigo Feio, Edilson Trabesque, lá na Vila Boasque, sintonizaram com a gente. Obrigado, meu amigo Edilson. Tamo junto, tá? Vamos começar bem o domingão aí. Vamos então? Começando bem o nosso Domingão da Cultura, porque tem muita música sempre pra você que nos acompanha pelas ondas do rádio, em casa, no trabalho, aonde você estiver bem sintonizado, tá com o Dudu. Porque aqui não tem crise não. E o Bagual Picasso vem chegando pra você, João Luiz Correia. 10 minutos faltando pras 10 horas da manhã. Vamos, meu patrão. Se esperta aí, porque aqui quem comanda é nós. Até 1 hora da tarde é nós que mandamos aqui.

0: Tá aí, meu guri, vamos trazendo mais uma pra você, porque você sabe, a Cultura Sua FM, a rádio que sempre tá junto com você. Vamos por aqui, Domingão da Cultura, até a 1h.
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gente, Oswaldir e Carlos Magrão, Herança Nativa. Vamos embora, né? Nossa programação aqui da Cultura FM, a rádio que vai mais longe para ficar mais perto de você. E claro, né? Você pode mandando sua mensagem, pode mandando seu alô, seu recado aqui pra gente. E vamos juntinho demais nessa programação.

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3: Oi, oi, oi, galerinha, vamos embora por aqui, seguindo a nossa programação até uma hora da tarde. Eduardo França com você.
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3: Acerta o seu relógio por aí, 10h11. E claro, você sempre juntinho demais aqui com o Dudu, na melhor sintonia, você já sabe, é a Cultura Sul.

0: Vamos se achegando pra perto do rádio. Pra perto do rádio. Muita alegria. Sua participação 98804-2851. Fala aí, meu amigo Joel. Bom dia, meu garoto. Manda pra nós.
1: Bom dia, meu amigo.
0: Bom dia.
1: Eu gostaria, assim, de faxinar o Zenelso. Gostaria de participar do sorteio.
0: Tá participando então, meu guri. Alô, Ivanir, estou ligadinho, Eduardo, no programa todos os dias. Peço música para toda a galera que trabalha aqui na Frutax, né? Para todos aí da Água Amarela que estão sempre ligados na Cultura UFM. Ivanir Floriano da Água Amarela de cima. Obrigado, meu gurizinho. Aquele abraço aí pra você. Obrigado, tudo de bom. Aquele abraço. Obrigado pela sintonia. A comadre Joaquina e compadre Vilmaro conosco, que vai aquele abraço pra vocês. Obrigado pela sintonia, pela audiência. Tudo de bom. Sucesso aí, meu guri. Abraço, seu Erasmo. Aquele abraço aí pra você. Obrigado pela sintonia, pela audiência. É, bom dia, meu amigo Irineu, participando aí do sorteio. Tá certo. Obrigado, meu amigo Irineu. É o Dudu por aqui, sempre te fazendo companhia aos domingos com muita alegria, muita animação. Alô, minha amiga Roseli, também sintonizado com a gente. Obrigado.

0: Roseli, um abraço pra vocês aí. Ah, rimou, né? O Zauri confirmando a audiência, Zauri Risque lá no Palmito. Bom dia, meu amigo Ariel, Deus abençoe seu dia, tá bom? Aquele abraço. A Zilmara também, Josimara, né? Dia 30 estará de aniversário, né? Zilmara Rutkowski Wojnarski, coxilhão das ameixeiras. Aquele abraço pra vocês, obrigado pela sintonia, pela audiência. É a Cristiane da Colônia Lagoa, obrigado, Cristiane, tudo de bom aí pra você, obrigado, minha querida, valeu. Fala comigo, Jorge, bom dia.
1: Meu amigo Eduardo.
0: Tudo bom?
1: Jorge Padilha, do Canoeiro. Gostaria de pedir uma música, uma bem gaúcha, sabe? Daquela, uma bem, sabe?
0: Que dá vontade até de comer.
1: Pra nós, um domingão aí de sol aí. Porque esse programa, rapaz, não é 10, é 11, viu?
0: Porra! Um
1: abraço pra todo mundo da cultura assim, pro Bastil também aí, pra todos vocês aí, valeu?
0: Tá, tchau. Tá bom, obrigado. Valeu, tchau, obrigado, meu amigo Jorge. Obrigado, meu querido, aquele abraço pra você aí. Olha, esse gavar demais estraga, Jorge, tá bom? Não gave muito, senão estraga o locutor. Bom dia, estamos participando por aqui, Isauri Cefiar, que é lá da Palmeira, também participando com a gente lá na Vila Amaral, é a Rose. Obrigado, Rose, abraço pra você. Abraço lá pro nosso amigo Peti. Lapetis, aquele abraço pra vocês aí, tudo de bom, obrigado pelo carinho, tá bom, Rose? Tudo de bom, aquele abraço pra vocês aí, obrigado sempre confirmando a audiência. Como é que tá a maionese hoje, dona Rose? Tá 100% já? Já tá na hora, né? Maionezinho, uma carninha, aí é bom demais. Aquele abraço pra vocês, obrigado pela companhia, pela audiência. Também a Isaura Stepniak lá da Vila Palmeirinha, também a Maria do Caetá sintonizando com a gente. Alô, Maria, manda abraço lá pro filhão Juninho. Alô, Juninho, um abraço aí do Dudu. Obrigado, Juninho. Abraço bem apertado pra você, tá bom, Juninho? Ó, dia 6, aniversário e convite tá feito, tá bom? Valeu, Edilson. Abraço pra vocês. Mande um alô pra minha filha Clara, que hoje ela faz 7 anos, Dudu. É o meu amigo Ali, né? Avise lá no Papuã. O PT? Ah, ô PT, o marido lá da Ju, né? Que o nosso amigo Ali tá chegando hoje aí. PT, trata de comprar pelo menos mais umas 4 caixinhas de cerveja, né? Que hoje vão a tarde inteira, tá bom? Ô Ju, tô avisando aí, ó, o primo velho tá chegando hoje, tá bom? O primo velho daqui a pouco já tá pegando o carro, disse que só ia pegar as fraldas da nenê e as roupinhas, né? Pra levar pra lá, né? Coisa boa demais. Obrigado, meu amigo Ale. Abraço pra você, pra tua esposa, pra toda a tua família. Obrigado. Manda um abraço lá pra mamãe, a dona Tereza, né? Ô, dona Tereza. Aquele abraço aí pra senhora. Obrigado pela sintonia. Vamos seguindo por aqui, os monarcas. Alma de Pampa. E a gente segue demais a nossa programação. Até que horas, Dudu? Até 1h da tarde. Meu amigo Bileski, sempre na escuta, né? O homem dos carros bonitinho, né? Esse Bileski é uma figuraça. Valeu, meu guri. Aquele abraço pra você. Tudo de bom.

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e os Monarcas. É isso aí, gente. É o Domingão da Cultura, é assim, né? Muita música, muita alegria no seu rádio. A sua participação no 98804-2851, né? Seu alô, seu recado e, claro, aquele abraço todo especial pra você que tem sintonizado junto com a gente. É a Cultura Sua FM, cada vez mais perto de você. Sempre, sempre, sempre, meus amigos. Vamos embora, né? Porque aqui não paramos, não. Aqui não paramos, não. Vai mandando o seu recado, vai mandando o seu alô, né? Antônia Huck sintonizada com a gente. Pessoal lá do Porto Ribeiro, obrigado pela companhia. A Nilce Pola aqui, obrigado, Nilce. Aquele abraço aí pra você, obrigado, tudo de bom. Alô, meu amigo Donaldo. Ô, Donaldo. Ô, Dudu, com nós no sorteio aí. Roda uma música bem boa. Guiala pra nós ginetear na fronteira. Com certeza, né? Obrigado, meu querido. Dudu, tamo na escuta aqui no Pinhalzinho, tomando aquela gelada no ponto hoje. Aí é bom demais, né? No ponto. Aí é bom. Aquele abraço pra você, obrigado, tudo de bom. Obrigado pela sintonia, obrigado pela audiência aqui nas ondas a 97.5. Vai aquele abraço carinhoso a todos vocês aí. Obrigado mais uma vez aí pela companhia, pela audiência aqui na Cultura Sul FM. É a Cultura Sul, cada vez mais perto de você e, claro, com você. É, manda a música do saudoso Zé Maria, Ônibus Azul. É assim, tá programada, né? Acho que daqui a pouco, ali pelas 11 horas da manhã, já vai rodar aquela no capricho. Bom dia lá pro meu amigo Hélio Burdzinski. Obrigado, Hélio, pela

a companhia, pela audiência. Eduardo, a Maria, hoje eu quero homenagear o meu filho Jocinei, que está fazendo 15 anos hoje. Alô, Jocinei, abraço pra você que está completando 15 anos hoje. Obrigado pela audiência, obrigado pelo carinho. Também deixa eu ver o Charles. Ô, Dudu, coloca nós no sorteio que nós bora tomar uma. Ai, é bom demais, né? É bom demais. Bora tomar uma, né? Bora tomar uma. Eu vou tomar uma. Ah, é só mais uma. Aquele abraço pra vocês, obrigado pela audiência, obrigado pela companhia, pela sintonia aqui nas ondas da Cultura SFM. Valeu, né? Bom demais. Aquele abraço aí pra vocês. Obrigado pela sintonia aqui na 97.5. Vamos embora. Segura aí, ó, porque ó, já tem mais recado e mais alô do ouvinte.

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tem tudo. Vamos embora por aqui, né? Podemos parar não, né, gente? 98804-2851. 98804-2851. Deixa eu ver. Tem bastante mensagem aqui, Dudu. Eduardo, manda um abraço pra mim. É a Mada. Ô, minha amiga Mada, aquele abraço pra você. Tudo de bom. Pessoal ali do ambulatório também, aquele abraço, né? Pra toda a equipe aí, Mada. Aquele abração aí pra você. Tudo de bom. A mãe do meu amigo Felipe Chico, do nosso músico e diretor, né? Ela, esse, orgulho, né? Orgulho da mãe. Abraço, Madá, tudo de bom, obrigado pelo carinho, pela sintonia, pela audiência. A Bernadette também sintonizada com a gente por aqui, obrigado, Bernadette. Bom dia, Eduardo, aqui é o Maicon, tudo de bom aí pra você, obrigado, Maicon, aquele abraço, meu querido. Toca música aí pra nós hoje, mas com certeza, né? Hoje tá recheado de música aqui, homem do céu. Alô, Márcia, bom dia, Márcia. Hoje tem carneiro aqui, Eduardo, na Querência Lagoa, Deus abençoe, é um carneirinho. Abraço aí, meu amigo, obrigado, minha querida. Obrigado, Juscelane, pela sintonia, pela audiência, junto com a gente por aqui. Obrigado aí, tudo de bom. Também a Cleuzi, sintonizada com a gente. Ô, Cleuzi, obrigado pela sintonia. Participando aí do sorteio, obrigado, tá participando, tá? Boa sorte pra você. 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Kit este maravilhoso pra você levar pra casa, pra você ganhar. E ó, participa comigo, 98804-2851. Alô, meu amigo Jorge, obrigado, Jorge. Tudo de bom, Jorge. Aquele abração aí pra você. Você para toda a família, obrigado pela sintonia. Também o Adão Campos por aqui. O Adão, tamo aí na sintonia, né, meu amigo Adão? Aquele abraço pra você, tudo de bom. Ei, Ladão, aí ó, rimou. O Adão tá bom, é, Ladão.

0: Adão, velho, só alegria, né, Adão? Tudo de bom, obrigado pela sintonia, pela audiência. Também o Wilson Legoski. Ô Wilson, abraço pra você, popular Kisuco. É lá, Kisuco, velho. Aquele abraço, tamo ligadinho aí na Colônia Taquaral, Eduardo. E essa pancada aí, bem na hora, né? Rapaz do céu. Tem umas músicas que, ó, chega a frouxar até o catarro do peito, né? Abraço pra você, tudo de bom, meu amigo Kisuco. Fala comigo, tem mais aqui o Aguinaldo. Manda aí.
1: Olá, Dudu, tudo bom?
0: Tudo bom?
1: Aguinaldo Cavaleiro da Silva dos Vidal, toque a música Flor do Meu Jardim, ofereço pra Maria Lima da Vila Verde.
0: Obrigado, meu guri, aquele abraço aí pra você, tudo de bom. Meu amigo Josney Borcati, lá em São João do Triunfo, sintonizado com a gente. Eduardo, bom dia, bom dia. Bernadette Pichivicheski, obrigado, Bernadette, obrigado pela audiência. Participando também por aqui, a Pamela Faxinal dos Silva, Palmeira, manda abraço aí para os meus pais, para minha família lá do Brumado e para todos aí que estão na escuta. Toca uma música bem gaúcha e tô participando também do sorteio. Obrigado, Pamela, tudo de bom. Alô, Toninho Melo, lá em Ponta Grossa, sintonizado com a gente. Obrigado, meu amigo Toninho. Vamos aí trazendo Paulinho, Mocelim, ela é chucra, mas é linda, 10 e 4.

0: Nunca Mamelos Tiranos. Tá aí, meu guri. Vamos, né? Sem frouxar, sem parar. E não paramos não, né? E se nós parar, nós estamos lascados. 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Meu amigo Jorge Risque, sintonizando com a gente. Obrigado, Jorge, pela sintonia, pela audiência. O Marcelo Cuca e sua esposa aí, o Marcelinho Jardineiro, lá de Araucária. Obrigado, Marcelinho. Tudo de bom aí pra você. Obrigado pela sintonia, tá, meu querido? Aquele abraço. Alô, meu amigo Valdir também. O Valdir sintonizando com a gente. Dele Gaita, né, Valdir? É, dele Gaita. Nosso amigo Álvaro também, curtindo a nossa programação. Alô, Glaci. Obrigado, Glaci. Meu amigo Marcão, fala isso. É, o Gustavinho Gaiteiro. Manda aí, Gustavinho.
1: Bom dia, meu amigo Dudu. Manda a música Floriano Acordeona pra nós que estamos aqui na escuta, hein, Malé? Gustavo Gabriel, um abraço.
0: Um abraço, tchau, obrigado. Um abraço. Ei lá, Gustavinho, velho. Vai aquele abraço aí pra você, tudo de bom. Obrigado, meu gurizinho. Abraço pra você, pra sua família, né? Pra toda a galera aí de Malé. Aquele abraço aí pra vocês, obrigado, tudo de bom. Abração aí pra vocês. Obrigado sempre pelo carinho, pela sintonia, pela audiência, né? Aqui a gente vai que vai, como de ditado, vai que é uma bala de chocolate. É, não temos crise não, né? Que nós carcamos fogo na caixa d'água. Tem crise, tem crise. Vamos que vamos, sem parar, né? Sem parar, porque aqui o negócio caminha de verdade. Gente bonita, gente maravilhosa, quero lembrar hoje, domingão, né? Um domingo esse maravilhoso, domingo ensolarado, né? Pra você, pra toda a sua família. Obrigado você pelo seu carinho, pela sua audiência, a você que sempre acompanha a Cultura SFM, mais uma vez aí, muito obrigado aí pela sua companhia aqui nas ondas da 97.5. Você sempre faz companhia aí pro Dudu, obrigado mais uma vez, né? Obrigado, valeu. Só mandar o seu áudio, participar com a gente. 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E tá no rancho, tá em casa, tá no trabalho, tá na cidade vizinha. Onde você tá? Quero saber onde é que você tá pra mim mandar aquele alô todo especial aí pra você. Fala comigo, manda aí. Bom dia, bom dia, bom dia. Tudo
2: sossegado. A Glacinha do meu bairro, tamo ligado aqui. Eu, Valdir, o Jackson.
0: Quem mais?
2: Toque.
0: Uma música?
2: Pra nós curtir, a Maria Tchá Tchá Tchá.
0: Maria Tchá Tchá Tchá.
2: Tchau, obrigado.
0: Tchau, obrigado. Obrigado, minha querida. Alô, Celso, Vila Amaral, né? Sintonizando com a gente. Podia mandar um abraço, Dudu, pra toda a minha família Pichivitoski. E toca pra nós qualquer música aí. Tá bom, então, coloca nós no sorteio. Tá colocado, meu guri. Alô, Eliane Teixeira Soares, curtindo a programação por aqui. Também o Ailton. Bom dia, Dudu. Ailton da Silveira, Fazenda Rio Grande. Todos os domingos ouvindo a Cultura SFM. Manda uma música aí do saudoso Zé Maria. Quero oferecer para minha namorada Solange e minha filha Camille. Para a família Silveira do Papuã e minha. Do Papuã e também a Leoni e o meu cunhado Afonso do Turvo de Cima. Abraço pra vocês aí, então, obrigado, tchau, obrigado. Aquele abraço pra toda essa galerinha curtindo a nossa programação. Abraço pra vocês, obrigado pela sintonia, pela audiência. Vamos que vamos, então. Não podemos parar, né? Não podemos parar. Já que vocês pediram, a gente manda música, porque aqui não para, né? Aqui toca música pra dedéu, rapaz. 10h58, bom dia.

0: Obrigado. Obrigado pelo carinho.
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0: Walter Moraes, dia de chuva aqui na nossa programação. Valeu, né? Valeu, valeu, valeu. Bom demais a sua sintonia aqui em 97.5. Obrigado, tá? Pelo seu carinho, pela sua audiência, pela sua companhia aqui nas ondas da Cultura Sua FM. Tudo certo? Tudo certo, Dudu? Tudo certo. Então vamos chegando, né? Vamos chegando aí, minha gente. 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Alô, meu amigo Hélio Burzins, que vai aquele abraço aí pra você. Obrigado pela companhia. Sebastião na escuta, pessoal lá da Lapa curtindo a nossa programação. Alô, Luísa Bill, Vila Proma, curtindo a programação por aqui. Bom dia, Wellington. Obrigado, Wellington, pela sintonia, meu guri. Aquele abraço pra você. Tamo junto, tamo junto. Também, ô Polaco, fala comigo aí, Polaco, bom dia!
1: Bom dia, Carlos Tênis, Sanchez, Cachinal dos Elias. Tamo aí, coladinho, escutando a Cultura Sul.
0: Ah, tá bom, valeu, meu amigo Polaco. Ela Estenho, velho. Abração aí pra você, obrigado pela audiência. Tudo de bom aí pra toda a família Stanicheski. Bom dia, Eduardo. Queria participar do sorteio também. O Carlos Mikalski, Vila Palmeirinha. Um bom domingo pra vocês aí da Rádio. Que Deus abençoe vocês. Tá bom, obrigado, meu amigo Carlinhos. Obrigado, meu amigo Valdir. Danielzinho. Alô, segurança. Alô, meu amigo Daniel Segurança. Aquele abraço pra você, pra tua esposa Rosângela, pra toda a família aí. Obrigado pela audiência. É, meu amigo Ulisses Marques, manda a música Flor do Meu Jardim pro meu sobrinho Pedro, para Pedro, Pedro, para Pedro, para Pedro, esse Pedro é uma parada. Tá bom então, né? Tá bom então, valeu. Aquele abração aí pra vocês, obrigado pela companhia na sintonia aqui da Cultura Sua FM, tá bom? Abração aí, obrigado, valeu meu guri, tamo junto. Aqui não tem crise não, né? Aqui não tem crise não, nós voamos, voamos igual passarinho. Ah, tá bom, vai ter essa sorte. Dia Dudu, manda abraço pra nós aqui, tudo de baixo, tamo preparando pra festa, né? Silmara Nunes, do Turvo de Baixo, obrigado Silmara. Alô Leoni lá do Turvo, preparando uma maionese aí, dona Leoni. Coisa boa demais, né? Fazendo uma maionezinha, aproveitar o final de semana, eita. Alô minha amiga Dete, bom dia, Fluviópolis, ouvindo a nossa programação, obrigado Dete, abraço pra você, tudo de bom, obrigado pela sintonia, pela companhia. Também deixa eu ver, ah, essa aí é boa, Eduardo, Zé Maria, essa aí é de partir o coração, né? Reginaldo Líbel, meu amigo Bolacha, abraço Bolacha, tá aí na Palmeirinha hoje, tá participando do sorteio, boa sorte pra você. Giovana Risque também, o Elmar lá de Palmeira, manda música aí, Dudu, dia 26 de julho, tá aqui, Grupo Cordiona, tá? Estará animando a grande festa na comunidade de Faxinal dos Quartins, Palmeira, Elmar Cavalkevski, obrigado meu amigo Elmar. O João Varchak também sintonizaram com a gente. Eduardo, manda abraço pro meu amigo, o Jango Varchak, que tava de aniversário essa semana. Abração aí então pro Jango, né? Que tava de aniversário esta semana. Valeu, meu guri, tamo junto. Vai aquele abração aí pra você, tudo de bom. Obrigado pela companhia. Também deixa eu ver aqui. É, Inês Pionoski, participando junto com a gente, pessoal lá do Brumado, obrigado pela companhia. Alô, povo do Brumado, vamos, vamos, vamos, povo do Brumado, tamo na hora, né, tamo na hora, sintonizado aí na nossa programação. Ô, Ferpa, tá no Lajado hoje, abraço, Ferpa, tudo de bom.

Obrigado pela companhia, pela sintonia. A Glaci Padilha também participando aí junto com a gente. Obrigado, Glaci. Aldete Macuco, obrigado, Aldete. Tudo de bom aí pra você, Aldete e o Mário, né? Um abraço aí pra vocês aí. Colônia Cachoeira, obrigado pela sintonia. Valeu, valeu, bom demais. Obrigado pela companhia aqui na Cultura Sul. Abração aí pra toda essa galerinha. 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Até que horas, Dudu, nós vamos? Nós vamos aí até as 2 horas da tarde, até 1 hora da tarde, né? Até as 2 ainda não, né? Mas nós vamos até 1 hora da tarde com muita música rolando pra você por aqui. Vamos junto!

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0: Nananana. Parece musiquinha de festa junina, né? 11:35. Bom dia, bom dia, bom dia, dona Maria. Traz essa colha bacia que já vai passar o caminho na melancia. Tá bom, né? Vai ter essa sorte, Eduardo. Vai ter essa sorte. Gente bonita, gente maravilhosa, quero mandar um alô pra toda essa galerinha que tá curtindo a nossa programação, tá no trabalho, tá em casa, tá levando a cultura sul de carona. Vai lá em levando a cultura sul de carona, quero mandar um abraço lá pra Val e pro esposo dela, né? Opa! O Emanuel, tão curtindo a gente, né? Ô, Emanuel, aquele abraço pra você, meu gurizinho, que estão indo almoçar hoje em outro lugar, né? Aí é bom demais, né? Diz a Val, né? Tamo indo almoçar lá na casa da minha mãe. O Emanuel vai almoçar na casa da sogra. Emanuel, casa de sogra é bom a gente almoçar, né? Rapaz do céu, a sogra trata tão bem a gente, mas tão bem. Dá vontade de ficar morando na casa da sogra, né? É igual a minha sogra. Minha sogra só não dá mais comida pra mim porque ela fala assim, ó, se você engordar demais, daí nós vamos rolar você nessa descida aqui, daí vamos fazer uma lombada de você, de tão gordinho que vai ficar. 11:37, alô Val, alô Emanuel, um abraço pra vocês, abraço pra toda a família aí, obrigado pela sintonia, obrigado pela audiência, carregando a cultura sul de carona, aquele abraço carinhoso pra toda essa galerinha aí, sintonizada e curtindo a 97.5. 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Alô, meu amigo Nelsinho Pichebs, ô Nelsinho, bom dia, fala comigo.
1: Bom dia, meu amigo dia. Dudu, tudo bom, Dudu, tranquilo?
0: Bem
1: aqui
0: bom.
1: É o nosso Pichibe do Porto Soares, Rio Azul.
0: Sim,
1: hoje
0: senhor.
1: Eu queria pedir a música Castação a Pialo aí do Baitaca e oferecer para toda a minha família Pichibes e também a família Rosário. E também para os meus primos lá do Passo do Meio.
0: Passo
1: e também
0: meio.
1: Lá de São Mateus do Sul.
0: Tá bom.
1: Obrigado.
0: Tchau, obrigado.
1: Já tá na hora do almoço, estamos preparando um filé aí.
0: Opa, e é bom demais, né? E é bom demais, meu guri. Alô, Maria Leni. Ô, Maria Leni, tudo bem por aí, dona Maria Leni? Bom dia, Eduardo, mande um alô para nós, aqui para mim, a Maria Leni, da Água Amarela de Baixo, também quero participar do sorteio, tá bom? Obrigado, minha querida. Eduardo, hoje quero homenagear meu neto Bernardo, que ontem completou 10 anos de vida, e quero dizer que eu amo muito ele. Dê um alô pro pai dele, o Christian, e a minha nora Milena, que deseja é a avó Maria Cristina Portes e o primo Juan e o tio Miguel. Ô Juan, ô Miguel, um abraço aí pra vocês, tudo de bom? Meu amigo Miguezinho, como é que vai, Miguezinho? Tudo certo por aí, Miguezinho? Já te alimentaram? Já almoçaram? Aí é bom demais, né? Ei lá, Miguezinho, velho. Abraço pra vocês, fala comigo, tem mais por aí, alô Zenilda. Bom dia. Sim.
2: Quero parabenizar, dar um feliz aniversário pro meu irmão, que nessa terça-feira tá completando mais um ano de vida. O Josemara Banoski.
0: Então tá bom.
2: Quer mandar o irmão dela, Zenilda.
0: Abraço, então, obrigado, minha querida. A Zenilda, né? Curtindo a nossa programação. Quero mandar um abraço lá pro meu amigo Altair. Alô, seu Altair, lá da Aparecida, troca de óleo. Aquele abraço aí pro senhor. Obrigado, seu Altair. Obrigado pela sintonia. Ótimo domingo pra você.

0: Você, meu amigo Eduardo, estamos na escuta desse maravilhoso programa. Bom domingo pra você, pra toda a sua família. Obrigado, seu Altair. Nós incomodamos todo dia, seu Altair, né? É quase todo dia, né, seu Altair? É um dia sim, um dia não, né? Um dia sim, um dia não. Obrigado, seu Altair, pelo carinho, pela sintonia, pra toda a sua família. E aquele abração especial pra todos vocês. Obrigado sempre pela audiência aqui na Cultura SFM. Tudo de bom. Dudu, confirmando a audiência aqui da Lucélia Mello, pessoal lá da Barra Bonita. Obrigado pela companhia, pela audiência. Deixa eu ver também aqui minha amiga Alessandra, lá no Paiol Grande. Tudo de bom, estamos aí tomando aquela geladinha, Eduardo, e na melhor sintonia, aquele abraço pra vocês, obrigado. Fala, meu amigo Maicon, fala comigo, manda aí. Bom dia, bom dia.
1: Bom dia, bom dia, Dudu.
0: Opa!
1: Da Vila Guaço, aqui, pia, velho, tá eu, o Joãozinho, o Tufinho.
0: Tufinho?
1: Tamo aí na escuta aí, pia, tomando uma gelada aí, aproveitando o pessoal aí. Manda aí um musicão pra nós aí, o fundo da grota pra nós aí, pia, velho.
0: Tá bom.
1: E tamo que tamo aí, faceiro, pia, velho. Domingo.
0: Domingo, né? Domingo. Ô, Tufinho, segura o garrafão aí, né? Senão dá ruim, senão dá ruim. Segura, minha gente. 11:40, bom dia pra você. 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Vamos junto, 11:41.

0: aí, gente, 11 horas e 55 minutos já, Dudu? Meu amigo do céu, já tamo aí, né? Como diz o ditado, né? Tamo aí, em cima do laço.
1: É, tipo isso.
0: Tipo isso, em cima do laço do ar, Dudu do céu. Ah, meu Deus. Deixa eu ver aqui. Tem alô, tem recado pra

0: A galera que tá curtindo a nossa programação tem sim, Eduardo. Pra onde é que nós vamos? Nós vamos pra lá, né? Pra Rio do Sul, lá pra Blumenau, lá pra onde der, nós estamos indo, né? Tem crise não. E nós sapecamos, né? Sapecamos até pinhão. É, rapaz, brinque com nós. Brinque muito, né? Brinque muito com o Eduardo aqui, que nós carcamos fogo na caixa d'água. Deixa eu ver, bom dia, Maria José, sintonizando com a gente. Obrigado pela sintonia, dona Maria. Alô, Célia Ribeiro, pessoal da Barra Bonita, curtindo a nossa programação. Também a Meirelize Lewandowski, Colônia Lagoa, São João do Triunfo, na escuta, participando do sorteio. O Igor, bom dia, meu amigo Igor. Manda alô pra nós aqui que estamos pelhando uma carne em Canudos, São João do Triunfo. É o Igor, da Colônia Lagoa, São João do Triunfo. Obrigado, meu guri. Fala, Eduardo, tudo certo? Tudo bom? Meu amigo Jonas, obrigado Jonas pela sintonia. Valeu Jonas, tamo junto. Como é que tá, Jonas? 100% por aí? Tá, então tá bom, né? Valeu. Fala, Neuza, bom dia, Neuza.
1: Bom dia, Eduardo.
0: Oi.
1: Tá uma música, foi ser pra todos que estão ouvindo e pra você ir na tarde.
0: Pra nós da
1: rádio. Santa Cruz.
0: Então tá bom. Obrigado, Neuza, aquele abraço pra você. O Leandro Spenhack também ouvindo o nosso programa. Obrigado, Leandrinho, aquele abraço. Ronaldo Pietraschi lá no Cerro Lindo, bom dia. Minha amiga Luzinete Voinarski lá na Água Branca, obrigado, Luzinete. Também o José Altenir Fernandes, Colônia Iguaçu, participando com a gente. Meu amigo Cristiano, manda alô pra nós aí. Opa, deixa com nós aí, abraço pros açougueiros lá do Mercado Padilha. Ei, os açougueiros, velho, tão bem louco hoje, né? Rapaz do céu, hoje nem que chova, nem que faça calor, frio, que for, tá louco de bom, né, Cristiano? Abraço pro piazada aí do açougue, tão bem louco da caixa d'água, piazada não para não, né? É até 8 horas da noite hoje. Hoje é pau toro, né? Até 8 horas da noite o negócio vai, que é uma bala de chocolate. Ah, até bom demais, né, Cristiano? A hora que o Chimbica for aí, puxa a orelha dele, né? Manda ele comprar mais uns 3 quilos de carne pro sobrinho dele. Fazer uma carninha lá na casa dele, tá bom? Então tá bom, né, Cristiano? Valeu, tamo junto! Fala comigo, Nelsinho, manda aí.
2: Quero participar do sorteio, meu amigo Dudu.
0: Tá participando.
2: Passa no sorteio aí, beleza?
0: Beleza.
2: Abraço pra você, tudo é bom. O teu programa é nota 10 aí.
0: Nota 10. Então tá bom, se for até nota 8, tá bom, né? Até a nota 8, tá bom. Manda alô pra nós aqui, Eduardo. No CT, né? Na Querência da Saudade, a pista do Velocross, a piazada, estão na escuta, né? Opa! Abraço aí pra piazada lá na pista do Velocross, na Querência da Saudade. Rapaz do céu, eu tenho que voltar a montar a minha traquitana, né? Tinha que andar, dar uma volta de motinho de novo. Tá, meu Deus do céu. É bom demais, né? Alô, Tereza. Bom dia, Tereza Jurassic, lá da Colônia Iguaçu, participando com a gente do sorteio também. Ótima tarde, tudo de bom. Obrigado, minha amiga Tereza. Dudu, tudo certo por aí? Manda um alô pra nós aqui na Vila Nova. Estamos aí tomando aquele chimarrão, curtindo a cultura sul e coloca a gente pra participar também do sorteio. Abraço, meu garoto. Valeu, abraço, tamo junto. Obrigado, meu amigo Paulo Arachesque. Ô, Paulo, tudo de bom aí pra você. Obrigado pela sintonia, pela audiência. A Maria José Almeida, pedindo música bem legal pra toda a família, pra André e o Gustavo Osmar, a Dalila, o Alceu e pra vocês aí da rádio, um ótimo domingo. Obrigado. Do valeu! Eduardo, manda um alô pra nós aqui na Nova Tesoura. Neuci e Pedro e o Renato, abraço pra vocês. Obrigado, minha amiga Marilice, lá na Vila Americana, curtindo a nossa programação. Obrigado, Marilice, aquele abraço aí pra você. Obrigado, tudo de bom. Participando aqui com a gente, deixa eu ver, tem mais a Clara Kozlovski. Obrigado, Clara. Um abração pra você, pra toda a família. Tudo de bom. O Igor já tá aí no esquema, né, Igor? Tá louco, rapaz do céu. Olha lá, uns 4 quilos de linguiça, uns 3 quilos de alcatra e a cerveja. Ah, lá, olha, tá tomando cerveja virado os contrários hoje, né? Ou não pode tomar assim cerveja, Igor, dá dor de cabeça, né? Senão daí é cerveja aos contrários que dá dor de cabeça. Também um abraço pro Aislan, sintonizado com a gente. Alô, Eliane, bom dia, Eliane. Tudo
3: bom
0: bem?
3: Bom dia, Dudu. Bom dia, os ouvintes. Tudo bem com você, Dudu?
0: Tudo certo.
3: Dudu, peço que toque, por favor, a música, se der tempo,
0: qual?
3: Do grupo Tradição ou Barquinho.
0: Barquinho?
3: E quem fala, Eliane, da Vila Americana.
0: Lá vai.
3: Muito obrigado, um forte abraço. Tenho todos um maravilhoso, abençoado domingo.
0: Obrigado, tchau. Fala, tio Arceu. Bom dia.
4: Bom dia, meu amigo Eduardo.
0: Dia.
4: Tudo certo com você por aí?
0: 100%.
4: Tudo beleza?
0: É.
4: Tudo na
0: Santa
4: Paz?
0: Na Santa Paz.
4: Estamos na escuta do programa.
0: Coisa boa.
4: De novo, eu e a tia Lili.
0: A tia Lili?
4: Estamos aí.
0: Só o casar de pombinho.
4: Na lida.
0: Tá bom demais.
4: Só curtindo um solzinho apareceu hoje.

0: Opa, só é igual eu, tio Arcelo.
1: Escutando, ó, tuas músicas aí.
0: Tá bom.
1: Beleza, Eduardo?
0: Beleza.
1: Um abraço, um bom domingo. Até mais.
0: Bom domingo pra você também, tio Arcelo. Até mais. O tio Arcelo e a tia Lili estão hoje curtindo nós. É, coisa boa demais. O casar de pombinho hoje tá parceiro, né? Só os dois. Ai, ai, ai, ai, ai, ai, ai. Só os dois, casarzinho. Aquele abraço pra você, tio Arceu. Também eu quero lembrar aqui, né? Abraço a todo esse povo que tá sintonizado aí com a gente, né? Que estão aí churrasqueando, tão tomando uma geladinha, tão tomando um chimarrão, tão tomando um vinho, tomando qualquer coisa, né? Tomando até refrigerante, como diz o ditado, né? Tá louco de bom, né? O importante é curtir o Dudu e fazer companhia pra nós aqui, que nós vamos bem louco até uma hora da tarde, nós estamos aí. Estamos até trepando por cima dos barrancos hoje, de tão faceiro que nós estamos.

0: Quem tem cultura tem tudo. Chegando mais uma aqui, Délcio Tavares cantando pra gente. Meio-dia e um pra você, bom horário de almoço por aqui.
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0: Porca Véia, você que é fã do Porca Véia, né? Tá aí curtindo uma boa música, Pataqueiro, meio-dia e 20 pra você, bom horário de almoço, obrigado pelo seu carinho, pela sua sintonia, pela sua audiência, valeu, né? Que bom a você ir do outro lado sintonizando com a gente. Tem bastante mensagem por aqui, fala comigo, manda aí, bom dia, bom dia, bom dia.
1: Oi, Dudu, tudo bem?
0: Tudo
1: aqui
0: bom?
1: É a Gi do Salão da Gi aqui na Vila Verde.
0: Hoje.
1: Quero participar aí da promoção, quero ganhar esse kit, hoje é o aniversário do meu filho, aliás, amanhã, né? Mas a gente vai comemorar hoje, quem sabe eu ganho o kit aí pra mim dar pra ele de presente, né? Um forte abraço pra vocês aí, um ótimo domingo a todos.
0: Obrigado, boa sorte, Gi. Deixa eu ver, ah, quero mandar hoje, né? Os parabéns aí para minha mamãe, a dona Mara, né? Ô mamãe, trocando de idade hoje, parabéns para você, muita saúde, muita felicidade, que Deus sempre continue iluminando a senhora, que seja uma pessoa, olha, sempre nota mil, nota 10, de aguentar oi sarna na sua vida, né? Que Deus sempre dê muita saúde para a senhora, muitos anos de vida e parabéns, né? Saiba que, né? Tem dois filhos aí que amam muito, muito, muito, muito a senhora e que, né? Deus sempre conceda muita vitória na sua vida. Pensa numa mulherzinha guerreira, né? Pensa numa mulherzinha guerreira, a dona Mara, completando idade nova. Nova hoje. É, 40 aninho, né, mãe? Tá novinha ainda. Ih, tá novinha. Tem mais uns 50, 60 anos pela frente ainda, né, mãezinha? Os parabéns então pra dona Mara, que tá completando aniversário hoje. A dona Mara Elisa Bacil fazendo aniversário, trocando de idade, né, mamãezinha? Coisa boa demais. Parabéns aí do seu filho, toda a família, né, dos amigos, todo mundo parabenizando aí. A dona Mara que tá fazendo aniversário hoje, né? E os conhecidos podem sapecar e mandar mensagem pra ela lá, né? Pega, manda mensagem lá no celular dela, ó, fala, escutemos lá na rádio, né? O Eduardo tava falando que ia ter aniversário hoje. Tá bom, mãezinha? Parabéns, saúde, felicidade, paz, alegria, muito amor no coração e muitos anos de vida. Deixa eu ver, tem mais aqui, meu amigo Anderson, ligado aí na programação, na escuta, lá na tesoura. Obrigado, Anderson. Alô, Maria. Maria Madalena, da Vila Pronto. Curtindo a nossa programação, fala comigo aí, Tadeu.
2: Boa tarde, Dudu, queria participar do sorteio, Tadeu Machucado, que eu venho de chuveiro.
0: Tá bom, tá participando aí, Tadeu. Saulo Comoxema lá de Canoinhas, obrigado meu amigo Saulo. Alô, Marinaldo, ô Marinaldo, abraço pra você, manda um alô pra nós aqui na oficina em borracharia, é, um abraço pra nós aqui, pro Giba e também pro nosso amigo Gustavo. Um abraço pra vocês, popular Pé de Moleque, né? Que tá aqui. Ana Pé de Moleque. Fala comigo, Nelsinho. Bom dia, bom dia.
3: E aí, meu amigo Dudu, estamos aqui na luta, aqui, na luta. Trabalhando aqui, estamos escutando aqui o
0: Domingão.
3: Domingão aí. Grande abraço, meu amigo.
0: Tá bom.
3: Tudo de bom.
0: Obrigado, você também, meu amigo Nelsinho, na capital, curtindo a gente. Eduardo, bom dia, manda um abraço pra nós aí, a Ivone Cepiniak, da Água Branca. Obrigado, Ivone, participando junto com a gente, boa sorte pra você, tudo de bom. Acordamos agora, Eduardo, meu Deus do céu, tá louco essa hora acordar, homem, 1h da tarde. Manda um abraço pra nós aqui, anuncie que vai ter convidado hoje no... Ah, hoje tem convidado, né? No Radar do Rock a partir das 19 horas, o Nicolas Pereira, lá da Divisa. Ô, Felipinho, abraço pra você, meu guri. É, o Felipinho, além de trabalhar na rádio, o bicho é músico, né? As madrugadas serenas da noite, né, Felipinho? É algum baile de madrugada. Eu falo que um dia o Felipe vai aprender a tocar gaita, vai virar gaúcho, né, Donaldo? Vai virar gaúchão, homem. Aí vai andar de bombacha, vai tocar gaita, já vai montar um grupo gaúcho, aí vai ser diferenciado. Alô, Valdivino Moraes dos Santos, lá no Lajeado, curtindo a gente. Obrigado, Valdivino. Tudo de bom aí pra você, obrigado. Obrigado pela sintonia. É nós, Duardinho, tamo ligado. Meu amigo Flávio, o maior corredor aí de São Mateus do Sul, pensa num homem que corre, né? Anda mais que notícia ruim. Obrigado, meu amigo Flávio. Rita Mônica também curtindo a nossa programação. Obrigado. Colônia Lagoa sintonizando com a gente. O Marcelinho lá de Araucária, Marcelinho Jardineiro. Obrigado, Marcelinho. Parabéns aí para sua mãe, Eduardo. Que Deus abençoe a vida dela. A Cida, mandando os parabéns aí para dona Mara, né? Obrigado. Valeu, dona Cida. Fala comigo, Pedrão. Bom dia, bom dia.
4: Bom dia, bom dia, Eduardo. Tamo ouvindo o programa na Lagoa da Cruz. Manda um musicão pra nós, hein, né, galera? Um abraço ao Pedrão, bom domingão. Tudo de bom pra todos meus amigos, pra vocês na rádio. Beleza?
0: Valeu, tamo junto, Pedrão. Fala comigo, Edilson. Manda aí.
5: Oi, Eduardo, bom dia.
0: Bom dia.
5: Cara, parabéns pra dona Mari, uma pessoa exemplar, eu trabalhei com ela. Junto ao bingo aí da merceria do Bacil, né? Perdi uma bizada no Facebook, né?

0: Você viu?
1: Aí fica só no Facebook, cara. No mais, a gente quer bem uma pessoa.
0: Nota
1: valeu,
0: mil,
1: um
0: né?
1: Abraço pra dona Mara. Felicidades, tudo bom. E um abraço, viu? E manda Chiquito Bordonei dois tombos aí, fazer um favor.
0: Então tá bom, deixa com nós então. Obrigado, meu amigo Edilson. Valeu, aquele abraço pra você. Tudo de bom, obrigado pela sintonia. Tamo junto. Vamos que vamos então. Grupo Candeeiro aqui, porque fim de semana tem rodeio. Tem sim, senhor. Vá lá, vamos dançar.

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Mar em Cavalo, galerinha, galerinha, gente boa, gente maravilhosa. É, tem que contar pra vocês, né? Contar pra vocês aí que não é fácil a vida do gaiteiro, não é fácil a vida do gaiteiro.

Aí, ó, meu patrão, agora eu liga, né? Agora eu liga, agora deu certo. Lasqueira, aí não tem choro, não, né? Meu amigo Paulo participando com a gente, Paulo Moreira, né? É, lá de Canoinhas. Obrigado, Paulo Moreira. Tudo de bom aí pra você, obrigado pela audiência. Abração aí, né? Pra toda a galera aí de Canoinhas, Santa e Bela Catarina. Cidade do Robertinho, né? Cidade do Robertinho das Neves, canoiense. É, acho que é assim que fala, né? Canoiense. Alô, Cida, alô, Mauri, o Broca, né? Meu amigo Mauri, o Broca, abraço pra vocês, tudo de bom. O Marcelinho também, jardineiro. Alô, Sandro, ô, Sandro. José, Sandro José dos Santos, Colônia Iguaçu. Parabéns aí, obrigado pela sintonia. Também, deixa eu ver aqui, toda essa galera que tá participando, a Letícia Franco também.

Participando junto com a gente, a Osmarilda, obrigado Osmarilda, boa sorte pra você também, tá participando junto com a gente, tá bom? Abração aí pra você, pra toda a galerinha que tá curtindo a Cultura Sua FM. Aquele abraço pra vocês aí, obrigado pela sintonia, pela audiência. Eu quero lembrar você, meu amigo, minha amiga que tá sintonizado na Cultura Sul, ó, gente, hoje tá valendo então esse kit pra você, já tá praticamente aí no grand finale, né? No grand finale do programa, já estamos aí quase lá encerrando, tem mais alguns alôs, abraços aqui, daqui a pouco tem o programa Tradite Polski, então você tá convidado, né? Você tá convidado aí pra curtir a programação da 97.5, tá certo? Então, aê, meu amigo, minha amiga, então, vamos aí, ó, butinando, né? Butinando, vamos butinando porque o tempo hoje tá curto igual coisa de porco, ei, lasqueira, que não, Xixel, que nós fazemos mingau, né? Que nós carcamos fogo na caixa d'água aí, tem crise não, vamos embora. Deixa eu ver por aqui, tem mais, Eduardo? Claro, tem mais sim, galera participando junto com a gente, deixa eu ver, a Daiane, bom dia Daiane, tudo de bom aí, escutando aqui em Rio Azul, Daiane de Paula Boiani, abraço pra vocês. Sebastião Brunoski também, a esposa em São João do Triunfo, alô Márcia, tudo de bom Márcia, abraço pra nós aí Eduardo, pro Zé Vaqueiro, pro Nilson Marcinho e toda a família, aquele abraço pra vocês aí, tudo de bom, alô Eleni de Jesus, né? Escuta junto com a gente, a Patrícia lá em Fluviópolis, obrigado Patrícia, tudo de bom aí pra vocês, obrigado pessoal de Fluviópolis curtindo a gente, alô meu amigo Valdir, ô Valdir, tá bem louco hoje, assando uma carne aí, Valdir, aí é bom demais, né? Aquele abraço, obrigado meu amigo Jairo também sintonizado com a gente, alô Jairinho, abraço pra você, tudo de bom Jairinho, obrigado pela sintonia. Galerinha, já é meio-dia e 42, meio-dia e 42 já? Ah, Eduardo, cedo ainda. Olha só quem leva o prêmio de hoje. Lembramos que tem 5 dias úteis para retirar aqui na rádio. Dá 5 dias úteis para retirar aqui na rádio. É o 42-8864, final 08. 8864, final 08. Anotou aí? Então, beleza, beleza. Deixa eu ver. Osmarilda, 8864, final 08. 5 dias úteis para retirar o seu prêmio. Pode retirar a partir de amanhã, tá bom? É válido até sábado, então, para você retirar o seu prêmio. Galerinha, gente boa, gente maravilhosa, eu deixo um abraço a todos vocês, meu muito obrigado sempre pela sintonia, pela audiência, na sequência tem o programa Tradite Polski. Um abraço, um grande beijo no coração, fique com Deus, o Papai do Céu, porque na sequência tem um programa polonês, ó, de excelentíssima qualidade para vocês. Vou deixando aqui, tá lagaço no barulho da sanfona e a gente vai assim, ó, só nesse barulho, só da sanfona. Abraço, gente, um grande beijo no coração. Fiquem com Deus. E até domingo que vem, se Deus assim nos permitir.

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Hoje, dia 28 de junho, domingo meio nublado, mas nós estamos aí para apresentar o programa Tradycje Polskie das 13 até as 15 horas. O diretor deste programa é o Crisanto Cavalcante, Crisantowski, né, mais conhecido da nossa região, Pan Crisantowski, não é? Dobrze. Então, e a apresentação é com vocês, o Damazio Wróblewski. E na mesa de som nós temos o Sérgio, nosso amigo de sempre, que está junto com nós aí todos os domingos. E hoje, no programa, nós vamos ter aí também uma professora que veio lá da Polônia, que vai conversar com nós, né? Então, nós vamos tocar mais uma música e depois da música aí nós vamos dar as boas-vindas à nossa professora e daí vamos conversar um pouco com ela. Dobrze? No to Sérgio Zagre e não to później będziemy prozować. Dobrze? Vamos para a música então.

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Então, o pessoal pode ligar e mandar suas mensagens, né? Que depois nós já vamos começar a atender as mensagens e no final vamos fazer o sorteio, tá bom? Então, vamos, Sérgio, tocar uma música bem, como diz, no capricho, né? A professora tá aí, nós temos que escutar umas músicas boas, né? Senão fica ruim para nós, né? Então, vamos lá.

0: São 13:41, Chenasta Godina e Sterjeste Eder Minut. Nós vamos atender algumas mensagens, senão vamos deixando para o final, né? E daí fica muito corrido, né? É, eu queria também, inicialmente, mandar um abraço lá para minha mãe, lá em Malé, para Maria Lúcia, para minha irmã, para os meus irmãos, meus sobrinhos, que também devem estar ouvindo. O seu Pavel Macuco, o seu Pavel, como é que está lá? Ouvindo o radinho, que bom, né? E o seu José Janoski, tudo Zdrobo, Frescopo, junto com o Tamui, no Todobja, ouvindo o seu radinho. E também nós temos aí o anúncio de uma feijoada, né? Que é 18 de julho, lá na igreja Matkabosca Tristohova, aí Aparecida, né? Na Vila Proma, né? Vila. Vila Nepomuceno. Vila Nepomuceno, isto, eu ainda não decorei, mas tá bom. É, a Carol diz que estranhou do chimarrão, mas é, aqui a feijoada, 18 de julho, a partir das 11 horas já pode retirar a sua feijoada. Então, as pessoas que quiserem aproveitar, então no dia 18 de julho já se programem, retire uma feijoada para o seu almoço lá na Vila Proma. É, o preço é R$40 da porção. Tá barato, né? Então tá bom. É, só terminando, a Carol falou do chimarrão, mas São Mateus do Sul, né? Nós levamos aí um grande título de capital da erva mate e capital dos polacos, né? Então, nós somos grandes no nome, no tamanho, ainda meio pequeno, mas nós vamos crescer, vamos chegar lá, né? Então tá bom. Vamos então, Sérgio, atender algumas mensagens. Vamos começando então pela primeira mensagem que nós temos aí para primeiro áudio. Então vamos lá, vamos ouvir o áudio.
1: Boa tarde, Sérgio. Boa tarde, Sérgio Rubens. Estou curtindo o programa de vocês aqui em Varandas, Ponta Grossa, Mauri Massinuc. Tô ligado no programa polonês. Pode pedir uma, eu quero pedir a música para todo o pessoal do Varandas Ponta Grossa, a música do de Rosa Branca. Estamos ligados aqui, só da cultura.
0: Agradecemos, que bom que só da cultura, isso é muito bom. E ainda em tempo eu queria também de convidar os nossos poloneses, né? Os nossos moradores das regiões que estão ouvindo, se alguém por acaso quiser fazer alguma pergunta para a nossa professora Carol, ela vai estar aqui até o final do programa e com certeza ela vai responder. Então vocês podem perguntar, mandem mensagem, a gente repassa para ela, ela vai responder. Lógico, não pergunte muita coisa, porque senão não dá tempo, né? Mas aí umas meia dúzia de perguntas, né? Não dá tempo de responder. Então tá bom. Então, aquelas pessoas que quiserem também então fazer as perguntas, fiquem à vontade que a gente vai repassando aqui. Nós também agora vamos então atendendo as nossas mensagens. Agora é Sucesso Guri, é? Ah, o Erasmo Krulikowski, pan Erasmo, por isso que tá assim só. O Erasmo Krulikowski lá do Taquaral do Bugre, o Papai Noel está na

0: audiência, Barzo Jincuia, muito obrigado pela sua audiência, continue sempre ouvindo. Então vamos para um áudio.
1: Boa tarde, Sérgio, tudo bom? Tudo tranquilo? Falar de uma música polonesa do grupo musical Bela Vista? Qual é que uma do Bela Vista? Isso aqui eu quero oferecer para minha esposa Liane, que tomou na escuta do programa. Também lá no bairro do Gema, em Euclaro de Sula, para os sogros, Cecília, e lá para o seu Davi, e também para todos os ouvintes da cultura lá de Euclaro, também lá para o Nêncio, beleza? Abraço do Antônio Jorge e da minha esposa Liane para o Chuchuque de Mané.
0: Opa, um bardo de incuia pela seu áudio. Está mandando aí o programa Músicas Polonesas para todo mundo, né? Com certeza todo o programa vai para vocês. Com certeza. Agradecemos muito, então, a sua participação. Boa tarde, Clauci Padilha, da Vila Americana. Gostaria de participar do sorteio. Com certeza está participando e no final vai sair o sorteio. Agradecemos muito a sua participação aqui no programa. Boa tarde, quero participar do sorteio. É a Maria Lúcia da Cruz Faxinal dos Ilhéus. Agradecemos muito a sua participação, está no sorteio também. Boa tarde. Tudo bom? Gostaria de participar do sorteio. Assina Carlos Micharski, da Vila Palmeirinha. Agradeço muito a sua participação. Sou ouvinte de todos os domingos. Agradecemos muito, então, pela sua participação e audiência. Boa tarde. Sou a Terezinha Tucholsky, da Colônia Eufrosina. Quero participar do sorteio. Quero ouvir a música Nagelone um Gaio. Boa tarde, sou a Fernanda Tucholsky, da Colônia Frosina. Quero participar do sorteio e quero ouvir a música Rosa Branca em polonês. Com certeza nós vamos estar atendendo. Dobrze, zaniedługo zagruma vom te música tutaj słuchota. Dobrze, to bardzo dziękuję, żeście zawsze słuchali. Vamos para mais um áudio.
2: Caiu a bola dos piá aqui no tanque, no. Vai tá indo pegar aqui, tá bom? Beleza?
0: Do programa Tradição Polska aqui da Cultura Sul FM de São Mateus do Sul. Boa tarde, estamos ouvindo na colônia Eufrosina, o Celso Schniadowski e família. Se possível, toque uma música da uma valsa, né, polonesa, para nós esquentar o frio, tá certo? Tem que esquentar. Um bom quentão e uma boa música, o que não faz, né? Dobrze, Celso. Pode arredar a mesa lá para o Zaniduga, o dia tá em sovate. E tá com polisco este, dobrze, no Tobardo de Incuia. Boa tarde, estamos na escuta. Gostamos muito do seu programa. É o Celso e Márcia Przybyszewski do Palmital. Ô, família Przybyszewski lá do Palmital, jak tam wszystko w porządku? Pado dużo? No to dobrze. Então, agradecemos muito a participação dos Przybyszewski, da família lá do Palmital e pela audiência do nosso programa. Quero ganhar uma cuia. Estou ouvindo. Amo esse programa. Maila Nunes Maile Nunes do Centro. Agradecemos muito, então, a sua participação no programa. Bardzo dziękuję. Boa tarde, um ótimo domingo a todos. Quero participar do sorteio. É Maria Arachesque, da Colônia Cachoeira. Agradecemos muito, então, pela sua participação. Boa tarde, amigo da Godina Polska, Tradicje Polskie. Estamos na escuta do Rádio Cultura Sul FM todos os domingos, linha paralela de Paulo Frontin. Agradecemos muito o pessoal lá de linha paralela de Paulo Frontin, que sempre ouve o nosso programa. Muito obrigado e bardzo dziękuję. Quem também está ouvindo é o seu José Paschucki, também lá de Paulo Frontin. Então, Paulo Frontin está na audiência. Agradecemos muito ao seu José.

José, pela audiência no programa. Boa tarde, quero participar do sorteio. Valdemar Augustinhaque, da Estiva. O programa.

0: seu programa de todos os domingos é a Maria Inês da Água Azul. Obrigado. A Água Azul já é município da Lapa, né? Então tá lá o pessoal ouvindo, também agradecemos o pessoal então lá da Água Azul na pela audiência do nosso programa Tradície Polske. Boa tarde, quero participar do sorteio, é a Petronina Kaminski da Estiva, quero ouvir a marcha nupcial em polonês. Obrigado, nós que agradecemos então pela sua participação no programa Tradície Polske. Então vamos ouvir um áudio.
1: Boa tarde, aqui é a Cecília Brunowski do Brumado, São João no Triunfo. Quero colocar aí no sorteio para toda minha família que mora aqui no Brumado, em Guaiaca dos Pretos.
0: Pessoal lá da Colônia Brumado de São João do Triunfo, pela audiência no programa, e com certeza vai estar no sorteio do nosso programa Tradície Polske de hoje. Também temos aí, boa tarde, confirmando audiência, a Lucélia de Melo de Barra Bonita, São João do Triunfo. O pessoal do São João do Triunfo ouvindo bem o nosso programa. Agradecemos muito, então, a sua audiência no programa. Também nós temos um áudio, então vamos ouvir o áudio. Não? Boa tarde. Quero mandar um abraço para meus avós, Cristina e Emílio, que estão ouvindo lá em Cruz Machado. E quero mandar. Quem manda é o Murilo, né? Então, é o Murilo que está mandando as músicas para seus avós, Cristina e Emílio. Agradecemos muito, então, pela sua audiência lá em Cruz Machado. Continuem sempre ouvindo o nosso programa lá de Cruz Machado. Bardzo dziękuję e vamos para frente, então, vamos ouvir. Quero mandar. Vamos ouvir um áudio, então, vamos ouvir.
2: Boa tarde, escuta o programa, que participar do sorteio. Tadeu Kosky, Cluente Chupelho. Obrigado.
0: Com certeza vai estar participando o seu Tadeu do sorteio. Sem sombra de dúvidas, vamos só torcer para ganhar. Bardzo dziękuję e continue sempre ouvindo. Vamos para mais um áudio.
3: Boa tarde, seu Damar, tudo bom? Quero participar do sorteio. Elizabeth Balcosca, Paiol da Barra Feia. Estamos escutando seu programa, Comandante Balcosca aqui. Não perdemos nem o domingo.
0: Oh, que coisa beleza, dona Elizabeth. Continuem sempre ouvindo e segura o Nêncio lá na cadeira para sempre ouvir o programa Tradície Polske. Não deixa ele sair, não. Dobrze, muito obrigado, então, pela sua audiência do programa. Então, vamos tocar a música, umas músicas agora, depois voltamos com as nossas mensagens.

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0: São 14 horas e 16 minutos, 13 godina e 16 minutos. Vamos então dar prosseguimento para o nosso programa. Eu queria fazer, Carol, duas perguntas ainda, e vou fazer em português para que todo mundo entenda. Uma das perguntas, né, que a Polônia sofreu muito com a guerra, né? Ela foi praticamente foi devastada, tanto em patrimônio como em ser humano, né? Muita gente morreram, né? Muitas pessoas morreram, muitas pessoas abandonaram a Polônia, tanto que nós estamos aqui no Brasil por causa disso, né? E a gente sabe que a Polônia deu uma recuperada, que você sabe que hoje a Polônia é uma das de um país bem respeitado aí no meio europeu, né? Eu queria saber, Carol, se pudesse nós falar, como é que ela se recuperou, como é que ela veio a ser tão grande que nem é hoje?
1: Ah, eu acho que essa pergunta não é para mim, não. Eu sou linguista, isso é mais para economo ou um político, né? Mas eu acho que tem a ver também com esse espírito polonês, que é bem resiliente, bem forte. Isso que eu vejo muito por aqui nas colônias, né? Quando eu converso com a gente, quando eu gravo as minhas entrevistas, eu vejo esse espírito lutador, né? Que sempre, apesar de tudo, né? Sempre vai seguir em frente, sempre tem essa fé no que amanhã vai ser um novo dia, que vamos vencer junto e sobreviver.
0: Tá bom, mas tá bom então. Mas então vamos para outra pergunta. Eu queria saber mais ou menos do que vive a Polônia hoje. Quais são as maiores, vamos dizer assim, a coisa que mais levanta a Polônia hoje?
1: Eu acho que a gente vive muito da agricultura, né? Então a gente tem esse setor muito forte, por isso que né, abastecemos muita parte do mundo, né, com nosso cereal, por exemplo. Mas de novo, isso que eu não tenho tanto conhecimento, né, porque de novo sou linguista.
0: Então tá bom, então vamos lá. Talvez, é uma pergunta meio ruim, mas eu gostaria de saber, essa questão da guerra entre Rússia e Ucrânia, ela vem afetar alguma coisa na Polônia?
1: Sim, claro, isso que eu vejo assim todos os dias, né? E é bem triste, na verdade, porque basicamente a gente tem 1 milhão de pessoas a mais, né? 1 milhão de ucranianos refugiados da guerra. Então isso muda muito, né? Imagina só, você tem 1 milhão de pessoas todas querendo, todas precisando de um lar, né? Do apartamento, do trabalho, de lugares, né? Nas escolas, porque são famílias com criança. Então isso cria muita tensão, infelizmente, e muito problema. Mas se a gente está lidando com isso, claro que tem pessoas querendo espalhar assim propaganda contra ucranianos, mas eu acho que isso não vai dar certo. Eu acho que o povo polonês vai continuar firme apoiando o povo ucraniano até o fim, que vai ser a vitória, né, para a Ucrânia. É isso que eu vou sempre dizer e que eu sempre vou acreditar.
0: Tá bom. Eu acho que isso aqui é um absurdo, né? Porque, na verdade, cada um devia de respeitar a sua divisa, né? Morar no seu pedacinho, né?
1: Isso.
0: E a Rússia, eu acho que não devia nem fazer isso, porque já é um país grande, né? E por que ficar tomando? Mas, então, vamos prosseguindo, né? Porque senão nós se atrasamos muito. Mas, Carol, parece que tem uma mensagem, né? Que mandaram lá já de Cruz Machado,
1: sim,
0: né?
1: É,

0: Gostaria de atender?
1: Sim, claro. Eu queria muito agradecer pela mensagem da Dalva, que me mandou mensagem. Carol, estou te ouvindo na rádio. Mande música para nós, de Caju, Dalvina e Aloysio de Malé. Então, ela pediu a Rosa Branca em polonês, que a gente acabou de escutar. Então, Dalva, eu agradeço pela mensagem, eu fico muito feliz que esteja nos ouvindo e obrigada. Eu mando abraços para todo mundo em Malé, Cruz Machado, todo mundo que me deu a entrevista, todo mundo que me acolheu tanto nessa viagem. E assim, a gente vai se ver logo, eu espero.
0: E com certeza estão ouvindo, né? Que o pessoal de Cruz Machado e de Malé, eles ouvem bastante, né? 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E também gostaria de lembrar a todos, pessoal, que agora mês de agosto está se aproximando, e o mês de agosto é o mês de Tradição Polska aqui em São Mateus do Sul, né? Então, vai ter a abertura, vai ter baile, vai ter a janta, né? O pessoal já deve estar escutando, já se fala bastante do mês polonês, né? Logo a gente vai ter toda a programação. Hoje, infelizmente, ainda não tenho, mas assim que a gente tiver a programação, a gente vai divulgar a programação para vocês do mês polonês, Tradição Polska, aqui em São Mateus do Sul. Então, vamos atender as mensagens, vamos lá então para um áudio.
2: Boa tarde, Sérgio, tudo bom, tudo tranquilo? Sérgio, eu, como disse, gosto das músicas polonesas da Rádio Cultura, né? E também vou convidar vocês para a grandiosa festa aqui em Malé, no dia 5 de julho, na Igreja São Pedro de Malé, e a animação do grupo Os Filhos do Rio Grande, a festança, beleza? Semana que vem vou mandar um cartaz para vocês para divulgar da festa de Malé, beleza?
0: Aí, ó, nós temos uma festa lá na São Pedro, em Malé. Que bom, todos estão convidados para dia 10 de julho, né? Então, está aí já, o pessoal pode se aprontar e ir lá apreciar um belíssimo churrasco lá na Vila São Pedro. Vamos em frente, então, Sérgio, boa tarde. Estou na escuta do programa. É a Vircélia Risque Paulucchi da Divisa. Agradecemos muito, então, sua participação, continue sempre participando. Vamos ouvir um áudio, então?
3: Boa tarde, pessoal da Cultura Sul FM. Manda um grito aqui pra Correia Ronda, Malé, Malézão. Esse que é o Zico e os Cheche da Correia Ronda, tá na escuta? Manda um grito aí. Vai demorar a chegar, mas uma hora chega. Valeu, pessoal. Tudo de bom.
4: Estão ouvindo.
3: Então, dobje.
0: Até, então, continue sempre ouvindo o nosso programa. É o seu Ezequiel, né? Agradecemos muito pela sua participação. Boa tarde. Peça a música.

0: música Tordilho Negro, em polonês, para nós aqui, tomo na escuta aqui em São Lourenço, Ivonete Risque, e o pai Casimiro e toda a família. Agradecemos muito a sua participação no programa. Boa tarde, tudo bem? Tô confirmando a audiência. É Josemara Colasso de São Lourenço. Agradecemos muito a sua participação, São Lourenço, acho que deve ser lá de São João do Triunfo. Agradecemos muito a sua participação. Boa tarde, eu, Leonardo Stempniak, do Papuã, ouvindo o programa. Agradecemos muito a sua audiência no programa. Então, vamos para um áudio.
1: Opa, opa, Pandamásio, daí, toque uma música polonesa bem boa pra nós. Tamo aqui, tomamos uma colônia aí, de noite íamos na barraquinha, São Pedro Palmitão. Então, vocês costumam? Aqui é a Regina Karpinski, da Colônia 4.
0: Ô, oh, dona Regina, Friscozdrovo, por junto com lá da Colônia 4, município de Malé, está ouvindo o nosso programa. Bardo de Incuia, sempre continuem ouvindo o nosso programa. Boa tarde, aqui é o Lauro Marchal, de Cruz Machado. Toque uma música boa para nós. Todas as músicas são oferidas para vocês, então, seu Lauro, e continue sempre ouvindo lá em Cruz Machado. Que bom que vocês estão ouvindo o nosso programa. Vamos então para um áudio.
2: Ah, boa tarde. Boa tarde, Damásio, primo, tudo bem? Boa tarde a todos que trabalham na rádio, estão na escuta. Pois é, Damásio, hoje sentemos na área esperando o sol. Sol não veio, mas estamos curtindo o programa polonês. Somos ouvintes de todo domingo. 3 horas, termina o programa. Aí, daí a gente vai deitar um pouco, descansar, porque aí não tem o que escutar, né? Mas nós adoramos o programa polonês. E quero mandar também que você mande Damásio para sua mãe, para as primas, a tia, né? Tia Edviga, tia Catarina, né? Nossa tia também, queridinha, muito também, quero bem ela, tão bonitinha, quero muito bem ela também, então ofereço também o programa para ela e para as primas e primos, tudo de bom. Ótimo domingo.
0: Bardzo dziękuję, dona Maria. Já está mandado então lá para todos, com certeza a mamãe está escutando, já ouviu. A tia Yadviga, acho que também está ouvindo lá na Colônia 3, né? E os primos também estão ouvindo, né? Que bom que a senhora está se lembrando de todos os parentes, isso é muito importante. Continue sempre assim. Dobrze, dona Maria Soika, né? Bardzo dziękuję. Então vamos para o próximo áudio.
3: Boa tarde, queria que tocasse uma música só para curtir. Estamos aqui do Rubaio.
0: Opa, agradecemos muito pela sua participação, seu Valdir. Continue sempre participando e ouvindo o nosso programa. Boa tarde, quero participar do sorteio, sou a Chayane Gordia. Agradecemos muito, então, a sua participação no programa. Também quero mandar o programa lá para minha esposa, que com certeza já lavou as louças, agora está lá descansando um pouco e curtindo o programa. E também para os meus filhos lá, para os meus netos, né? Que estão na audiência do programa. Bardzo dziękuję. Também quem está ouvindo o nosso programa é a Maria de Canoinhas. Muito obrigado, dona Maria, que está ouvindo o nosso programa lá em Canoinhas, né? Que bom, que beleza. Bardzo dziękuję. Boa e abençoada tarde, estamos na escuta aqui no Limoeiro, interior de Paulo Frontin. É o Sérgio e Maria. Agradecemos muito a sua participação, Sérgio e Maria, e sempre continue ouvindo o nosso programa. Vamos ouvir então mais uma mensagem.
4: Boa tarde, tudo bem? Estou na escuta do seu programa. Quero participar do sorteio. É a Solange do Imbuial.
0: Ô, dona Solange, muito obrigado pela sua audiência.

certeza vai estar participando do sorteio. Bardo de Incuia, pela audiência. Boa tarde, tudo bem, seu Damásio? Estamos na escuta do seu programa. Orestes e Zelânia Toporovic, do Rio das Pedras. Agradecemos muito, seu Orestes, pela sua participação e sempre continue participando do nosso programa. Boa tarde, eu sou ouvinte de todos os domingos e quero participar do sorteio. Sou a Lúcia Grzybowski, moro na Colônia Uma, no município de Malé. Agradecemos muito, dona Lúcia, pela sua participação e audiência no programa. Boa tarde, tudo bem? Tô na escuta, ótimo programa. Tereza Golenha, da Colônia Duas, Malé. Agradecemos, dona Tereza. Quer que tão fisco por junto? Dobja? Então, Dobja. É lá de Malé, Bardo de Incuia, pela participação. Boa tarde, tô na escuta, é o Saulo de Canoinhas, Salão. Agradecemos muito, então, a sua participação, lá de Canoinhas, o Saulo de Canoinhas. Que bom que está participando. Boa tarde, tô na escuta. Quem assina é Ivonete Removitch, da Colônia Taquaral. Agradecemos muito a dona Ivone Toporovitch, lá do Taquaral, que está na audiência do nosso programa. Boa tarde, tudo bem? Estamos na escuta com a esposa Cidinha, Marcelino Jardineiro, abraços de Araucária. Agradecemos muito, então, a sua audiência lá em Araucária, Bardo de Incuia. Agora vamos ouvir umas músicas e logo mais nós voltaremos com as mensagens. Bardo de Incuia, e aguardem.

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0: Regina. São 14 horas e 53 minutos, então nós vamos atender o resto das mensagens. Então vamos para um áudio.
1: Pois é, cara, olha, não é isso, não é gavolice, pena que vocês, todo mundo conhece, adora isso, mil vezes melhor do que um pedação de alcatra, mas não colhemos mais só para matar lombriga. Ô, coisa deliciosa que Deus mandou nesse mundo.
0: Agradecemos então a sua mensagem, o seu Deucídio, né? Deucídio Pachucchi, muito obrigado. Então, mais uma mensagem, vamos lá.
2: Em uma noite, quase 10 horas da manhã, o surdo escutou o que o mudo disse, que o cego viu um paraplégico correr atrás de um carro parado, e ali tinha numa noite uma velha de 5, um banco de pedra feito de madeira, que dizia calada que preferia morrer do que perder a vida.
0: Agradecemos muito então a sua mensagem. Boa tarde, gostaria de participar do sorteio, é o Jovaldo Lewandowski da Vila Palmeirinha. Agradecemos muito o seu Jovaldo pela participação. Boa tarde, pessoal do Grupo Polonês, estamos na escuta, é o Zenei Gralac. Muito obrigado pela sua participação no programa. Vamos para um áudio, então?
3: Que é Maria da Duas, boa tarde, viu? Toque lá para Regina Karpinski lá, beleza? Uma Ucrânia lá para ela e Valera, que eu falei para ela devagar nas curvas na baraquinha. E põe lá no sorteio, beleza?
0: Vamos então para mais um áudio que temos aqui para ouvir, é? Então vamos agora fazer as despedidas, porque já são 55 minutos, né? O nosso programa está chegando no final, né? Só lembrando, né? Da feijoada lá da Vila Proma e também do Tradizie Polskie do mês polonês aqui de São Mateus do Sul, que será em agosto. E como o nosso programa está chegando no final, nós temos que deixar alguma mensagem para o nosso pessoal. Eu gostaria, Carol, que se deixasse alguma mensagem para nossos ouvintes aqui de São Mateus do Sul.
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1: No to tak, to teraz vamos chegando ao final do programa, né? Então vamos fazer a divulgação dos nossos ganhadores. O brinde dos nossos ganhadores. Então, primeiro brinde é do Drubnieski Cuias e Bombas, né? Então vamos lá para o sorteio, tá saindo, então saiu para Solange do Imbuial. Então a Solange do Imbuial ganhou o brinde do Drubnieski Cuias e Bombas. O telefone é 419-942-4691. E o segundo brinde, então vamos lá, está saindo, saiu para o Sérgio de Paulo Frontin. O seu Sérgio de Paulo Frontin ganhou da Biene Embalagens o seu prêmio. Então, 4298-1152-14. São esses os ganhadores dos nossos brindes. E como já está em cima do horário, nós agradecemos a participação de todos. Carol, tem mais alguma coisa para dizer?
0: Że chcę na pewno wrócić do was wkrótce, więc o to będę się starać, dopóki mi się nie uda, to będę się starać. Eu fico no aguardo, eu quero muito ver vocês de novo e estar por aqui de novo.
1: Nós que agradecemos e queremos ver a professora aqui junto com nós dentro de breve, né? Em pouco tempo, né? Gostamos da sua presença, gostamos que da sua visita aqui na rádio, veio junto com nós fazer o programa. Isso é para nós é muito gratificante, muito bom, né? E a gente agradece imensamente pela sua participação. Bardzo dziękuję.
0: To ja dziękuję.
1: Vamos então encerrando o programa de hoje, né? Hoje domingo, dia 28, estamos encerrando. Então, teraz 14 godzina 59 minutos. 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

0: só faz barulho aí. Programa
1: Show Sertanejo. O que será que tinha naquele áudio, hein, meu irmão?
2: César, eu também quero saber, velho.

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1: Muito boa noite pra você! Tudo bem aí? Noite de domingo aqui em São Mateus do Sul.

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1: Agora sim, com mais calma, com mais calma. Uma boa noite pra você que tá em casa, pra você que tá no trabalho, pra você que tá aí do ladinho do seu rádio. Sou Felipe, estou chegando aqui fazer companhia pra você até as 9 horas da noite. O programa mais roqueiro da região, sim. Fazendo a diferença no seu domingo à noite.

0: Eu adoro essa música, por isso que eu adoro soltar ela aqui, ó. Hoje é dia 28 de junho. É algumas coisas que aconteceu, ó. Deixa eu ver aqui. Se tem alguma coisa importante. Acho que não, tem muita coisa aqui. Hoje temos um entrevistado, meu irmão Nicolas vai estar aqui daqui a pouco, né? Quer dar um boa noite já aí?
1: E aí, galera, estamos aí ao vivo. Queria desejar agradecer aí o convite e daqui a pouco a gente vai estar contando algumas histórias aí pra vocês.
0: E tem história, homem, né?
1: Tem bastante.
0: Sabia que hoje é aniversário do Elon Musk?
1: Você veja só.
0: Diz que eu tô falando Seixas também.
1: Bastante gente de aniversário, hein?
0: Poxa, o pai do rock nacional. Vamos ter que tocar algum Raul hoje, né?
1: Vamos.
0: Pra você que quiser mandar sua mensagem, pode mandar seu áudio, sua mensagem de texto aqui através do 429-8804-2851. Também, se quiser mandar lá no Instagram, é Instagram/Felipe Burzinho.

0: Que se lembra lá na DM. Eu adoro essa música, cara. Eu escutei ela esses dias e adoro fazer esse um início com ela assim.
1: Tá parecendo um programa infantil, né? Felipe só para baixinhos.
0: Não tem nada a ver com rock, né? Hoje achei quase que não ia ter o programa aqui, velho. Mas resolvemos e tá aqui comigo Nicolas Pereira. Ó. Então lembrando, manda essa mensagem aqui pra mim nos 42988042851. Né? O Nicolas vai estar falando da carreira musical dele aí. Garanto que tem muita coisa, né?
1: Tem bastante coisa aí. Vai ser divertido.
0: Vai tocar uma ao vivo hoje também?
1: Vamos fazer um som, com certeza.
0: Então, beleza.
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0: Agora sim, agora sim, agora sim. É, você falou pra mim do teu nome artístico, como que é?
1: Isso, Nicolas Guerra.
0: Eu tava falando Nicolas Pereira, mas é porque eu conhecia. Aí.
1: É, a gente se conhece faz pouquinho tempo, né?
0: Faz o quê? Uns...
1: Acho que foi 2018, né?
0: 2018?
1: Por aí, faz um tempinho já.
0: Ah, é?
1: Se não antes.
0: Nossa, eu não sabia que fazia tantos anos assim.
1: Faz bastante tempo já.
0: Mas então, antes de tudo, se apresente aqui pra gente.
1: Então, muito boa noite, pessoal. Pra quem não me conhece, meu nome é Nicolas. Falar então o nome artístico, né? Nicolas Guerra. E queria agradecer desde já, cara, o convite. E tá sendo uma honra estar aqui participando do programa com você.
0: Ah, só alegria. Eu que fico faceiro, cara. Pra ver, né, que tantos anos atrás, nós tínhamos o grupo lá do Harry Potter lá. Agora estamos aqui, né? Vamos mandar um Opa Bão e o Bolacha, de certo? Sumiu o final de semana. Chegar no setor carroziano de novo. Ah, acho que é, porque mandei mensagem pro bicho velho e nem viu. Não ia trazer aqui o Bolacha.
1: Falta o Bolacha aí.
0: Bolacha que se apaixonou pelo Nicolas.
1: Gente boa,
0: que
1: Bolacha.
0: Ele tocou, né?
1: Gente boa.
0: Lembra dele lá na Cristal, lá?
1: Nossa, doeu a barriga de tanta risada, né?
0: Mas é gente boa.
1: Muito gente boa.
0: E você tá na música faz quanto tempo já?
1: Na verdade, eu comecei a minha jornada musical muito cedo, né, cara? Eu sempre tive um desejo, assim, de tocar guitarra, né? E lá por volta dos meus 10 anos, eu contei pros meus pais, eu queria aprender a tocar guitarra. E naquela, do senso comum de, aprenda a tocar violão primeiro. Então, eu comecei no violão e posteriormente peguei a guitarra, né? O violão eu fiz um pequeno curso, bem básico.
0: Ah, você fez curso?
1: Sim.
0: Fez aonde?
1: Eu fiz lá em Três Barras com um professor bem meia boca, assim, sabe? Daí eu aprendi bastante coisa errada e tal, e tem um ditado, né? Eu posteriormente dei aula também, e dando aula a gente vê, né, cara, que às vezes é muito mais fácil você ensinar alguém do zero que ensinar alguém que já pegou alguma barda, né? Barda errada, né? Então, com o tempo eu fui corrigindo, né? Fui me aperfeiçoando, né? Daí posteriormente aprendi guitarra, tudo, né? E o lugar, eu acho que foi a minha escola musical, foi a banda que eu tive lá em Três Barras, né? Lá em 2019. E eu aprendi muito, eu acho que grande parte do músico que eu sou hoje eu devo a isso, sabe?
0: Como que era o nome da banda?
1: Filhos do Chefe.
0: Filhos do Chefe?
1: Isso.
0: Quem que fazia parte dela?
1: Então, eu tinha visto essa banda quando ainda tinha o Moto Planalto lá em Três Barras, né? Aí eu vi eles tocando lá e eu achei sensacional aquela história de banda, tudo, né? Aí teve mais um evento lá do Expo Três Barras, né? Daí a banda foi abrir o show do César Menotti e Fabiano. E lá eu vi.
0: Mas era banda do quê?
1: Banda de rock.
0: De rock abrindo o César Menotti.
1: Pra você ver, né? Aí lá que eu vi eles fazendo essa abertura desse show, né? E pra mim aquilo foi surreal, né? E eu entrei em contato com o vocalista, né? E a gente começou a trocar uma ideia. Eu falei que tocava também. Ele falou: vem aqui ver o ensaio, né? E aí fiz um ensaio lá com eles, né? Eles me convidaram pra tocar uma música num evento que ia ter, um evento de carro antigo lá. E aí que eu entrei pra banda, né, cara? E desenvolveu uma amizade muito grande lá com todo o pessoal, né?
0: É aquela foto que tem, assim, que vocês estão num todo branco, assim, que você posta.
1: Isso, a gente tocou em vários lugares, tocamos em Canoinhas, tocamos bastante na praia lá em Itapuá também. E foi lá na rádio que eu fiz muitas amizades, né? O Pablo, que era o fundador da banda, né? Posteriormente...
0: Na rádio?
1: Na banda, perdão. Então, na... O Pablo, que era o fundador da banda, né? Posteriormente se tornou um irmão, assim, pra mim, né?
0: O Pablo, eu acho que é aquele que você me deu o CD, né?
1: Isso, O Pablo, eu fiquei com o CD que ele gravou quando era criança.
0: Você tinha quantos anos quando começou?
1: Cara,
0: na banda?
1: Eu tinha por volta de 15, 16 anos.
0: Ah, é.

0: Bem novão.
1: Bem novo, bem, né?
0: Nós começamos com a mesma idade, então, mais ou menos 15
1: isso.
0: anos.
1: É, aham.
0: E foi, eu acho que o mesmo jeito. Eu comecei numa banda com um amigo meu, com o Butiá, com o Franklin e com o Guto. Que, ah, vai lá ver o ensaio lá. Mas leva tuas coisas, vai brincar. Acabei que toquei todo o repertório sem saber nenhuma música, mas... mais ou menos com essa faixa etária. E o primeiro show também com 15 anos.
1: Também. Ah, daí
0: mas você não é muito de banda, né?
1: Não, posteriormente, daí eu não me envolvi mais com banda, né? Então, o Pablo, em 2022, acabou falecendo, né?
0: Uhum.
1: E desde então, deixei um pouco de lado essa história de banda, né? Na verdade, eu demorei muito tempo pra voltar a tocar propriamente, né? Agora, recentemente, que eu voltei a fazer barzinho, evento, né? Música ao vivo. Mas eu fiquei bastante tempo parado, né?
0: É.
1: E daí tem toda a questão da pandemia, que foi bem nessa época, né? Então, a gente começou a banda em 2019, daí 2020 veio a pandemia... E daí a gente parou por conta da pandemia, né? E em 2022, quando ele faleceu, a gente parou de vez, né?
0: Uhum. Desculpa a pergunta, mas foi pela Covid?
1: Isso, a banda parou por causa da Covid, né? Foi em 2020, uhum. né?
0: Não, mas e o falecimento dele?
1: Não, o falecimento dele foi outra causa.
0: É porque você falou sobre a pandemia, né?
1: Isso.
0: Eu te conheço, a gente começou a ficar mais próximo, que eu digo pessoalmente, porque a gente tinha uma amizade, mas era mais...
1: Mais virtual,
0: mais
1: né?
0: Mais conversa, né? Porque você morava longe, né?
1: E eu ainda também. Moro no mesmo lugar.
0: É.
1: E daí a gente, piá novo, né? Não,
0: uhum.
1: não tinha uma facilidade. Hoje a gente tem carteira, tem carro, então é bem mais fácil de você ir pra lá e pra cá.
0: Diga
1: né?
0: por você, eu não tenho carteira. Eu tô brincando.
1: E não é uma começou... coisa muito sábia de falar abertamente,
0: não,
1: né?
0: Não, mas é brincadeira. Eu sei que você tinha... tocava bastante ali na feira.
1: Isso.
0: Antes de eu começar a tocar, eu ia ver as nossas... como que eu digo? Conversas pessoais, pessoalmente, né? Não pessoais. Era porque você ia na feira e pra mim ficava mais perto.
1: Isso, aham. Uhum.
0: Tanto que eu comecei a tocar porque eu fui num show teu e... cantei uma musiquinha lá.
1: Isso, daí eu falei, vamos fazer um som lá, tocamos uma e daí começou, né? Daí a gente começou a tocar pra lá e pra cá, né?
0: Isso foi depois da pandemia, né?
1: Foi depois da pandemia.
0: Logo em... não sei quando que acabou, não foi em agosto, né?
1: Não, durou bastante tempo até... Daí começou a voltar devagar, mas ainda com restrição de público, quantidade máxima, uso de máscara, daí que foi...
0: eu lembro quando você começou, podia só 100 pessoas.
1: Já era 2022.
0: É.
1: Já era.
0: Daí... nos próximos começou, aí 1.000, 2.000 pessoas.
1: Por aí, cara. Hoje em dia você olha lá pra baixo, você não consegue nem contar mais, né? Só vê aqueles pontinhos brilhando.
0: Não,
1: né?
0: Eu olho lá pra baixo, lá prefiro fingir que não tem ninguém.
1: Por aí.
0: Você lembra qual foi o teu primeiro instrumento?
1: Foi o violão.
0: Um violão.
1: Mas eu sempre tive o desejo da guitarra, né? Então,
0: uhum.
1: como eu falei, nessa de senso comum, né? É muito comum que as pessoas pensem, né? Primeiro violão e posteriormente a guitarra, né? Sendo que, na verdade, se você tem interesse em aprender guitarra, pode sim começar na guitarra, né? Até uma coisa que a gente indicava muito quando eu dava aula, né? Que o ideal é que o aluno ingresse logo no instrumento que ele tem esse desejo, né? Mas eu comecei no violão, né? E eu lembro que acho que a coisa mais importante musicalmente que meus pais fizeram por mim foi não ter me dado o violão quando eu pedi.
0: Uhum.
1: Então você veja, né? Eu pedi o violão, eles falaram, então se você quer, junte teu dinheiro e compre. Aí eu juntei por um ano, assim, de moedinha em moedinha, e no final eles me ajudaram e compraram o violão, né? Então é muito comum alguém falar assim, quero aprender violão, e os pais vão lá, compram um violão top, caro, e a criança não aprende, né? Então ali que eu vi que eu tinha vontade mesmo, então fui lá, juntei moedinha por moedinha, né? E comprei o primeiro violão. Aí sim, posteriormente, meus pais compraram um violão melhor, daí compraram a guitarra, me deram uma guitarra melhor, posteriormente também.
0: Por que será que sempre falavam assim, quer tocar a guitarra, tem que aprender a tocar violão antes.
1: Pois é,
0: né?
1: É um senso comum,
0: é
1: né?
0: Coisa,
1: na verdade não é a mesma coisa, mas os fundamentos básicos são o mesmo, né?
0: Uhum.
1: Então, se você fizer um sol no violão, é o mesmo sol da guitarra. A afinação é igual, as casas são iguais.
0: Exatamente.
1: As notas são iguais, né? Claro que a maneira de tocar de uma altura em diante fica diferente, né? A guitarra, por toda aquela questão de ser elétrica, tem a parte de abafar as cordas e tal. Enfim, mas as maneiras de tocar são diferentes, né?
0: Você que também é professor, né? Não tá dando aula mais?
1: Não, atualmente não, mas eu dei aula por um ano e alguns meses, assim.
0: Você também trabalha com músicas autorais, certo?
1: Trabalho bastante. Na verdade, eu tô já nessa jornada aí de música autoral desde que eu comecei com o violão.
0: Eu lembro daquelas Isso que você mandava pra mim lá.
1: Isso, então eu nem sabia

0: tocar o violão direito lá quando tinha lá meus 10 anos e eu fazia música, né? E parceiro, né? Daí, conforme o tempo foi passando, a gente vai adquirindo experiências pessoais, né? E profissionais também. E a gente muda a maneira que a gente enxerga a música, a gente começa a se identificar mais com o estilo, né? Então tem toda aquela parte de, por exemplo, uma coisa muito pessoal nossa, né, cara, que quando a gente descobriu o rock, né? Sim. A cabeça era só rock, né? E só rock presta e o resto não presta. E daí com o tempo passa.
1: Não,
0: você,
1: né?
0: É, exatamente, né? Com o tempo passa, você amadurece e você vê que todos os estilos têm o seu valor, né? Então, uma frase que eu vi uma vez, que é muito, faz muito sentido, é que se o estilo em questão faz bem pra uma pessoa, ele já é válido, né?
1: Sim.
0: O que é bom pra mim não pode ser bom pra você e etc, né?
1: Uma coisa que eu aprendi a gostar, porque acho que você postava muito e eu tocava alguma coisa assim também. É aquele estilo gaúcho que eles citam as músicas, né? Eu não sei como que chama, é.
0: Não, e eu acho que ninguém no mundo compõe como o gaúcho, sabe? A questão de letra é muito profundo, muito profundo.
1: Eu digo mesmo. Até da parte do rock, porque.
0: Sim, claro, né?
1: Eu sou apaixonado por rock gaúcho, assim. É, inclusive tem uma música chamada Amigo Punk, não sei se você conhece.
0: Não tô lembrado dessa, não.
1: Que tem todas essas linguagens gaúchas, assim, parece que é outro idioma, né?
0: Exatamente, é. E é lindo, né, cara? Eu acho lindo todo esse dialeto gaúcho, né?
1: Viu? Então vou botar tocar Amigo Punk aqui pra você conhecer.
0: Isso aí.
1: E agora vocês já conheceram meio que um apanhado aí do Nicolas Guerra.
0: Isso aí, um pouquinho, né?
1: Vamos levar mais
0: depois,
1: a fundo.
0: Depois, inclusive, aí. Até dá pra gente conversar como que surgiu esse nome, né?
1: Ah, sim.
0: Show de bola.
1: Vamos lá então, Amigo Punk.
0: Isso aí.
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0: Muito bem, muito bem, muito bem, muito bem, meu amigo. Ó, quem mandou um áudio pra nós que é o Bolachão, quer ver?
1: Aí sim, hein?
2: Tarde, rapaziada, só passando pra dar um salve aí, ó. Não consegui estar hoje aí com vocês, mas tamo na escuta aí, firmão. Beleza? Fui ver a dona Lídia lá, acabei perdendo a hora, cheguei aqui sete e pouco.
0: Ai, ai, ai.
2: Mas tamo aí, firmão, escutando o programa aí. Beleza? Tamo junto sempre, conta com nós aí.
0: Aí é o Bolachão que tava. O Bolachão que se apaixonou por você, Nico.
1: Bolacha, gente fina demais, cara. Gente fina demais. Fez falta aqui, hein? Ia ser divertido, né? Cada vez que ele abria a boca, ela dava risada, né? Só abrir a boca era uma pérola, né?
0: Mas é muito engraçadão, né?
1: Pior que é. Como que é a frase dele? Enquanto houver cavalo mais chucro que um temporal, eu sigo geneteando nesse Rio Grande, Bagual.
0: Calma, deixa eu pôr uma risada aqui pra rir comigo, ó. Nossa vida. Então um abração aí pro Bolacha, né, que tá na escuta, não teve presente aqui porque o rapaz, acho que ele não sabe que é 7 horas do programa, né, já tá aí tudo domingo, você se esquece.
1: Joia, né? Cara, deixa eu mandar um abraço. Queria mandar um abraço aí pra... Tem uma galera aqui mandando, pedindo abraço. Queria mandar um abraço ali pro meu grande amigo lá, o Marco lá, que tá com meus padrinhos lá, o Antônio, a Andrea. Queria mandar um abraço também lá pro meu brotherzão lá, o Diogo lá, o famoso Jesus. Quero mandar um abraço também lá pra minha namorada, Jaqueline, que tá na escuta lá, pros meus pais. E também quero mandar um abraço bem especial aqui, cara. Pro um aluno meu lá de São João do Triunfo.
0: Ah, é?
1: É, ele mandou aqui, disse que tá ouvindo no programa e fez uma pergunta, ó. Ele disse assim, ó, tô pensando em começar a focar na minha carreira musical, alguma dica? E eu acredito que a principal dica lá, Ítalo, é não desistir. A grande chave do sucesso é a persistência, né? Então, fala-se muito a respeito de dom, né? Talento. Claro que um pouco tem sentido, eu concordo, né? Apesar de que eu acredito que o que faz você ser um bom músico ou não é a sua dedicação, né? Então, eu quando comecei lá com o violão, eu não fazia outra coisa, né? Então, o violão e a guitarra, principalmente, na época da banda lá, eu praticava 10 horas por dia. Hoje em dia é uma coisa inviável já, né? Pra mim, enfim, mas na época da escola, eu chegava da escola, almoçava e era guitarra, guitarra, guitarra, até a hora de dormir. Então, eu tinha os dedos cortados, né? De tanto que praticava, né? Então, a grande sacada, né? O grande sucesso é a persistência.
0: Ah, eu também, mas eu mais dava o migué, assim, que treinava muita... Como que era lá, não sei o quê? Eu que pegava e falava, faço 5 horas do meu dia, mas nunca passou, né?
1: Mas aí não é do dia pra noite, né? Tem muita gente que pensa assim, vou pegar aqui, daqui uma semana eu vou estar tocando. E não é bem assim, né? Então, é igual dirigir.

0: Quando você vai lá tirar a carteira, aprender a dirigir, você tem que focar no volante, nos pedais, na embreagem, na troca de marcha, verificar cinto, retrovisor, placa de trânsito, né? Hoje em dia, quem dirige há tempos, né? Dirige no automático, né? Então, com o violão é a mesma coisa, né? É uma coisa que você não tá habituado. Então, o teu dedo não vai te obedecer. Então, você tem que praticar. Não, não tem outro segredo.
1: E como é o nome dele? Né?
0: O Ítalo.
1: Ah, um amigo meu, que grande Ítalo, que esteve aqui também, mandou assim, nossa, um cara de São João do Truque chamado Ítalo.
0: É, um abraço ali pro Ítalo também, o Ítalo daqui, né? O Ítalo daqui e o Ítalo de lá.
1: É um baita de um guitarrista daqui, né?
0: Sim, conhece? Sim. Cara, eu conheci o Ítalo também quando a gente participou do Festival Talento Secular de São Mateus.
1: Ah, é?
0: É, quando a banda ainda era Cannibal Clover.
1: Nossa,
0: ainda,
1: certo.
0: Pra você ver, faz tempo já.
1: Lá no começo, lá.
0: Isso, eu lembro que eles tocaram antes da gente. Tava ele lá com a piazada, tocaram antes e logo em seguida foi a gente, que a nossa banda lá que tocou.
1: Uhum. É, mas se ele contou pra mim lá, isso foi em
0: 2019.
1: Nossa, faz tempo então.
0: É, foi 2019 ainda. Faz muito tempo, a gente não tinha nem barba na cara ainda, né?
1: Um tal de Cartinha aqui mandou o Nico passando o facão.
0: Cartinha?
1: Não, Cartinha não, é Patrick.
0: Ah, é o meu pai?
1: Ah, tá.
0: O Nicolas passando os facão, né? O bom de passar facão aqui, que o Felipe aumenta pra 6, né, VDV?
1: Cartinha, porque tá salvado o teu contato, que Cartinha.
0: Por que será? Ah, eu sei por quê. Porque uma vez o meu pai participou lá do... Sabe no final de ano que fazem lá do Natal, que você pega e adota uma cartinha pra presentear uma criança aqui, que a cultura sempre faz? Aí meu pai adotou a cartinha do Patrick, por isso que salvaram a letra Cartinha Patrick no nome dele.
1: Ah, por causa disso então?
0: Por causa disso.
1: E eu queria que você falasse mais sobre tuas músicas autorais. Falou que tem bastante.
0: Isso, verdade, né? Então, eu quando comecei a compor, né? Como eu falei, época de escola, né? Aí. O tempo foi passando, quando eu falei, a gente vai pegando outras referências e tal, né? E hoje em dia, os estilos que a gente adota são bem diferentes. E de todas as músicas que eu fiz, demorou muito tempo pra eu começar, de fato, gostar das músicas que eu fazia. Então, se você colocar uma ponta do lápis, eu tenho um monte de músicas que eu fiz e grandes que eu nem... Prefiro até esquecer que eu fiz, né?
1: Uhum.
0: Então, eu tô nessa saga aí faz bastante tempo. Eu quero ver se eu ainda lanço o meu álbum autoral, né? Pra quem já me conhece, sabe que a minha paixão é o metal, né? Então eu comecei com o rock e tal, né? E a gente foi pegando outras referências. E hoje em dia o estilo que eu mais escuto, mais gosto é o metal, né? Que é algo bem mais pesado, mais denso, né? E eu gosto disso porque o meu estilo de compor, ele é um estilo que voltado mais pra algo mais profundo, tantas vezes até mais melancólico, né? Então... As letras que eu componho, né? O estilo que eu gosto de ouvir não é um estilo que você vai conseguir tocar num pagode, por exemplo, né? Você não vai falar de experiências nesse sentido. Então o metal abraçou muito bem essa causa, né? E eu comecei essa jornada, né? Eu acho que eu tenho uma música minha que se chama Sangue. E eu acho que ela foi o grande pontapé inicial, sabe? E eu mostrei pros meus amigos, eles falaram, olha, cara, legal e tal. E foi a partir dela... Que eu falei, ó, é isso aqui que eu quero falar, é isso que eu quero compor, é esse estilo que eu quero compor. E desde lá eu vim desenvolvendo, né? Então eu tô gravando sim, mas como, digamos assim, as condições são meio limitadas, né? Então é mais demorado. Então eu tô gravando bateria, baixo, guitarra, mas como eu não sou baterista, né? Eu já tenho que pegar a bateria de programa, editar. Como não tenho interface de áudio, eu gravo microfonando os amplificadores, então é um processo muito lento, né? Então, pra você gravar, tem o dia de você gravar. Tem dia que você vai lá, fica 3 horas na frente do microfone e não sai nada. Então, primeiro tem tudo isso, né? Daí quando você consegue acertar o take, tem limpar ruído, filtro, mixagem, masterização. Mas, se Deus quiser, logo eu vou tá lançando esse álbum aí. Eu lembro que até gravei uma vez um stories lá no Instagram. Eu falei, ó, pessoal, eu tenho em mente que pro primeiro trimestre de 2026 eu vou lançar esse álbum. E a gente tá em julho quase e não saiu, né? Mas...
1: É um álbum, vai ser de quantas músicas, ela?
0: Pelo menos umas 10. pelo menos umas 10.
1: Umas 10? Ah, isso. É bastante coisa.
0: Isso, é.
1: E música autoral é diferente, né? Você fazer um negócio que é teu mesmo ali, né? Você viu como que foi feito desde o início, então...
0: E também passa por aquela questão, né? De você se despir um pouco do seu ego.

0: né? Uhum. Porque às vezes você fica pensando assim, putz, eu escrevi, mas será que eu vou mostrar pros outros isso, né? Então, essas músicas minhas, elas abordam muitos temas, né? Abordam toda essa questão de briga interior com o ego, lidar com o luto, tem músicas minhas que falam muito sobre religião, então, são temas muito densos, né? Então, por isso que eu acho que o metal abraça muito bem essa causa, né? Uhum. Não teria como eu fazer essas músicas, como eu falei com o pagode, por exemplo. Pagode é alegria, né? Uhum. Festa, né? Então... apesar
1: você busca
0: disso,
1: esse sentimento, então.
0: Isso, eu acho que eu tenho facilidade. Acho que eu tenho facilidade pra falar de coisas nesse sentido. De todas as músicas que eu tenho, acho que nenhum é uma música alegre, assim, sabe? Não necessariamente que minhas músicas sejam músicas tristes, mas eu acho que serão músicas muito reflexivas, sabe? Uhum. Então, uma música que você vai escutar, vai pensar, ó, eu me identifiquei com isso. Ah, eu lembrei disso. Ou até mesmo você escutar e pensar, será que isso quer dizer isso? Você começa a se perguntar, a se identificar e enxergar pontos de vista diferentes, né?
1: E dentro de um campo tão grande de música autoral, assim, de formas de se compor, qual que é o teu preferido?
0: Eu acredito, cara, que lidar com todo esse processo de culpa e perdão, sabe? Uhum. Eu acho que durante a nossa vida a gente toma muitas escolhas e depois que você começa a ver que essas escolhas que você toma sempre vão ter consequências, né? Uhum. Então, às vezes você acaba vendo que nem tudo que aconteceu foi culpa tua e tem coisas que acontecem que realmente são culpa sua. Então, o processo de você entender que às vezes a sua culpa é uma coisa e a culpa do outro é outra e tentar não confundir essas coisas é algo muito interessante, né?
1: Talvez então... você reflita mais o tema, então, escrevendo ali,
0: isso,
1: fazendo
0: exatamente,
1: música.
0: Isso, exatamente isso.
1: Você tem alguma pronta, assim, pra tocar pra gente?
0: Tem bastante. Deixa eu pegar o violão aqui. Deixa eu pegar uma... Então, como eu falei, a maioria das músicas, elas têm essa roupagem aí do metal, né? Uhum. Mas tem algumas que são mais acústicas, por assim dizer. Então, vou tocar uma mais acústica aqui.
1: Ó, quem tá ouvindo aqui é a Mariana. A Mariana é lá da Divisa também.
0: Ah, sim, do sim. Norte. Sim, sim. Isso aí, que legal. Tem a galera lá da minha terra.
1: Ó, Ítalo, você que tá ouvindo e que também compõe, um assunto que você gosta de falar. Ele também compôs as músicas.
0: Ficou muito legal o álbum deles, né?
1: Isso que eu ia falar, do álbum da Burnout, você chegou a...
0: E sim, eu ouvi, muito, muito da hora, né?
1: Sim, poxa, e é mais feliz ainda que é um trabalho tipo de amigo, assim, igual admira tuas músicas autoral.
0: E o bom que...
1: Porque música não é só fazer, né?
0: Não, você faz, você... É meio difícil conjugar o verbo polir, né? Você pule. Mas você tem todo esse processo de polimento das músicas até você chegar e pensar, ó, é isso e tal, né? E eu acho muito interessante porque é muito bom pra cena, né, cara? Então, a gente vê artistas locais fazendo, e principalmente pra essa área que não é tão comercial, né? Que é a área que a gente gosta e não é o que toca.
1: Sim, infelizmente, né? Porque já foi, eu acho que o tempo do rock, assim, vender tanto.
0: Eu acredito que, como eu posso falar do metal com mais propriedade, que o metal se modernizou, o rock não tanto quanto o metal. Então, se você for ver, o metal, ele sempre tá aderindo a características novas. Então, tem muita coisa do trap que eles abraçaram, né? Essa questão dos... e toda essa batida que eles adquiriram, né? E hoje em dia o metal é muito composto em cima do breakdown, né? Que é a parte mais densa da música, né? Então, sim, você ouve a música esperando o breakdown. E a galera que é da cena mesmo fica comparando e esperando isso. Então, sempre tem uma tendência, né?
1: Olha, o Ítalo mandou um abraço que quer ver teu álbum. Falou que autoral é botar a cara mesmo.
0: Sim, exatamente.
1: E tá certo.
0: Ó,
1: né?
0: Quero mandar um abraço aqui também pra galera ali do nosso grupo de moto lá, dos Alcoólicos Não Anônimos. Um abraço lá pro João, pro Juliano e pro Gabriel. O mais
1: você
0: legal
1: falou
0: é que...
1: O grupo de moto que não tem moto?
0: Isso, é um grupo de motoqueiro, mas a gente não tem moto, né? Mas o importante é ter o clube, né? Começou o clube, as motos vêm posteriormente, né? Mas é uma pesada que tá sempre aí comigo. Inclusive, eles são os maiores avalistas, assim, das minhas músicas, né? Então, eu mando pra eles, ó, fiz uma música, o que vocês acham? Então, o João, principalmente, que é o que mais dá opinião, e ele me ajuda bastante com esses temas, né? E eu acho que um dos grandes motivadores, assim, é o João. Ele gosta bastante das músicas que eu faço. Então, deixa eu pensar aqui, vou mandar uma... Eu acredito que seja a minha música que eu mais gosto, assim, a que eu mais me dediquei, tanto na parte harmônica, quanto da parte

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0: Muito bem, muito bem. Antes de começar aqui, quero mandar um abraço pro grupo lá. Não posso falar o nome do grupo, mas o pessoal tá ouvindo lá. Se eu falar, não tem nada demais, assim, sabe? Mas o horário não permite, né? Quero mandar um abraço pro Ítalo, né, que tá na audiência. Ele que é um cara, tem um carinho muito, tem que trazer um dia vocês dois. Tem que marcar nós, tomar um...
1: Um chá, um café,
0: porque...
1: E o legal, cara, que o Ítalo, ele evoluiu muito, né, cara?
0: Nem se fala. E pra mim, sim, respeitando todos os guitarristas de São Mateus, mas pra mim ele é o cara, assim, que eu acho, sinto mais... Aquele negócio de vir tocar, sabe?
1: E o legal é que
0: eu acompanhei ele sabe? E ele toca com o coração, assim.
1: Sim, bem, né? E o principal, cara, que eu acho que evoluiu muito na questão de toda a banda, né, cara, foi a maturidade que eles adquiriram com o tempo, né?
0: Sim.
1: Dá pra ver que eles levam muito a sério, né?
0: Quero mandar um abraço pro Miojo, baterista, cara que manda muito bem também. O Mirabel, conhece o Mirabel ou não?
1: Por apelido não, talvez.
0: Mirabel Breno Libel.
1: Ah, sei.
0: O Chudas também, né? Meu irmão Jason. Ele é Maria que estão.
1: Sabe o que é legal, cara? Eu achava que o Guilherme não era Jason, achava que era Jason.
0: Ah, é?
1: É, no programa passado que você falou que eu falei, ah, então é Jason, eu achava que era Jason.
0: Não, mas é que em português é Jason.
1: É tipo Michael Jackson, né? Que daí quando tava em alta, os brasileiros começaram a dar nome pros filhos de Michael Jackson, né?
0: O Ítalo falou, meu Deus, ele viu o Festival do Talentos. Nossa, mas isso faz anos, né? Eu que sempre quis participar no Festival do Talento, mas...
1: Eu fui e eu tava lá.
0: Eu achava que ganhava alguma coisa, mas não, né?
1: Não. Os que vale alguma coisa, a gente nem participa pra não perder o valor do dinheiro da inscrição, né?
0: Quem tá ouvindo também diretamente das masmorras aqui da Rádio Cultura Sul é o Sérgio Soriani, nosso repórter também, que mandou aqui um abraço.
1: Olha só que legal, muito legal.
0: Tem uma pergunta pra você aqui, deixa eu...
1: Olha só.
0: Então, o Bolachão participando indiretamente, né, porque perdeu a hora, não veio hoje.
2: Daí, rapaziada, queria ver com o Piazão aí se

0: tocam também uns rockão americano aí, uns tipo um Guns ou um Skid Row, alguma coisa assim, ou só o rockão brasileiro mesmo aí? Fala pra nós.
1: Olha que interessante, então, agradecer mais uma vez a presença aí ilustre do nosso amigo Bolacha, né? Sobre as referências, né?

0: mais me inspiro, assim. Então, a minha Santíssima Trindade musical é o Avenged Sevenfold, que eu sempre falo, né? Uh-huh. O Bullet for My Valentine e o Motionless in White. Então, essas são as minhas três grandes inspirações. Apesar disso, todas as minhas músicas são brasileiras, né? Mas a vertente mesmo é lá de fora. E atualmente, eu acredito que a minha maior inspiração é... seja brasileira, que é o Lucas lá, que tem o canal Inutilismo, né, que uhum. ele começou lá a fazer a retrospectivas, né, e lançou os álbuns autorais dele.
1: O Josão uma vez me mostrou na casa dele uma música dele e é boa, né?
0: É muito bom,
1: eu sempre
0: cara.
1: Vi esse cara como, tipo...
0: palhação, né? Mais entretenimento, né? Tipo, não, mas parece não, são quase dois alter egos, um completamente diferente do outro, né? Então as músicas dele dizem exatamente o que eu gosto de falar nas minhas músicas, né? Uhum. Então, se você pegar, por exemplo, uma das músicas dele que se chama Flores, ela tem justamente essa densidade, né? Então, inclusive até pra gente tocar uma música dele aqui depois, pra galera ter noção das referências, né? E a linguagem que ele usa é bem moderna, assim, pro que o gênero promete. Então, ele é, sim, a minha maior inspiração hoje, cara. E todas as músicas dele são em português também.
1: É Lucas Inutilismo?
0: Isso, mas o nome musical, digamos, é LVCAS. É Lucas, mas com um V no lugar do U, sabe? Então, só pronuncia Lucas, sabe? Porque o nome dele é Lucas Vinícius.
1: Ah...
0: pra você ver, eu sou bem fã do cara mesmo.
1: Quem mandou um abraço também é o Felipe Jacinto, lá do União da Vitória. Esse é um grande amigo meu, também tem banda de rock. A Teco tá na sintonia aqui. Hoje é dia de rolar umas três do Raul. Assim a gente fica implorando, mas nunca precisou implorar. Ó, o Ítalo mandou aqui, ó.
0: Aniversário do.
1: O leque de referência do metalcore do cara é afinadíssimo. Viu?
0: É muito bom, cara, quando pessoas reconhecem, né? Porque não é comum, cara. Então, se você for na rua e perguntar...
1: dando uma indireta pra mim?
0: Não por isso, jamais, claro. Mas se você for na rua e perguntar, pouquíssimas pessoas vão conhecer, né? E o mais interessante é que se eu mostrar essas referências pra maioria do grande público, ninguém vai gostar. Tem uma frase que inclusive o Lucas usa, cara, que o metal é como cebola. Você não vai lá e dar uma cebola inteira pra pessoa comer, né? A pessoa não vai gostar. Então, você vai mostrando aos poucos. Então, por exemplo, o Avenged Sevenfold, uma música que eu gosto de usar de referência pra apresentar é o Hail to the King, que é uma música bem comercial. Isso, exatamente. Então, eu não vou colocar lá God Hate Us pra galera escutar, porque não vão gostar. Não vão. Então, é a mesma coisa a cebola. Você não vai dar uma cebola crua inteira pra pessoa comer. Você vai lá colocar no arroz discretamente, nem vai falar que tem cebola, né? E depois você vai colocar a cebola. E é a mesma referência.
1: O metalcore é tipo cebola.
0: O metal é tipo cebola.
1: Escutou, chora.
0: uma frase que eu gosto muito de usar das minhas músicas, né? Que se você acha que energético faz mal pro coração, que você não vê minhas músicas.
1: Que legal. E eu quero que você conte mais histórias das tuas músicas. Você tem mais, preparou mais música autoral pra tocar aqui, né?
0: Sim, eu preparei bastante. Então, apesar da grande vertente ser o próprio metal, né? Eu tenho muita referência que se eu falar, o pessoal jamais imagina.
1: Uma coisa que eu ia falar que eu admiro em você, que você é um dos melhores caras que eu conheço que faz aquele... gural, fala?
0: O gutural, na verdade, gutural ele é sobre subdivididos, né?
1: Gutural, isso. O Ítalo também é um cara que acho que estudou muito essa parte. E você também?
0: Estudei bastante. Eu acho que
1: os dois melhores que eu já vi cantar.
0: O popular, o pessoal dizem o grito, né? Eles dizem grito, né? Então, eu, por exemplo, eu acho que eu grito melhor do que eu canto. Então. Mas isso é justamente a história da cebola, cara. Se a pessoa vê uma pessoa que tem. A música que tem muito, muito grito, né? Existe um scream, né? A pessoa vê uma música que tem muito scream, ela vai dizer, meu Deus, isso aí não é de Deus. É o comentário mais comum, né? Uhum. Então a gente tem muitas músicas que usam essa roupagem, né? E às vezes as músicas estão falando justamente disso, sabe? Então tem muita referência. Por exemplo, tem uma música que eu acho muito linda, assim, sabe? É uma música que me toca bastante, que se chama Still Alive, do Dexcore. Que é uma banda japonesa, inclusive. Eles cantam em inglês, mas é a banda japonesa. Então essa música fala, eu acho que um tema muito comum hoje em dia é a depressão, a ansiedade, né? Uhum. Inclusive foi isso que levou o Pablo, né? Que foi pra mim um irmão, né? Então é uma coisa que devagar a gente vê que o povo tá falando mais sobre isso e é importante. Sim, falar sobre isso.
1: Muito importante.
0: Então é uma coisa que tá, infelizmente, é comum.

0: dificilmente você vai ver uma pessoa hoje em dia que não tem pelo menos um pouco dessas características, né? É, dizem que é a doença do século, né? Então, o Still Alive fala sobre isso, né? É, que eu, no refrão ele fala: eu posso me destruir novamente. É, deixa eu pensar a tradução, né? Que é: can destroy again, can find my way. Não sou um grande fluente em inglês, não vou falar o inglês do meu jeito, né? Como diz o ditado meu inglês, minhas regras, né? Então ele fala: can destroy again, can find my way. I put my hands on my heart and say I'm still alive. Então eu posso me destruir novamente, eu posso encontrar meu caminho. Eu coloco as mãos sobre meu coração e digo: eu ainda estou vivo. Então é uma música que me toca bastante, que fala sobre, né? É forte, sim, fala sobre essa questão de superação, seguir em frente apesar das dificuldades, né? Isso é uma coisa que eu também tento trazer nas minhas letras, né?
1: Poxa, fiquei até assim.
0: É. Tô sem palavras. Ele não parece ser tão profundo quando você fala. Quando você fala assim: ah, você é um compositor do quê? Eu sou um compositor de metal. O pessoal pensa: ele só vai fazer grito e falar nada com nada, né? Sim. Que existe também, não.
1: Mas
0: vou
1: tem,
0: negar.
1: Sim. Ó, quem mandou um abraço aqui. AJ, lá no meu Instagram, mandou: como que é o nome da música que ele tocou, autoral?
0: Se chama Vidro, mas Vidro ainda não está disponível em nenhuma plataforma. Mas logo, logo, se Deus quiser, a gente vai estar lançando aí, né?
1: Ok, quem mandou um abraço que foi o Lucas, o Lucas do nosso departamento comercial, manda um alô pra mim, top, tamo aí na Vargem Grande. Conhece a Vargem Grande ou não?
0: Não conheço.
1: Não conhece a Vargem Grande?
0: Ah, não, ela é lá pra frente, né?
1: Não, logo, pra logo indo pra Curitiba?
0: Sim, sim, é que eu tô pegando a referência da minha, né? Porque eu venho lá de baixo, né?
1: Uhum.
0: É, quando você passa o posto da polícia e vai, né?
1: Não vou mandar. Vou dar um abraço pra menina que se veste de palhaço aqui na frente da farmácia São João. Mas é um saci mesmo. Mas olha,
0: olha que legal ali,
1: ó.
0: A mensagem da Isa, ela foi minha aluna lá em São João Triunfo.
1: É sério?
0: Sim. Vamos ver o que ela falou lá.
1: Quer ler ou ler?
0: Pode ser que eu leio aqui. Incrível a dedicação e o talento do Nicolas. Merece muito sucesso. Música maravilhosa. Guardamos o álbum em todas as composições. Obrigado, Isa. É um prazer enorme, né? Ela tava lá na Cristal.
1: Ah, sim.
0: Aquele dia que a gente tava fazendo um som. E eu lembro que ela comentou assim pra mim que esses dias ela tava praticando violão. E ela falou: lembrei de você porque você brigou da postura da mão, né? Então ela falou que toda vez que vai tocar e tá com a postura errada, ela lembra de mim. Então significa
1: isso,
0: que...
1: Isso é legal, né, cara?
0: É legal, cara, porque significa que as aulas serviram, né?
1: É, e se não serviram, pelo menos ela tem essa memória de você, né?
0: A memória que ela tem é obrigando, né?
1: É.
0: Não, mas é muito bom saber que... Cara, dar aula não é muito, muito fácil, né? A gente encontra alunos com diversas dificuldades, né? E a maior dificuldade de um professor é um aluno que não quer aprender. Então eu me deparei com vários, assim, que os alunos iam pra aula.
1: Que não é o caso da Isa, né?
0: Que não é o caso da Isa, né? Claro, vamos deixar claro, né? Mas ilustrando, né? Então eu tive bastante aluno que ia pra aula, que eram os pais que obrigavam a criança a ir, né? Então muita gente se frustra, assim, no processo de aprendizagem, né? E a Isa é um grande exemplo de aluno dedicado. Porque a Isa, ela cumpria as tarefas que eu passava. Então, ela ia lá, né? Eu falava: ó, Isa, pratica isso, faz isso, repete, que uma hora sai. E de fato, ela repetia e hoje tá aí, né, Isa?
1: É, tem que trazer ela aqui então, tocar uma ao vivo.
0: Pra ver se eu ensinei bem, né?
1: É.
0: Isso aí.
1: Ó, quem mandaram mensagem pra mim aqui também, que é: meu Deus, o cara falou de Deathcore. Deathcore japonês Edge.
0: Pra você ver como é...
1: O que significa isso?
0: É o submundo do subgênero, né? Então pra você ver que o pessoal... É raramente quem conhece as referências. É muito bom saber que a galera que tá escutando pega uma referência tão longe como essa, né?
1: Até apropriou que tô apresentando aqui.
0: Não, mas estranho seria se soubesse, porque é muito...
1: É que a minha levada sempre foi outra, né?
0: Exatamente.
1: É, eu tentando me dar uma desculpa aqui.
0: Não, mas eu tenho certeza que a maioria das referências desse pessoal aí, eu também não sei. Então, cara, eu sou uma pessoa bem ruim de repertório. Eu vou ser sincero. Então,
1: não,
0: por mais
1: não,
0: que...
1: Eu não acho isso, porque aquele dia você tocou lá, que eu fui assistir você, e você tocou a noite toda, assim, e uma coisa que eu admirei de cabeça... Não consigo?
0: Não levei nenhuma pasta, né?
1: É.
0: Mas, cara, como eu digo que eu sou ruim de referência, se você pede pra eu tocar um Engenheiros, eu não toco Engenheiros, sabe? Então, o meu grande defeito, apesar de que eu toco muito em barzinho, é esse. Então, é engraçado que você pode tocar 3 horas seguidas lá, né? E daí, o pessoal que vai pedir música sempre pede que você não sabe, né? É impressionante, sabe?

0: Assim, né?
1: E o mais legal é que às vezes o pessoal não entende, né? Então, você tá lá, toca 3 horas seguidas, de vai, o pessoal vai lá, pede justamente que você não sabe, né? Eu já me deparei uma vez que o cara chegou pra mim e falou, viu, toca isso daí. Eu falei, viu, amigo, essa eu não sei. Ele falou, ô, mas não sabe nenhuma aí? Você tocou, tipo, 3, 4 horas seguidas. Só que, realmente, tipo, teve muita música clássica que eu realmente não conheço, sabe? Esse é um grande defeito meu, Zé.
0: Ou não, né? Porque... acho que cada um se aprofunda no que gosta, né? Bem dizer, como você sabe muito desse lado.
1: E é engraçado, né, cara? Porque eu sei mais o lado que não é utilizado, né?
0: Sim.
1: Mas a gente tem que fazer o que faz a gente bem, não adianta, né?
0: Exatamente.
1: Ó, eu queria falar aqui, ó, o João Paulo aqui, que também foi aluno meu, e falou assim, ó, conte pra eles quem foi o aluno mais bom que você teve. É muito engraçado, cara, que o João, eu dei aula pra ele lá, a gente tinha uma turma lá no Lajado, né?
0: Uhum.
1: Então a gente fazia aula em turma e ele tinha muito interesse e ainda tem muito interesse, né? E então, tipo, terminava as aulas, todo mundo ia embora e o João ficava, perguntava, e como é que é? E a gente foi desenvolvendo
0: legal
1: uma amizade
0: isso,
1: né? E hoje ele tá aí, faz parte do grupo de moto. E do grupo de moto sem moto. Mas é o nosso clube lá.
0: Então, beleza. Eu quero daqui a pouco que você conte mais sobre suas músicas autoral.
1: Isso, dá pra gente falar também a respeito de onde que surgiu, né, o Nicolas Guerra, que muita gente.
0: Ah, é?
1: Muita gente acha estranho,
0: então,
1: né?
0: Então, beleza. Ó, pra deixar o povo curioso aí.
1: Isso. No próximo bloco, você verá!
0: Eu quero mandar um abraço aqui. Aqui o meu contato tá Gercinho. Gercinho 446, mas é o meu grande amigo João do grupo aqui. Nós temos um grupo também, a Grupo de Amigos Próximos, que é um grupo que manda mensagem uma vez no ano, e hoje foi a mensagem do Ove.
1: E legal, cara, que tipo, os amigos, os melhores amigos que a gente tem, os amigos que a gente menos conversa, né?
0: Aham, como que pode, né?
1: É verdade.
0: E, tipo,
1: né?
0: Eu e você.
1: A gente raramente conversa no WhatsApp,
0: muito amigo,
1: né?
0: Mas é difícil, né? Hoje não digo, hoje a gente vai tomar um café, um chá, depois aqui, né?
1: Exatamente.
0: Pra prosear, mas raramente.
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Bom, hoje dia 28 de junho, pra quem não sabe, hoje é aniversário do grande, do pai do rock nacional, né? Dos grandes, do produtor e multi-instrumentista Raul Seixas, frequentemente considerado um dos pioneiros do rock brasileiro.

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0: Muito bem, ó, quem mandou mensagem aqui foi a Margarete lá, conhece, Nicolas?
2: Nossa, Margarete lá da Crystal Lanches?
0: Isso.
2: Joia, joia, nós sempre estamos por lá fazendo um som, cara, um lugar muito bacana, né?
0: É joia, né?
2: Muito da hora, muito da hora, muito bom, cara, já é a terceira vez que eu toquei lá, né? Na última vez você tava lá, né, o grande Bolacha também tava por lá, né? E logo nós vamos estar lá de novo, né?
0: Fazendo Bolachão um que mandou lá. Áudio aqui.
2: Joia.
0: Ó, quem mandou mensagem que foi... O meu irmão, Eduardo, ó, falou que tá dirigindo, ó. Mas tá chovendo.
2: Levando a gente de fora, carona. Ó. Muito da hora.
0: Vamos ver quem mandou mais áudio.
3: Fala, Felipe. Guja, velho. Tá aí também. Tamo junto aí, meu irmão.
0: Conhece o Guja?
2: Porra. Eu conheço.
3: O Raulzão.
0: Gente boa.
3: A música que mexe com a gente, sabe qual que é? Aquela metamorfose ambulante, velho.
0: Porra.
3: Tô curtindo, todo domingo tô curtindo esse programa 10 aí. E nós estamos aí junto, cara. Vocês são os caras, velho. Que bom.
0: Ô, oh, abração, Guja. O Guja aí todo domingo manda um áudio aí. Cara, gente boa demais.
2: Batendo ponto, então.
0: Ele bate ponto que manda áudio. É, Metamorfose Ambulante, eu vou tocar. No próximo domingo eu vou dedicar pra você, ó.
4: E ali, eu queria ouvir a música das guerreiras do K-Pop Golden.
2: Lívia, Laura e Davi, então não escuta, olha que legal. Um abraço aí pra elas.
0: Você toca essa no violão?
2: Davi, né? Essa não. Essa é aquela que eles pedem no final do repertório e eu não sei.
0: Deixa eu pôr no não aqui, eu olho.
4: E ali, eu queria ouvir a música das guerreiras do K-Pop Golden.
2: Você não toca as guerreiras do K-Pop lá, Felipe?
0: Não sei, é... Me manda, consegue mandar escrita aqui o nome da música, daí eu já rodo aqui ela.

0: Mas de violão não. Mas um abraço aí pra Lívia, pra Laura e pro Davi na escuta da cultura. Um abraço aí. Cadê aqui, ó?
1: Quem mais? Olha só.
2: Aí vamos mandar os parabéns aí pro nosso grande Raul Seixas.
0: Ah, é?
2: O rei do rock brasileiro, né? Infelizmente não tá aí entre nós, mas as músicas dele tá até hoje aí com nós aí no coração na gente aí, porque as alas novas, tudo já se adaptaram às músicas do Raul e todo mundo gosta. Não tem quem não goste do bichão, o bicho era bom mesmo, né?
0: Era bom.
2: E deixa eu falar uma coisa pra vocês. Se vocês procurar as menos tocadas do Raul, vocês vão ver que tem muita pérola ali dentro, viu? Procure ali no YouTube ali, bicho. As menos tocadas de Raul Seixas, vocês vão ver que ele tem muita coisa boa. O bicho era bom mesmo.
0: Era bom.
3: Fala, Felipe, não sei se eu vou lá.
0: Esse já foi, o
1: Gugu. Esse já foi, tamo repetindo hoje.
0: Ó, quem mandou um abraço aqui, ó.
1: O Cleiton, olha só, um abraço
0: melhor,
1: pro Cleiton.
0: Melhor luthier da cidade, hein?
1: Ó, vamos fazer uma propaganda pro Cleiton?
0: Claro.
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0: Tudo que você quiser.
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0: Eu, meus instrumentos, eu levo só lá.
1: Não, e é muito importante a galera que toca aí manter sempre, né?
0: Sim. É, e a grande audiência que eu tenho aqui são de músicos.
1: Sim.
0: Então, tá aí,
1: feito. Tá feito. Um abraço pro Cleiton. Valeu, obrigado por estar participando aí.
0: E, continuando o nosso assunto, eu queria falar com você, por que Nicolas Guerra? Eu até acabei fazendo uma postagem, falando sobre Nicolas Pereira.
1: Então,
0: tinha esquecido que era Guerra.
1: É que, na verdade, o meu nome mesmo é Nicolas Rodrigues Pereira, né?
0: Uhum.
1: E daí, quando surgiu a necessidade de usar um nome artístico, né? Eu quis buscar algo diferente, né? Então, eu busquei lá nas referências que eu tinha do tempo de guitarra ainda, né? Então, a parte de compositor, apesar de eu sempre fazer música desde criança, né? Eu sempre fui mais voltado para um instrumental. Então, para guitarra, principalmente, né? E das grandes referências brasileiras que eu tenho, né? O Maurício Alabama e Gustavo Guerra. Então, o Gustavo Guerra, eu sempre fui muito fã do Gustavo Guerra. E se você for ver meu canal do YouTube, os vídeos que eu gravava lá, não tinha nem barba na cara ainda.
0: Sim, mas esse ele comentou num vídeo, né?
1: Comentou.
0: Lembra disso?
1: Lembro, Gustavo Guerra comentou no meu vídeo, Maurício Alabama também.
0: Eu lembrava do Maurício Alabama.
1: Sim, o Gustavo Guerra também. Então, imagine a alegria, né? A honra, né?
0: Tem um oi pra você aqui, ó.
4: Fale pro Nicolas que eu mandei um oi pra ele.
1: Quem é essa?
0: Maria mandou um oi pra você.
1: Ah, Maria, já é um abraço pra ela ali. É, então, continuando.
0: Mas então, Nicolas Guerra, então, não tem no teu nome.
1: Não tem. E daí, então, como eu tava falando no meu canal do YouTube lá, se você for ver meus vídeos tocando, uhum, até as expressões faciais que eu uso é as mesmas que o Gustavo Guerra fazia na época. Então, pra você ver como eu era fã, né?
0: Eu lembro daquela que você fazia assim, da capaleta na testa, né?
1: Essa daí é do Alabama, a da palheta na testa. Mas a maneira de tocar, eu me inspirei muito e eu gostava muito da didática também do Gustavo Guerra, né? Então, eu fui procurando referências pro nome, porque como eu gosto muito do metal e a vertente que eu busco nas minhas letras, no instrumental, né? Eu queria separar isso, principalmente pelo tempo que eu tava dando aula, porque eu imaginei que se eu fosse reconhecido por um nome, talvez isso pudesse acabar atrapalhando. Hoje, claro que eu não mais tantas aulas como antes, mas eu queria separar, sabe? Porque a vertente do metal, ela é diferente, né?
0: Sim.
1: Então, apesar disso, eu sou professor de música e, como eu digo, professor de música não ensina gênero, ensina instrumento, né? Então, uma coisa que a gente sempre deixou muito claro no curso é que a gente não ia lá ensinar você a tocar música. A gente ia ensinar você a tocar um instrumento. Então, se você fosse lá, eu quero aprender a tocar Raul Seixas, claro, a gente ia tentar incrementar no repertório conforme for avançando no progresso. Mas se eu te ensinar a tocar 10 músicas, no final do curso você vai tocar 10 músicas. Agora, se eu te ensinar todas as ferramentas do violão, no final você vai saber tocar o violão. E com isso você pode depois aprender o que você quiser, né?
0: Exatamente.
1: Então, eu quis separar e nessa que veio a ideia do Nicolas Guerra, pela referência do Gustavo Guerra, né?
0: O teu Instagram é Nicolas Guerra, né?
1: Isso, Nicolas Guerra Músico, pra quem quiser dar uma olhada lá depois. Inclusive, eu até tô preparando alguns projetos pra eu alimentar.

0: tentar mais esse Instagram, porque tem pouco conteúdo meu lá ainda, né? Uhum. Mas eu quero, aos poucos, soltando, né?
1: Eu lembro do teu canal no YouTube, que estourou, né? Principalmente o do Fundo da Grota, lá, versão...
0: Pra você ver, se for ver no meu canal, lá tem eu tocando Fundo da Grota, versão metal, né? Então, lá no meu canal é bem diferente, inclusive, do que eu toco hoje, né? Uhum. Tanto de aparência, né? Se você for ver lá, não parece a mesma pessoa, né?
1: Sim,
0: não tinha um fio de bigode, né?
1: Dizem que a barba é a maquiagem do homem, né?
0: É a maquiagem do homem. E envelhece, né?
1: Você
0: tá novinho aí,
1: sim. Eu tenho uma cara de piazinho.
0: De garbiazinho.
1: Vou fazer 30 anos agora e tô com cara de piá.
0: Pra você ver, né?
1: Você com 20 parece estar mais...
0: E eu com 16 parece que eu tenho 42 por causa da barba.
1: Vamos mandar um abraço aqui, ó, pro Maico ensinando os filhos sobre rádio. Que legal, cara. Isso é muito legal. Eu vou marcar a música aqui e no próximo domingo eu vou tocar, tá? Então eu vou guardar tua mensagem domingo que vem e vou tocar ela.
0: Muito legal, né? Então vamos...
1: Eu queria falar pra você tuas músicas autorais.
0: Isso.
1: Quando começou, tinha algum tema assim específico?
0: Então, quando eu comecei, cara, eu era piazão novo, né?
1: Tipo,
0: então,
1: que eu digo a pergunta assim, comecei a escrever porque eu queria impressionar uma menina.
0: Exatamente, é isso que eu ia falar, né? Então, no tempo de escola, você faz música pra impressionar as menininhas, né?
1: Uhum.
0: Mas, então, como eu falei, conforme o tempo foi passando, que a gente foi pegando outras referências, né? Que eu fui aprofundando, né? A maneira de compor, né?
1: Uhum.
0: Então, se você for ver as músicas, as primeiras que eu fiz, eu tinha 10, 12 anos, né? Eu tava descobrindo o mundo, né? Então, se for ver as músicas, era, eu te amo, sou apaixonado por você, né? Hoje é um pouco diferente, né? Então, tem músicas minhas, por exemplo, tem uma música minha que é uma milonga, que eu não dá pra imaginar, né? Porque apesar...
1: Uma milonga.
0: Apesar de eu ser apaixonado pelo metal, eu busco muitas referências. Então, tem uma música minha com uma milonga, tem uma música minha que é reggaeton. Então, pra você ver, eu gosto muito de mesclar, né? Então, é bem diferente. E eu tenho referências, tipo, de fora de outros gêneros, por exemplo. Tem músicas minhas que são inspiradas em músicas, acredito ou não, da Luísa Sonza.
1: Sério? Até dela tem referência?
0: Até dela, pra você ver, ó. A Luísa Sonza tem aquela música Penhasco 2, que se você escuta ela, cara, não parece uma música que a Luísa Sonza faz, tipo, pro grande público.
1: Uhum.
0: Então, é muito densa aquela música. E eu descobri ela vendo as retrospectivas musicais do Lucas Inutilismo, né? Quando ele fazia lá, 2019 uma música, 2020, 2021. Então, o Lucas foi quem abriu minha mente pra buscar novos gêneros. E tem uma frase que ele falou, que ele diz assim, ó, se você gosta de tudo, fica muito mais fácil você se divertir em qualquer lugar. Então, se você não gosta de gaúcho, se você for um lugar que tá tocando gaúcho, você vai achar um saco.
1: Uhum.
0: Agora, se você gosta de gaúcho, sertanejo, você consegue se sentir bem e se enturmar em qualquer lugar, né?
1: Que massa.
0: Então, por exemplo, essa música da Luísa Sonza, claro, o da Luísa só é essa, né? Só
1: é tipo eu com a Ana Castela, é só olha onde eu tô.
0: Da Ana Castela, eu acho.
1: Foi da Ana Castela, né?
0: Nossa, e eu do Luan Santana, cara. Eu quando comecei a tocar violão, era só o Luan Santana.
1: Sério mesmo. Poxa vida.
0: Tem uma música dele que é As Lembranças Vão na Mala. Então, cara, se você for ver, tem músicas minhas que tem muitas referências nesse sentido. A forma de compor é diferente, né? Então, voltando a falar lá do Luísa Sonza, né? Claro que é só essa dela, né? Por motivos óbvios, né? É até difícil imaginar que ela compôs essa música, mas é sim uma referência que eu utilizei para algumas músicas minhas. Então, tem uma música minha que quando eu escutei o Lucas cantar na retrospectiva, tem uma frase que ela fala na música que é Sobras da Falta. E eu achava que ela falava só brasa falta. E tem uma música minha que se chama Cinzas da Dor, que fala sobre essa questão de deixar o passado pra trás, entender que ciclos encerram, entender onde fica a tua culpa, onde fica a tua culpa do outro, e enxergar. Eu sempre gostei dessa dinâmica de deixar o caminho para trás limpo.
1: Uhum.
0: Então, se eu errei, eu vou pedir perdão, independente se a pessoa entenda ou não, né? Mas eu sempre gostei dessa dinâmica, sabe? Então, nessa música aí, tem essa dinâmica que eu, como eu escutei só brasa falta, na minha música eu coloquei só brasa falta, né? Numa das frases,
1: legal,
0: né?
1: Mas inclusive, essa é a milonga ou não?
0: Não, essa não é a milonga. A milonga, ela se chama Milonga Abaixo de Nuvens Escuras, que é inspirada na grande música Milonga Abaixo do Mau Tempo. Conhece essa?
1: Eu não conheço.
0: Essa música, ela tem até a introdução dela, parece aquela música do Akon, sabe aquela Lonely?
1: Não, também.
0: Então o pessoal associa muito, uhum, a

0: melodia, mas é inspirada assim na milonga Abaixo do Mau Tempo, essa milonga que eu tenho.
1: Então, ó, eu vou rodar os comercial ali, eu quero que você abra o próximo bloco com ela. Pode
0: Show
1: ser?
0: De bola.
1: Então, beleza.
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0: Faltou o violão de nylon só, né? Se eu imaginasse que eu ia tocar milonga, eu ia trazer, né?
1: Essa é uma milonga?
0: É uma milonga. Inclusive, o gaúcho, né? Ele utiliza muito mais violão de nylon que o de aço, né? Então ele dá outra roupagem, sem dúvidas, né?
1: Eu acho tão bonito as melodias, cara. Tem uma mulher que eu sigo no Instagram, que o nome dela é Cida Pimentel. Ela é produtora, depois eu vou te mostrar. E ela produz uma banda que é de milongas, assim, aquela música tradicionalista.
0: Sim, sim, sim. Eu tenho como referência gaúcha o grande Luiz Marenco, cara. Luiz Marenco tem muitas músicas, assim, maravilhosas, né?

0: Uma frase que eu acho muito bonita, uma música dele que diz: falta distância de pago e sobra cavalo. É, o Bolacha que gosta dessa música lá, grande, batendo água. Aliás, o Bolacha acho que mandou mais um áudio, né?
1: Mandou aqui. Mas mandou se despedindo já, vamos soltar mais daqui a pouco.
0: Então vamos falar depois no final, né?
1: Eu queria que ele mandasse um áudio falando. Como que é que é? Enquanto existir cavalo.
0: Mais chucro com o temporal. Eu sigo gineteando nesse meu Rio Grande, bagual. Viu, vamos mandar um abraço pro pessoal lá da Cristal Lanche, todos Sim. eles aí estão na escuta, então, pra Margarete, pro Alceu, pra Maria e pra Letícia lá, tá todo mundo na escuta.
1: Como que é os nomes mesmo?
0: Então é pro seu Alceu, né, pra Margarete, pra Maria e pra Letícia.
1: Ah, legal, né? A gente que tá marcando de tocar aí, eu e você em dupla,
0: Isso,
1: né?
0: Isso, vamos fazer um som nós dois lá.
1: É um lugar muito legal, pra quem não conhece. Tem uns lanches bons, né?
0: Muito bom. Tem o X Calabresa deles é surreal,
1: nunca
0: assim.
1: Comi. Vamos ter que comer hoje, né?
0: Vamos lá fazer um lanche na Cristal, então, depois.
1: É, um abraço também aqui pra Iris, que mandou mensagem aí, manda um abraço pro Nicolas. Ah, isso me lembrou o grupo do Harry Potter.
0: Verdade, a gente
1: você
0: tinha...
1: tem uma história engraçada,
0: né? Tem uma história bem engraçada, a gente tinha... Na juventude a gente era muito fã do Harry Potter. Você tem tatuado ali as Relíquias da Morte, né? E a gente era muito fã e a gente fez um grupo no WhatsApp, né? E eu lembro que eu fiz o grupo no WhatsApp, daí adicionei ela, daí ela me tirou do grupo, né, cara? Que eu fiz, né? Mas muito legal, um abraço pra ela, que vai ser mãe agora, inclusive, né? Muito legal, um abraço então. Vou saber que estão todo mundo na escuta aí.
1: É, um dia nós estávamos num grupo também, que era esse grupo de amigos próximos. E daí a gente fazia curso, eu, o João Vitor e tinha um menino chamado Kelly na sala. E daí a gente, piazão, tava se bobeando, né? De colocar as pessoas no grupo e tirar. Tinha só colocar e tirar.
0: Aham.
1: Nossa. Peguei e coloquei a Kelly e saí do grupo. Me confundiu as cabeças. Ficou um grupo ela e o João. Daí depois a gente fez amizade, sim, mas por causa disso.
0: Até explicar que nariz de porco na tomada, né?
1: Isso. E você comentou da Jaqueline, sua digníssima. Tem alguma composição que você fez pra ela,
0: tem,
1: que tá saindo?
0: Tem bastante música pra ela, né?
1: No álbum vai sair.
0: As grandes músicas felizes que eu fiz são sobre ela.
1: Não é?
0: Eu creio que pareça, né? Bem diferente do... Na verdade, as músicas que eu fiz pra ela, eu fiz exclusivamente pra ela, não pra...
1: Ah, tá.
0: Pra álbum, né? Isso. Então, é bem diferente, cara. Não parece a mesma... Não parece a mesma...
1: Do álbum vai as músicas tristes?
0: Na verdade, o álbum ele tem essa intenção de ser algo mais profundo, né? Uhum. Então ele junta todas essas composições, né? Então, como eu falei, tem essas músicas aí, algumas que eu já toquei, né? É a da Milonga só, que eu pretendo lançar posteriormente, não vinculada ao álbum, porque uhum. É outra proposta já.
1: Outra pegada, né?
0: E vai ser interessante, né? A galera vê o álbum inteiro de metal e do nada uma Milonga depois, né?
1: Você falou em 10 faixas, você pensa em fazer ele físico também? Ou?
0: No primeiro momento não, a primeira ideia é fazer somente online, mas quem sabe, né, se vê que dá certo, né? A gente vive num país que não condiz com esse gênero, né? Então uhum. A gente vê até grandes artistas voltados pro sertanejo, que por exemplo é um gênero que tá em todo lugar, que não tem sucesso, né?
1: Sim.
0: Então, pra gente fazer sucesso nesse âmbito é muito mais difícil ainda, né? Mas eu não busco fazer esse álbum pensando, ah, vou fazer pra fazer sucesso, não. Eu quero fazer esse álbum mais por uma realização pessoal, sabe?
1: Uhum. O que dizem muito assim que... Antigamente. Hoje em dia, as bandas de sertanejo, vocês têm a produção do Pink Floyd antigamente, né?
0: Sim.
1: Tem muita gente que fala que... Você pega assim, tem banda hoje em dia, o cantor, que tem um álbum e já vai pra um ao vivo, já sai
0: sim,
1: fazer.
0: Sim.
1: Ninguém acho que trabalha muito mais álbum, assim, né?
0: Não, hoje o mercado é totalmente voltado pra single, né?
1: Sim.
0: E são músicas, na verdade, a música de entretenimento ela também tem o seu valor, né? Mas são músicas muito mais voltadas pro momento, né?
1: Sim.
0: Então, por exemplo, vamos pegar um artista que tá em alta aí, o Luan Pereira.
1: Aham.
0: Hoje em dia, quem que escuta com frequência dentro da Hilux?
1: Uma que eu ia falar é Nós Vai Descer.
0: Nós Vai Descer.
1: Estourou no final do ano e ficou. E ficou lá, né?
0: Uh-huh.
1: Mas as tuas músicas autorais, pensa em levar, tipo, fazer um álbum, fazer, como que diz, pegar um produtor, fazer um

0: show específico, tentar crescer nesse meio, assim?
1: Eu acredito que, primeiro momento, esse primeiro álbum eu quero fazer, como falei, por uma realização pessoal. Então, a minha ideia é fazer bem caseirão mesmo, né? É engraçado porque todas as músicas que eu faço, tipo, já tenho o clipe delas planejado,
0: sabe?
1: Na cabeça
0: já.
1: Na cabeça já, sabe? Então, eu quero fazer música, quero fazer clipe, mas bem caseirão, sabe? Então, as pessoas que estão trabalhando nesse álbum é eu... E eu? Então, eu tô gravando, eu que vou editar, eu vou mixar. E hoje em dia a gente tem muito recurso, tá tudo muito mais fácil, né? Claro que eu tenho a ajuda de pessoas que me dão dicas de mixagem. E propriamente como telespectadores, como são o caso dos meus amigos, né? Mas esse primeiro álbum eu quero fazer mais como se fosse um esquenta, sabe? Ver como que a galera vai reagir. Se de repente o pessoal gostar, a gente leva pra frente. Mas se não estourar, não vejo problema nenhum. Como eu falei, a minha ideia é realização pessoal mesmo, sabe?
0: Legal.
1: E inclusive...
0: Pessoal no nome já?
1: Eu acredito que tudo tende pra ser Sangue e Tormento, que no caso são
0: que
1: nome...
0: seria o nome do álbum. Eu acredito que tudo tenha...
1: Ah, não, não. É tipo aquela piada da tatuagem, né?
0: Não
1: tem
0: conheço.
1: Uma tatuagem aqui na costela. Acho que foi o Felipe Tito que fez ao vivo no podcast ela. Que ele fala que eu tenho uma tatuagem aqui na costela. E ele fala uma frase enorme, assim, sabe? Tipo, que parece que nem vai caber na costela, né? É quase isso, né? Achou que ia ser o nome do álbum. Mas a ideia é que seja esse nome de duas músicas minhas. Então, Sangue e Tormento. E a ideia é que seja oposto. A primeira música vai ser o Tormento. E a última vai ser Sangue. Então, as duas são meio opostas, assim, sabe? Então, acho que seja
0: oposto ao nome também, né?
1: Isso.
0: Deus, se a gente for conversar, tem muita coisa, né?
1: Tem muita
0: coisa. Então, eu quero fazer um convite pra você voltar aqui de novo.
1: Vai ser um prazer.
0: Inclusive, com esse cara que mandou o áudio aqui, só que é ao vivo, né? Vamos ver.
2: Um abraço aí pra Giovana Miranda lá em São Paulo. E acabou de mandar mensagem pedindo pra mandar um abraço pra ela, beleza?
1: Olha só.
0: Ah, de novo, se colocar de novo.
2: Um abraço aí pra Giovana Miranda lá em São Paulo. E acabou de mandar mensagem pedindo pra mandar um abraço pra ela, beleza? Enquanto existir cavalo mais brabo que um temporal, eu vou seguir geneteando neste Rio Grande Bagual.
1: Bolacha, velho, que legal, cara.
0: Faltou falar ao vivo aqui, né?
1: Viu, o próximo vai ser com o Bolacha junto, então.
0: Não, mas não pode faltar o Bolacha aqui.
1: Não pode faltar, claro que não.
0: Só então tu me passar a data que você vai estar livre e voltamos a falar, né? Esse é um assunto, sim, que ficar falando vai a noite inteira, né?
1: Sim, e nem contamos tanta história, né, cara? A gente tem história, né, cara?
0: Nossa. Tem que fazer um só das histórias, então.
1: Só das histórias. E é muito bacana, cara, ver, tipo, imaginar que a gente se conheceu lá atrás, né? Os dois piazinhos, né? E estamos aí hoje,
0: nada,
1: né, cara?
0: Porque você foi bem dizer, ó, hoje foi você falando das tuas músicas autoral, você se apresentando.
1: É, e o princípio de tudo, né?
0: Falta as histórias, nossa.
1: Falta as histórias, né? Temos que deixar anotadinho pra não esquecer, né?
0: Mas... eu quero agradecer a presença tua.
1: Imagina, eu que agradeço o convite.
0: Vou te esperar mais vezes aqui.
1: E vai ser um prazer vir, cara. Eu adorei participar.
0: É joia, né? Mas se o Bolacha estivesse aqui falando ao vivo, isso daqui, ó.
2: Enquanto existir.
0: Seria melhor. Seria melhor.
1: Mas
0: né?
1: É muito, muito legal saber que ele participou o programa inteiro, mesmo de lá, né?
0: Sim.
1: Mesmo não estando aqui.
0: Legal. E o Bolacha, assim, entende de música também.
1: Entende.
0: O que gosta de conversar sobre música, assim? Então.
1: Entende mais que nós dois juntos.
0: Mas é, né?
1: É verdade.
0: Então, olha, ele mandou um outro áudio aqui, ó. Cadê o Bolacha?
2: E aí, moçada? Passando para agradecer a vocês aí que curtiram o programa de hoje e pedindo desculpa por não poder estar junto com vocês, né? Agradecendo cada pessoa que mandou mensagem perguntando por que que eu não tava, por que que eu não participei e tal. Na verdade eu participei, né, mano? Só que por WhatsApp. E é o seguinte, domingo que vem a gente vai poder estar aí com vocês aí pra conversar bastante, escutar bastante rock junto, entendeu? Passar uma mensagem boa pra vocês, tá? Quero dar uma boa noite pra todo mundo, uma boa semana de trabalho pra todo mundo. Beleza, fiquem com Deus, até mais. É nóis.
0: É nóis, Bolachão. Vamos ficar na espera tu aí, né? Porque hoje deu os cano. Mas na próxima vez que ele tiver aqui, você que vai entrevistar o Nicolas.

0: certo? Ah, rapaz, velho. Então, mais uma vez quero agradecer a tua presença.
1: Obrigado, cara. Tá? Eu quero deixar mais um último abraço aqui pro Ítalo, que mandou mensagem agora. Então, um abraço pro Ítalo aí que tá acompanhando desde o início, né? Então, valeu, Ítalo. Obrigado aí.
0: O Ítalo foi teu aluno, né?
1: Não, não. O Ítalo, nosso amigo lá. O da Burnout Paradise.
0: Ah, sim.
1: Mas o Ítalo, que foi meu aluno também, acompanhou o programa inteiro. Então, mais um abraço, cara.
0: Um abraço também aqui pro Meirson. Meirson, que é um dos melhores baixistas da cidade também.
1: Grande.
0: Mandou um abraço aqui. Então, aguardo você no próximo programa.
1: Muito obrigado, cara. Obrigado aí todo mundo que teve acompanhando. Bastante gente querida aí que faz parte do nosso dia a dia. E foi um prazer, cara. Muito divertido. Então, muito obrigado pelo próximo convite e com certeza a gente vai estar aí.
0: Mandar um abraço e um beijo pra minha mãe e pro meu pai também, que estão me ouvindo. E são grandes admiradores teus.
1: E eu sou grande admirador deles, cara.
0: É, porra.
1: Muito querido, Donaldo aí. Como é que é o nome da manhã?
0: Geralda.
1: Grandes.
0: Um beijão.
1: Um abração. Tá.
0: Então, até o próximo programa. Um abraço.
1: Valeu,
0: muito obrigado por ter vindo, cara.
1: Eu
0: passa voando, né? Mas.
1: Passa.
0: Vai ter mais um.
1: Vai.

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E chegamos ao final de mais um programa. Sim. Encerrando hoje o Radar do Rock.

0: Vocês já vieram me questionar por que que eu uso essa música aqui. Mas como não usar ela, ó? Como diz o Nicolas, é o programa infantil, né?
1: Felipe, só para baixinho.
0: Quero agradecer a todo mundo que mandou mensagem, todo mundo que mandou áudio, né? Agradecer o Bolachão aí, que esteve presente hoje aqui virtualmente falando, né? Já mandou o tchau dele aí, né? Cadê o Bolachão, ó?
2: Merecido melhor e ver o filme do Pelé.
0: O Bolachão achou melhor ir ver o filme do Pelé. Ele mandou colocar de novo aqui o tchau dele, ó.
3: E aí, moçada, passando para agradecer a vocês aí que curtiram o programa de hoje e pedindo desculpa por não poder estar junto com vocês, né? Agradecendo cada pessoa que mandou mensagem perguntando por que que eu não tava, por que que eu não participei e tal.
0: Porque não veio, né? Quero mandar um abraço para Elon Musk, que tá de aniversário hoje e tá na sintonia, certeza, né? Bom, e para encerrar, vamos com o meu ídolo, o maior de todos, Erasmo Carlos, o Impossível, que é uma das baladas românticas mais marcantes dele, né? É famoso pela letra que aborda a saudade e o desejo de voltar no tempo. É, a canção carrega curiosidade sobre a vida e a trajetória do artista. É uma música que pra mim tem muito impacto também, né? Nessa parte de saudade, voltar ao tempo. Então vamos agora curtir Erasmo. E até domingo que vem com mais um Radar do Rock.